0: em que a necessidade aparecer, avaliando a necessidade de maneira bastante pontual e proporcional.
1: Os recursos poderão ser utilizados em 6 linhas de crédito com juros entre 3% e 9,8% ao ano e vão apoiar, por exemplo, empresas que querem manter suas operações enquanto reorganizam as vendas ou servir para a compra de máquinas e investimentos produtivos. O ministro do Desenvolvimento, Indústria, Comércio e Serviços, Márcio Elias Rosa, destacou que o programa atende a uma reivindicação apresentada por 22 setores produtivos.
2: Uma reivindicação de todos os setores, para que nós tivéssemos essa linha de crédito, acesso a essa linha, capaz de aplacar um pouco. E nós vamos continuar lá no MDIC, dialogando com o setor privado, com todos os setores atingidos e não atingidos.
1: A tarifa adicional de 25% dos Estados Unidos sobre parte dos produtos brasileiros exportados ao país entrou em vigor nesta quarta-feira. A medida atinge itens como etanol, máquinas agrícolas, açúcar orgânico, calçados, vestuário, papel, máquinas elétricas e produtos de aço. A sobretaxa será cobrada dos importadores americanos no momento em que os produtos brasileiros entrarem nos Estados Unidos. Reportagem Gabriela Noronha.
3: E o Ministério da Pesca e Aquicultura informou que determinados tipos de peixes e crustáceos ficaram de fora da lista dos setores atingidos pela tarifa de 25% imposta pelos Estados Unidos aos produtos brasileiros.
4: Entre eles estão a tilápia fresca ou refrigerada, albacora bandolim e lagosta congelada.
3: E estão na lista de itens sujeitos à nova tarifa o filé de tilápia congelado e lagostas vivas, frescas ou refrigeradas.
4: A relação completa dos produtos está disponível em gov.br/MPA.
3: O Brasil registra 741 casos de feminicídio no primeiro semestre deste ano, uma redução de 2,5% em relação ao mesmo período do ano passado.
4: Os resultados foram divulgados hoje pelos Ministérios da Justiça e Segurança Pública e o das Mulheres.
5: Os dados são referentes ao período de janeiro a junho deste ano. O Brasil registrou 741 casos de feminicídio no primeiro semestre, uma redução de 2,5% em comparação ao mesmo período de 2025. Os indicadores são do Monitoramento Nacional da Violência contra a Mulher, elaborado com base no Sistema Nacional de Informações de Segurança Pública. Na divisão por regiões, o Norte teve o maior índice de queda, com 20%, seguido do Nordeste, com 19,9%. A gerente do projeto Mulher Segura, Fernanda Antonucci, ressalta a importância do acompanhamento constante desses índices estatísticos.
6: A redução de 2,5% dos casos de feminicídio demonstra que o enfrentamento à violência contra a mulher exige ações coordenadas e integradas entre os entes federativos e as instituições responsáveis pela proteção das mulheres.
5: O levantamento também contabilizou 20.441 prisões entre fevereiro e julho. Desse total, mais de 16 mil foram feitas em flagrante e mais de 4 mil por mandados judiciais. O monitoramento indicou que foram realizados mais de 92 mil atendimentos a vítimas e o acompanhamento de 55 mil medidas protetivas em todo o país. De acordo com Fernanda Antonucci, gerente do projeto Mulher Segura, o resultado mostra a relevância do acompanhamento dos indicadores.
6: Recebemos esse resultado com responsabilidade. Cada feminicídio evitado representa uma vida preservada, uma família protegida e uma mulher que pôde continuar sua trajetória com segurança e dignidade.
5: Os dados completos do Monitoramento Nacional da Violência contra a Mulher estão disponíveis nos canais oficiais do Ministério da Justiça e Segurança Pública e do Ministério das Mulheres. Com reportagem de Edinaldo Júnior, Márcia Fernandes, para a Voz do Brasil.
3: Vale lembrar que o Ligue 180 é o principal canal de denúncias e acolhimento em casos de violência contra a mulher.
4: A ligação é gratuita e o serviço funciona 24 horas por dia, todos os dias da semana.
3: Além do atendimento por telefone, o canal também recebe mensagens pelo WhatsApp no número 61 96100180.
4: preço do tomate caiu 15,85% das principais centrais de abastecimento, as CEASAs, no país no mês de junho.
3: É o que mostra o sétimo boletim Hortigranjeiro, divulgado hoje pela Companhia Nacional de Abastecimento, a Conab.
4: De acordo com o levantamento, o quilo do produto foi comercializado em média por R$ 5,59 no atacado.
3: Além do tomate, a melancia, a laranja e a maçã também ficaram mais baratas.
4: Segundo a Conab, a redução dos preços é reflexo do aumento da oferta e da menor demanda por algumas frutas no período analisado, como explica a analista de mercado da companhia, Flávia Starling.
7: Em relação aos preços das principais frutas, a laranja apresentou uma desvalorização de 13,20%. Já a maçã, o que aconteceu? Houve a finalização da colheita tanto da variedade Fuji quanto da variedade Gala, aumentando a oferta e com isso os preços também reduziram em consequência. Já a melancia, dentre as frutas, foi a que apresentou a maior desvalorização. Houve queda tanto nos preços quanto na comercialização. Todas as frutas apresentaram desvalorização nas suas cotações da média mensal ponderada, com exceção da banana. A banana, ela apresentou incremento de 2,10% devido à menor oferta.
3: Hoje a Voz do Brasil completa 91 anos.
4: Já mudou de nome, de formato e até de horário, mas o compromisso com o cidadão permanece.
3: Aqui pelas ondas do rádio e atualmente também por meio de outras plataformas, é possível saber sobre as principais políticas públicas e serviços do governo.
4: Como sempre, foi ao longo dessas mais de 9 décadas.
8: Em 22 de julho de 1935, foi ao ar pela primeira vez o programa de rádio mais antigo do país. Estreou durante a presidência de Getúlio Vargas para divulgar os principais atos do governo.
9: Na Rede Brasileira de Rádio Difusão, a Voz do Brasil.
8: Ao longo dos anos, o programa passou a contar também com notícias do Poder Legislativo, do Judiciário e uma pequena participação do Tribunal de Contas da União. Mudou o nome, o formato, mas a missão permaneceu a mesma ao longo desses 91 anos. Levar informações oficiais aos brasileiros de todos os cantos do país.
10: Excelentíssimo senhor presidente da República, Tancredo de Almeida Neves, faleceu essa noite.
11: O Brasil tem uma nova constituição.
12: Presidente Fernando Henrique condecora os pentacampeões.
8: No sul do Brasil, o pescador Márcio Prudêncio Constantino, de Balneário Rincão, em Santa Catarina, está sempre sintonizado.
13: Traz a informação precisa, sem distorção, sem fake news, traz as informações mais relevantes para o cidadão brasileiro que tem acessibilidade em qualquer local. Que a gente aqui do sul, às vezes, não sabe o que está acontecendo no norte. As atualizações de programas, o que vai acontecer, programas sociais, ele abrange tudo. Então, quem escuta ali sabe que o que está acontecendo é realmente. Para mim é sem igual.
8: Um dos principais objetivos da Voz do Brasil é fazer com que os cidadãos conheçam os serviços públicos a que eles têm direito, não importa o local onde moram ou sua condição de vida, como no caso do pescador Márcio Constantino.
13: É ali que vai saber, não só dos pescadores, que é a minha modalidade, mas de toda a categoria. É muita informação que é noticiada e às vezes as pessoas, por falta dessa informação, não vão nem procurar os seus benefícios, seus direitos. Normalmente a gente já escuta de primeira mão na Voz do Brasil e depois é só ir de atrás, aqui que a gente já tá bem informado, né?
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8: Ao longo dessas décadas, o programa se modernizou e hoje é multiplataforma. Está disponível também na internet em tempo real e nas redes sociais. Mas o rádio continua sendo a marca registrada do programa e está entre as memórias mais saudosas da agricultora familiar Maria Santos Almeida, de 57 anos.
15: A gente se criou ouvindo a Voz do Brasil, porque a gente tinha somente o rádio, nem televisão a gente não tinha. Então, no horário da tardinha, a gente tinha o compromisso de ficar inteirado com aquelas notícias que se passava e que a gente, então, ficava sabendo somente pelo programa, pela Voz do Brasil. Atualização sobre saúde, sobre política, sobre programas sociais que a gente na época até nem entendia.
8: Maria Almeida não só passou a entender dos programas sociais, como tornou-se beneficiária. Foi pelas ondas do rádio que ela soube, por exemplo, do Programa Nacional de Fortalecimento da Agricultura Familiar, o PRONAF.
15: Desde bem antes de eu me aposentar, de 20 e poucos anos, impacta bastante a gente e todos os agricultores, e ele nos dá a certeza de que aquilo ali foi atualizado, falou na Voz do Brasil, para nós está falado.
8: Na outra ponta do país, em Oeiras, no Pará, o jornalista Cristivan Alves tem uma relação com a Voz do Brasil que é também afetiva.
16: Desde a infância, no meu território quilombola, a gente ouve a Voz do Brasil, né? Isso no período quando a gente era criança e vem atravessando a nossa geração todinha, né? Eu, como um comunicador quilombola aqui da Amazônia, a gente traz uma referência afetiva, né, no jornalismo brasileiro quando se fala em Voz do Brasil, né?
8: Depois de quase 60 anos de obrigatoriedade da transmissão às 19 horas, em 2018, o horário de veiculação da Voz do Brasil ganhou flexibilidade. O programa continua sendo transmitido ao vivo às 19 horas, mas as emissoras têm liberdade para iniciar a transmissão até às 21 horas. Independente disso, ao toque da trilha, todo brasileiro, em todos os cantos do país, já sabe o que vem na sequência. Reportagem Natália Koslick.
3: Por causa dos riscos de incêndios florestais durante o período de estiagem, o IBAMA orienta propriedades rurais para prevenir o fogo.
4: E alerta para as multas e interdições em caso de descumprimento de medidas de combate aos incêndios.
17: Com a chegada do período de estiagem, aumenta o risco de incêndios florestais em diversas regiões do país. A prevenção é uma das principais formas de reduzir a ocorrência e a propagação do fogo. O IBAMA publicou editais de notificação preventiva destinados a proprietários de imóveis rurais localizados em áreas de maior vulnerabilidade. O presidente do IBAMA, Jair Schmidt, explica qual o objetivo do edital.
18: Como é que o IBAMA faz isso? E faz uma notificação para essas propriedades para que elas adotem medidas preventivas para evitar os incêndios, mas também que realizem os planos, né, de operacionais voltados a combater esses incêndios caso eles ocorram.
17: Os editais reforçam obrigações previstas na legislação ambiental. Entre as orientações estão a proibição do uso do fogo sem autorização, a redução do acúmulo de vegetação seca, a proteção de áreas de preservação, a implantação de aceiros quando tecnicamente recomendados, o monitoramento das propriedades, a capacitação de trabalhadores e a comunicação imediata às autoridades em caso de incêndio. O presidente Jair Schmidt destaca que durante o período seco, medidas preventivas ajudam a reduzir o risco de incêndios florestais. A prevenção depende da atuação dos órgãos ambientais, dos proprietários rurais e da população. E a adoção antecipada dessas medidas contribui para proteger pessoas, propriedades e o meio ambiente.
18: O IBAMA notificou 11.805 propriedades rurais no Pantanal, na Amazônia e no Cerrado, se ocorreu alguma queima naquele local. Se não houver autorização, essas áreas elas podem sofrer fiscalização e as pessoas serem multadas, serem autuadas, serem área embargada ou algum equipamento material também apreendido.
17: O monitoramento também utiliza imagens de satélite e sistemas de sensoriamento remoto para identificar focos de calor, acompanhar áreas de risco e apoiar as ações de fiscalização. Reportagem Pablo Mundim.
4: E a fumaça dos incêndios florestais pode afetar a saúde, especialmente em períodos de piora da qualidade do ar.
3: Para orientar a população, o Ministério da Saúde disponibiliza o documento com alerta e recomendações para a população em caso de queimadas e incêndios florestais.
4: Entre as principais recomendações estão acompanhar as previsões meteorológicas e os alertas oficiais sobre queimadas e qualidade do ar, além de beber água regularmente para manter as vias respiratórias hidratadas. afetadas.
3: Também é importante evitar atividades físicas e esforços intensos ao ar livre quando a qualidade do ar estiver comprometida e priorizar a permanência em ambientes internos e protegidos da fumaça.
4: O documento pode ser encontrado em gov.br/saúde.
3: Sabonete, shampoo, cremes para cabelos ou para pele. Todos esses produtos atraem a atenção do consumidor.
4: Mas na hora de comprar, é preciso ficar atento ao selo da Anvisa, que é responsável por regulamentar os cosméticos.
3: Para garantir a segurança de quem compra, a agência atualiza substâncias que podem ser utilizadas nesses produtos.
19: Eles fazem parte do cotidiano, mas em alguns casos podem se tornar vilões da saúde. Os produtos de higiene pessoal, cosméticos e perfumes comercializados no país são regulamentados e fiscalizados pela Agência Nacional de Vigilância Sanitária, que acabou de atualizar as listas de substâncias restritas e proibidas na fabricação desses itens. O gerente-geral de cosméticos e saneantes da Anvisa, Bruno Rios, explica que essa lista está sempre passando por atualizações.
20: Tanto de proibitivos quanto de restritivos, ela é uma lista viva. Então a gente está sempre acompanhando novos estudos, novas evidências científicas, novos modelos regulatórios. Então, sempre quando há novos estudos, a gente corre atrás para poder fazer uma nova avaliação daquela substância para ver se de fato ela ainda é uma substância segura e que ela ainda pode ser utilizada nos cosméticos que serão oferecidos para a população.
19: Entre os problemas que podem ser ocasionados pelo uso de produtos irregulares estão as alergias e dermatites de contato. Para evitar reações adversas, é importante observar se o produto tem um registro na Agência Nacional de Vigilância Sanitária, além das condições em que ele é armazenado e vendido. Como explica a médica dermatologista e primeira secretária da Sociedade Brasileira de Dermatologia, Rosana Lazzarini.
21: Se você está comprando um produto numa farmácia ou numa loja e ele está exposto ao sol, a chance de ter a transformação de alguma substância dentro desse cosmético e ela se tornar um alérgeno aumenta. Então, eu acho que são cuidados também que têm que ser tomados, né? Observar a procedência, está aprovado pela Anvisa, observar se como que foi armazenado esse produto.
19: As substâncias que se tornaram restritas só poderão estar presentes na fórmula dos cosméticos e produtos de higiene pessoal em condições e limites explícitos. Já os itens proibidos deverão ser banidos desse mercado. As listas de substâncias restritas e proibidas estão disponíveis na página da Anvisa na internet, em gov.br/anvisa. No site, também é possível fazer denúncias sobre produtos comercializados que não tenham selo da Anvisa, ou relatar reações adversas causadas por produtos regulamentados. Reportagem Luana Karen.
4: 22 de julho é o Dia Internacional do Trabalho Doméstico.
3: De acordo com dados do IBGE, são mais de 5 milhões de trabalhadores e trabalhadoras domésticas no país.
4: E você sabia que o registro na carteira de trabalho e a garantia de salário mínimo são direitos obrigatórios no Brasil?
3: Saiba mais sobre as principais leis que regem a categoria e o que empregadores e funcionários devem fazer para assegurar contratos dentro da legislação.
22: O Brasil acumula 5,6 milhões de pessoas que atuam no trabalho doméstico remunerado, segundo dados da Pesquisa Nacional por Amostra de Domicílios Contínua, referentes ao quarto trimestre de 2025. O setor é amplamente feminino. 92% da categoria é composta por mulheres. Desse total, 68% são mulheres negras. O rendimento médio mensal das trabalhadoras domésticas ficou em R$ 1.335. Cerca de 76% das trabalhadoras não possuem carteira assinada e 65% não realizam contribuições para a Previdência Social. Para combater a informalidade e assegurar proteção social, os direitos dos empregados domésticos foram regulamentados e foi criado o Simples Doméstico, integrado ao portal E-Social. O cadastro na plataforma é uma obrigação do empregador. É ele quem deve emitir mensalmente a guia de recolhimento dos impostos e do Fundo de Garantia por Tempo de Serviço, o FGTS. O registro na carteira de trabalho é obrigatório desde o primeiro dia do contrato. Após um período de 12 meses, o empregado tem direito a 30 dias de férias remuneradas. No caso da trabalhadora gestante, ela tem direito a 120 dias de licença maternidade, sem prejuízo do emprego e do salário. Para cadastrar o funcionário ou tirar dúvidas sobre o cálculo de verbas, acesse esocial.gov.br ou consulte os canais de atendimento do Ministério do Trabalho e Emprego. Edinaldo Júnior para a Voz do Brasil.
4: Estão abertas até 6 de agosto as inscrições para cursos de formação de lideranças quilombolas e ciganas.
3: O objetivo é capacitar essas pessoas para atuarem na gestão territorial, no controle social e na execução de políticas públicas de igualdade racial.
4: Os cursos serão realizados em formato que combina atividades presenciais e práticas nos territórios.
3: Estão sendo ofertadas 70 vagas ao todo, com bolsas mensais de R$ 1.000 para os participantes selecionados.
4: As inscrições devem ser feitas pela internet. Os editais podem ser encontrados no site gov.br/igualdade racial.
3: E essas foram as notícias do governo federal.
4: Uma realização da Secretaria de Comunicação Social da Presidência da República.
3: Com produção da Empresa Brasil de Comunicação.
4: Fique agora com o Minuto do TCU e em seguida as notícias do Poder Judiciário e do Congresso Nacional. Boa noite.
3: Boa noite e até amanhã.
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1: Minuto do TCU.
2: O Tribunal de Contas da União lançou um novo portal para ampliar a transparência sobre o uso da inteligência artificial no setor público. A plataforma mostra como o TCU utiliza essa tecnologia em auditorias, atividades internas e serviços prestados à sociedade. O site reúne informações sobre as ferramentas de inteligência artificial em uso, os resultados alcançados e as regras adotadas para garantir o uso responsável da tecnologia. Também apresenta medidas de segurança, governança e proteção de dados. O objetivo é compartilhar experiências, estimular boas práticas e apoiar outros órgãos públicos a usarem a tecnologia com transparência, ética e responsabilidade. O portal é aberto ao público e pode ser consultado por gestores, pesquisadores, estudantes e qualquer cidadão interessado. Saiba mais em tcu.gov.br.
1: TCU, fiscalização a serviço da sociedade. 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
23: CNJ lança central de vagas e emprega lab no Rio Grande do Norte.
24: Eleições 2026. Material de campanha impresso para pleito majoritário também deve ser produzido em braille.
23: Justiça determina a indenização ao filho de João Cândido.
24: Boa noite, eu sou Marcela Luiza.
23: E eu sou Walter Lima e conduzo esta edição em comemoração aos 91 anos da Voz do Brasil.
24: O Conselho Nacional de Justiça lançou no Rio Grande do Norte duas novas iniciativas do Plano Pena Justa para enfrentar a superlotação do sistema prisional.
23: As ações também buscam reduzir a reincidência criminal. Judite Aragão.
25: Uma das medidas anunciadas é a Central de Regulação de Vagas. O sistema organiza o ingresso de pessoas no sistema prisional de acordo com a capacidade de cada unidade e amplia o uso de alternativas penais quando possível. Outra iniciativa apresentada foi o Emprega Lab, espaço de articulação entre judiciário, executivo, setor produtivo e sociedade civil para ampliar oportunidades de qualificação profissional e emprego para pessoas privadas de liberdade e egressas do sistema prisional. No Rio Grande do Norte, o cenário evidencia a necessidade dessas medidas. Atualmente, o estado tem quase 7.900 pessoas presas para pouco mais de 5 mil vagas.
24: Pais não precisam esperar filha completar 18 anos para que ela mesma saque a indenização por danos morais recebida em razão do atraso de voo.
23: A decisão é do STJ. Fátima Uchoa.
26: Ao reformar acórdão do Tribunal de Justiça de São Paulo, a terceira turma do STJ considerou que não havia motivo que justificasse a retenção do dinheiro. Assim, por unanimidade, o colegiado seguiu o voto do relator ministro Humberto Martins, para quem o Tribunal Estadual contrariou o entendimento consolidado do STJ, no sentido de que os pais podem administrar os bens dos filhos menores, segundo o Código Civil. e, em regra, têm o direito de sacar valores de indenização destinados a eles.
24: Material de campanha impresso para a eleição majoritária também deve ser produzido em braille.
5: TSE divulga percentuais que servirão de base para a aplicação da regra. Estevam Furtado.
6: Nas eleições de 2026, a propaganda eleitoral impressa para cargos majoritários também deverá ser acessível às pessoas com deficiência visual. A regra determina que partidos, federações e candidaturas produzam material em braille de acordo com o percentual de eleitores com deficiência visual de cada localidade. Segundo a Justiça Eleitoral, o Brasil tem mais de 319 mil eleitoras e eleitores com deficiência visual. A medida busca ampliar a inclusão e garantir mais acessibilidade durante a campanha.
24: Engenheiro acusado injustamente de favorecer o filho obtém indenização.
5: Para a primeira turma do TST, a acusação foi infundada e atingiu a honra e a reputação do empregado. Mila Amaral.
7: A primeira turma do Tribunal Superior do Trabalho aumentou de 50 mil para 200 mil reais a indenização por danos morais a um engenheiro da Petrobras. Ele foi demitido por justa causa em 2015, acusado de favorecer a empresa do filho na escolha de softwares usado pela estatal. O TRT do Rio havia anulado a dispensa por falta de provas, mas manteve o valor baixo da reparação. No TST, o entendimento foi de que a empresa, além de não apresentar provas concretas, não garantiu também o direito de defesa, afetando a honra de um profissional com mais de 30 anos de carreira.
24: Justiça acolhe parcialmente parecer do MPF e determina indenização ao filho de João Cândido.
5: A União foi condenada a pagar 300 mil reais de indenização por danos morais. Vanessa Pereira.
9: Em 2024, a Marinha enviou um documento para a Câmara dos Deputados classificando a revolta da Chibata como uma, abre aspas, deplorável página da história nacional, fecha aspas, e desqualificando os participantes da revolta. Na sentença, a Justiça Federal no Rio de Janeiro reconheceu que as expressões utilizadas pela Força Naval extrapolaram o direito à manifestação institucional e causaram dano moral ao descendente direto de João Cândido e condenou a União ao pagamento de 300 mil reais de indenização por danos morais.
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24: Uma boa noite.
5: E até amanhã.
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12: Eu sou Humberto Pinheiro e estes são os destaques de hoje do Jornal do Senado, que começa agora. Publicidade de apostas esportivas ganha alerta sobre os riscos do vício. Combate à violência doméstica avança com projetos aprovados na Comissão de Constituição e Justiça. Governo libera 547 milhões para ressarcir aposentados do INSS. Boa noite. As publicidades de empresas de apostas esportivas, as bets, passaram a exibir mensagens de alerta sobre os riscos do vício e das perdas financeiras. A medida busca informar os apostadores e incentivar o jogo responsável. Os avisos passam a fazer parte das regras para a divulgação das plataformas de apostas e têm como objetivo alertar a população sobre os possíveis impactos do jogo compulsivo. Repórter Rodrigo Rezende.
27: As publicidades de empresas de apostas, as chamadas bets, devem conter, a partir de agora, uma das seguintes frases. Ministério da Fazenda adverte: apostar faz você perder dinheiro. Ou, Ministério da Fazenda adverte: apostar pode causar dependência. Ou, Ministério da Fazenda adverte: aposta não é investimento. A iniciativa do governo quer atentar para os riscos do vício em apostas, como acontece no caso de medicamentos e cigarros. O senador Humberto Costa, do PT de Pernambuco, que já foi ministro da Saúde, alertou sobre o perigo imposto pela chamada ludopatia.
8: Já fizemos isso com o tabaco e avançamos muito. O Brasil diminuiu significativamente o número de fumantes. Passou da hora de fazer o mesmo em relação às apostas esportivas. Esse não é um debate ideológico. O vício não pergunta em quem alguém votou. O endividamento não distingue partidos.
27: As novas diretrizes do Ministério da Fazenda ainda proíbem que durante a publicidade aconteçam opiniões ou análises que induzam ou influenciem a realização de apostas.
12: Um projeto apresentado no Senado cria a cobrança social extrajudicial para facilitar a recuperação de dívidas de pequeno valor. A proposta busca oferecer uma alternativa mais simples e menos burocrática para a negociação de débitos. O objetivo é promover a inclusão financeira, estimular a regularização cadastral de cidadãos e empresas e reduzir a judicialização das cobranças. As informações com o repórter Douglas Castilho.
13: A proposta do senador Rogério Carvalho, do PT de Sergipe, prevê uma articulação com os cartórios de protesto, aqueles que o credor utiliza para cobrar dívidas sem ingressar na justiça, para promover soluções mais rápidas e menos burocráticas. A primeira e mais emergencial medida do texto determina o cancelamento automático de todas as dívidas que já tiveram sua exclusão autorizada nos últimos 10 anos, desde que atingidos os critérios previstos. Rogério Carvalho explicou o projeto e apresentou dados do alcance da proposta.
14: Facilita a negociação de dívidas de até meio salário mínimo com custos menores e sem burocracia. E mais, determina o cancelamento automático sem nenhum custo de registros de protestos pequenos que já tenham autorização de baixa há anos. Essa medida pode beneficiar 4 milhões e meio de famílias e mais de 1 milhão de pequenos empreendedores.
13: O alvo principal são as pequenas dívidas em atraso que geram restrições cadastrais desproporcionais, travando o acesso de cidadãos ao crédito, a financiamentos e muitas vezes dificultando a obtenção de emprego. O projeto aguarda encaminhamento para a comissão pertinente.
12: O governo federal editou uma medida provisória que libera mais recursos para ressarcir aposentados e pensionistas do INSS que sofreram descontos indevidos em seus benefícios. Para isso, foi aberto um crédito extraordinário de 547 milhões de reais. Os recursos serão usados para devolver os valores cobrados irregularmente dos segurados e garantir o pagamento dos ressarcimentos. A medida faz parte das ações do governo para reparar os prejuízos causados pelas fraudes identificadas no INSS. A reportagem é de Patrícia Oliveira.
15: A liberação dos recursos faz parte do processo de ressarcimento das vítimas do esquema investigado pela Polícia Federal na Operação Sem Desconto. Os recursos para a devolução vêm do orçamento da própria Seguridade Social. Para os senadores Alci Lucas, do PL do Distrito Federal, esses valores deveriam ser cobrados das entidades responsáveis pelos desvios. E lembrou que mais beneficiários ainda aguardam a devolução.
16: Tem muito mais gente que ainda não recebeu. As reclamações foram 6,6 milhões de contestações. Então faltou mais de 1 bilhão e 850 para devolver.
15: Para saber se você tem direito ao reembolso, acesse o portal ou o aplicativo Meu INSS. Faça login com seu CPF e senha da conta gov.br e confira se há lançamentos na opção extrato de pagamento. A devolução é liberada em até 15 dias úteis.
12: O senador Paulo Paim, do PT do Rio Grande do Sul, defendeu o fim da escala 6x1 e a redução da jornada para 40 horas semanais, sem redução salarial. O parlamentar afirmou que a medida pode aumentar a produtividade e citou dados da Organização para a Cooperação e Desenvolvimento Econômico, a OCDE, segundo os quais países com menor carga horária anual, como a Alemanha, Dinamarca e Países Baixos, registram maior produtividade por hora trabalhada. Segundo o senador, a redução da jornada pode melhorar a qualidade de vida, reduzir a rotatividade nas empresas e fortalecer a competitividade da economia.
3: No Brasil, a média supera a 1.600 horas anuais. Mesmo assim, esses países produzem muito mais riqueza por hora trabalhada do que nós, o que investem em tecnologia, inovação, qualificação profissional.
12: Já o senador Eduardo Girão, do Novo do Ceará, pediu que a proposta de fim da escala 6x1 seja amplamente debatida antes de ser votada pelo Congresso. O parlamentar afirmou que é necessário ouvir trabalhadores, empregadores e representantes dos diversos setores da economia para avaliar os impactos da medida sobre o emprego, a competitividade e os custos de serviços e produtos. Girão também questionou argumentos que a mudança aumentaria a produtividade e citou estimativas apresentadas por setores como transporte e a panificação, que apontam possíveis aumentos de custos caso a proposta entre em vigor.
4: Tem alguma coisa muito estranha, muito esquisita nisso tudo, e não é assim enfiar a goela abaixo. O pessoal que defende o fim da escala 6x1 dizer que vai aumentar a competitividade, vai aumentar a produtividade. Eu fico na pergunta, para quem?
12: A Comissão de Constituição e Justiça aprovou neste primeiro semestre um pacote com 7 projetos de lei voltados ao combate à violência doméstica e familiar e a ampliação da rede de proteção às mulheres e dependentes. As propostas alteram prazos de denúncia, criam cadastros de restrição, humanizam exames periciais e barram mecanismos de pressão institucional contra as vítimas. Mais detalhes com Bruno Lourenço.
17: Entre os projetos de lei aprovados na Comissão de Constituição e Justiça relacionados ao combate à violência doméstica e familiar, está o que dobra o prazo para que as mulheres formalizem queixas contra agressores, que passa de 6 meses para até 1 ano. No mesmo sentido de proteção contra coações, a comissão avalizou o projeto que proíbe juízes de agendarem de forma automática a audiência de retratação prevista na Lei Maria da Penha. A relatora, senadora Mara Gabrilli, do PSD de São Paulo, apontou que o agendamento sem o pedido expresso da vítima pode gerar pressão indevida.
18: A exigência de manifestação expressa da vítima para a realização da audiência de retratação e a condição de que essa manifestação ocorra antes do recebimento da denúncia previne possíveis pressões ou coações.
17: Outra iniciativa votada na CCJ determina que o prazo de prescrição para o crime de assédio sexual só comece a contar a partir do momento em que cessar o vínculo de subordinação profissional da vítima com o assediador. O colegiado ainda aprovou a criação de um cadastro nacional com dados de condenados por feminicídio, estupro e violência psicológica, e projeto que assegura a realização de exames de corpo de delito humanizados em IMLs e delegacias. O colegiado chancelou também a obrigação de divulgação governamental em massa do canal Ligue 180 e deu parecer favorável a projeto que impede a repatriação compulsória de menores para outros países caso haja comprovação de indícios de violência doméstica no local de origem estrangeira.
12: Com trabalhos técnicos de João Lira, o Jornal do Senado fica por aqui. Acompanhe agora as notícias da Câmara dos Deputados. Boa noite e até amanhã.
19: 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Deputados reconhecem o hip-hop como manifestação da cultura brasileira.
20: Projeto prevê o uso de tecnologia 3D para reabilitação crânio-facial no SUS.
19: Avança na Câmara proposta que cria a Política Nacional de Bioeconomia.
20: Boa noite. Comissão aprova projeto que visa incentivar o desenvolvimento econômico com uso sustentável de recursos naturais. A repórter Sofia Peçanha tem os detalhes da proposta.
21: A Comissão de Integração Nacional e Desenvolvimento Regional aprovou uma proposta que institui a Política Nacional de Bioeconomia. O projeto busca orientar o desenvolvimento econômico do país com base no uso sustentável dos recursos naturais. A bioeconomia é definida no texto como conjunto de produção, utilização e conservação de recursos biológicos, ciência, tecnologia e inovação para produzir bens e serviços de forma sustentável. Entre os objetivos estão a promoção do desenvolvimento nacional, regional e local, junto com a conservação da sociobiodiversidade e o fortalecimento da presença do país em mercados internacionais que exigem produtos com menor impacto ambiental. A relatora do projeto na comissão, a deputada Socorro Nery, do PP do Acre, destacou que a nova política ajuda a estruturar a transição para um novo modelo econômico.
0: Atende a uma lacuna de coordenação intergovernamental e de integração de instrumentos de fomento, informação e governança capazes de dar escala à transição para uma economia de baixo carbono, com valorização de ativos biológicos e geração de trabalho e renda em bases sustentáveis.
21: O projeto estabelece incentivos fiscais e tributários, como crédito, benefícios fiscais e estímulo às compras públicas de produtos sustentáveis. Parte dos recursos virá de fundos regionais, do Fundo Nacional sobre Mudança do Clima e de mecanismos ligados ao mercado de carbono. Além disso, o projeto prevê a criação de instrumentos para viabilizar a política, como um conselho, uma estratégia e um sistema nacional de bioeconomia para administrar os recursos e mapear oportunidades no setor. Segundo a relatora Socorro Nery, a bioeconomia deve ocupar papel estratégico no desenvolvimento nacional.
0: Que bioeconomia deve ser uma estratégia de desenvolvimento para o nosso país, mas ao mesmo tempo clarificando que bioeconomia está sempre relacionada à sustentabilidade ambiental e econômica e sempre ouvindo e escutando com a participação da sociedade brasileira.
21: A medida ainda prevê a inclusão de comunidades tradicionais, povos indígenas e agricultores familiares nas cadeias produtivas da bioeconomia, com foco na capacitação e geração de renda. A proposta determina que os planos de desenvolvimento regional da Amazônia, do Nordeste e do Centro-Oeste passem a incorporar diretrizes da bioeconomia. O projeto que cria a Política Nacional de Bioeconomia será analisado a seguir pela Comissão de Meio Ambiente e Desenvolvimento Sustentável. Da Rádio Câmara de Brasília, Sofia Peçanha.
1: Economia. Júlio Lopes, do PP do Rio de Janeiro, alerta para o avanço da pirataria, da falsificação e da sonegação, afirmando que essas práticas fortalecem o crime organizado e causam prejuízos bilionários aos cofres públicos. Ele destaca que produtos aparentemente inofensivos podem financiar redes criminosas.
2: Júlio Lopes também chama atenção para os riscos à saúde causados por bebidas e medicamentos falsificados. Para o deputado, a atuação das quadrilhas nesse mercado exige mais conscientização da população sobre a procedência dos produtos consumidos.
6: Nós estamos lutando muito aqui pela Comissão Externa do Brasil Legal, não só para conscientizar você que está nos ouvindo, que tem que tomar muito cuidado com a origem das bebidas, com a origem do consumo dos produtos e serviços que você contrata, e é muito importante que você se ajude, ajude a sociedade a se proteger dessa prática, que também, na área dos remédios hoje, tem um espaço enorme. E os remédios mais falsificados são os remédios dos cânceres e das doenças raras.
1: Segurança Pública. A Câmara dos Deputados aprovou proposta que impede que crimes de violência contra a mulher sejam considerados de pequeno dano e, com isso, deixem de ser punidos. A reportagem é de Paula Bittar.
22: A Comissão de Constituição e Justiça da Câmara aprovou um projeto que proíbe a aplicação do chamado princípio da insignificância a crimes de violência doméstica e familiar contra mulheres. Essa proibição, pela proposta, é inserida na Lei Maria da Penha. O princípio da insignificância, que também é conhecido como bagatela, prevê que crimes de pouca importância que causem dano pequeno não devem ser punidos. Uma súmula do Superior Tribunal de Justiça já determina que o princípio da insignificância não se aplica aos crimes ou contravenções penais praticados contra a mulher no contexto das relações domésticas. O objetivo da proposta é transformar o que hoje é um entendimento do tribunal em legislação. A autora do projeto, deputada Laura Carneiro, do PSD do Rio de Janeiro, explica que nenhuma forma de violência contra mulheres pode ser considerada insignificante.
23: Não existe insignificância quando se fala em mulher, em violência contra a mulher, principalmente no momento que a gente está vivendo, onde a cada 5 horas e 25 minutos uma mulher é é morta no Brasil. Então, nunca é insignificante a violência, porque ela pode se transformar depois em vicaricídio ou em feminicídio. Por isso a importância desse projeto aprovado nessa casa.
22: O vicaricídio mencionado pela deputada é o ato de matar pessoas próximas a uma mulher, como filhos, dependentes ou outros parentes, com o objetivo de fazê-la sofrer. O termo foi incorporado pela legislação brasileira neste ano, após aprovação pelo Congresso, e a previsão de pena é de reclusão de 20 a 40 anos. A Lei Maria da Penha já impede a aplicação de penas alternativas brandas e punições que possam ser resolvidas apenas com pagamentos ou doações. O projeto que proíbe a aplicação do chamado princípio da insignificância a crimes de violência doméstica e familiar contra mulheres segue agora para a análise do Senado. Da Rádio Câmara, de Brasília, Paula Bittar.
5: Justiça.
20: Os deputados aprovaram a permissão para a prática privada do direito por advogados da União e o texto seguiu para análise do Senado. A repórter Maria Neves traz mais detalhes sobre o projeto aprovado.
7: A Comissão de Constituição e Justiça da Câmara dos Deputados aprovou o projeto que permite a integrantes de carreiras jurídicas federais exercerem a advocacia privada, fora de suas atribuições no serviço público. A proposta beneficia especificamente advogados da União, procuradores da Fazenda Nacional, procuradores federais e procuradores do Banco Central. As carreiras jurídicas da União exigem dos advogados dedicação exclusiva. O exercício da advocacia particular é proibido por lei. Mas, de acordo com a deputada Érica Cocai, do PT do Distrito Federal, nos estados e nos municípios não existe essa vedação. Por isso, ela considera que o projeto aprovado faz justiça para as carreiras da advocacia federal.
9: Nós precisamos romper essa condição que estabelece a ausência de isonomia dos profissionais das carreiras jurídicas da Advocacia Geral da União, que é bom lembrar que só em 2024 tiveram sucesso na sua atuação jurídica em quase 69% dos cargos e resgataram para a União quase 70 bilhões no mesmo ano de 2024. Portanto, nós não podemos perder esses profissionais. Esses profissionais não podem se sentir desestimulados de atuar para o benefício do próprio país.
7: Pelo texto aprovado, a advocacia fora do órgão federal de atuação não poderá ser exercida por advogados que ocupam cargo em comissão ou função de confiança. Além disso, os profissionais ficam impedidos de atuar contra a União, suas autarquias, fundações e empresas públicas. Para garantir a transparência, a Advocacia Geral da União deverá publicar em sua página na internet a lista atualizada de todos os profissionais que optarem por exercer a advocacia privada. Os interessados também deverão fazer uma comunicação prévia ao órgão antes de iniciar a atividade. A proposta determina ainda que o exercício da advocacia privada estará sujeito às orientações da Corregedoria Geral e da Comissão de Ética da AGU, além de obedecer ao Estatuto da Ordem dos Advogados do Brasil e à Lei de Conflitos de Interesses. Da Rádio Câmara de Brasília, Maria Neves.
5: Previdência.
1: Coronel Crisóstomo, do PL de Rondônia, destaca que foi o autor da proposta que deu origem à Comissão Parlamentar Mista de Inquérito, que discutiu fraudes no INSS. Ele lembra que as investigações expuseram um esquema ilegal de descontos em benefícios de aposentados e pensionistas.
10: A consequência disso tudo é que o governo federal teve que bloquear todos os acessos a desconto, não havendo mais desconto, até que seja julgado e decidido como fazer esse trabalho, sem a necessidade de sindicatos e associações voltarem a pedir o desconto no Instituto Nacional de Seguridade Social.
20: De acordo com o coronel Crisóstomo, a suspensão de descontos não autorizados diretamente pelos segurados é uma vitória importante para proteger a renda de famílias mais vulneráveis. O deputado garante que o Congresso continuará fiscalizando o sistema previdenciário.
5: Trabalho.
1: Para Daniel Almeida, do PCdoB da Bahia, a redução da jornada de trabalho é a conquista mais importante das últimas décadas para a classe trabalhadora. Ele argumenta que a modernização da indústria e o ganho de produtividade com novas tecnologias justificam o reequilíbrio da escala no país.
5: Hoje você fabrica a mesma coisa com a quantidade de horas trabalhadas muito menor do que há 38 anos atrás, quando a Constituição foi promulgada. E, portanto, os trabalhadores precisam participar da distribuição desta produtividade que as tecnologias conseguiram produzir. Portanto, é uma necessidade. De tempos em tempos, é preciso fazer esse equilíbrio para que os trabalhadores e a sociedade como um todo se beneficiem.
20: Daniel Almeida ressalta que garantir duas folgas semanais permite mais descanso, saúde e tempo livre para a qualificação profissional. O parlamentar também elogia a mobilização dos movimentos sociais e o apoio institucional do governo federal em favor da medida.
1: Cultura. A Câmara aprovou o projeto que reconhece o hip-hop como manifestação da cultura brasileira. O repórter Antônio Vital acompanhou a votação.
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11: A Câmara dos Deputados aprovou o projeto que reconhece o hip-hop como manifestação da cultura nacional. O hip-hop é um movimento cultural e estilo de vida urbano que surgiu nas comunidades afro-americanas e latinas do bairro do Bronx, em Nova York, no início dos anos 70. Segundo o autor da proposta, deputado Pastor Henrique Vieira, do PSOL do Rio de Janeiro, mais do que apenas um gênero musical, o hip-hop é uma ferramenta de expressão política e social. No Brasil, o hip-hop começou na década de 80, principalmente em São Paulo, em locais de encontro de jovens negros, pobres e moradores de periferias. O movimento se expandiu para outras regiões do país, adquirindo características locais, inclusive no Nordeste, onde foi influenciado pelo repente ritmos caribenhos e jamaicanos. Ser reconhecido como manifestação da cultura nacional permite que o hip-hop seja contemplado nas políticas públicas, com a possibilidade de ter acesso a leis de incentivo, linhas de crédito e fundos setoriais, sem contar a garantia de livre manifestação. O projeto recebeu parecer favorável do relator, deputado Inácio Arruda, do PCdoB do Ceará. Segundo ele, o movimento já é reconhecido oficialmente como manifestação cultural por estados e municípios. Para o autor do projeto, deputado Pastor Henrique Vieira, o reconhecimento oficial vai fomentar a cultura e evitar a criminalização do movimento.
14: Reconhecer o hip-hop como manifestação da cultura nacional é sair da chave da criminalização e entrar na chave do reconhecimento e da valorização. Porque o hip-hop vai acontecer e acontece independente do Estado. Mas cabe ao Estado, com política pública e investimento, ao invés de criminalizar, valorizar, fomentar e levar adiante.
11: Projeto que reconhece o hip-hop como manifestação da cultura nacional seguiu para análise do Senado. Da Rádio Câmara, de Brasília, Antônio Vital.
1: Educação.
20: Beto Preto, do PSD do Paraná, comemora a criação do curso de medicina no campus de Apucarana da Universidade Estadual do Paraná, a Unespar. O deputado aponta que a medida atende a uma reivindicação de mais de 50 anos do município.
24: É uma luta de mais de 50 anos do município de Apucarana, que agora parece que realmente chegou no êxito. A Unespar é a única universidade que ainda não tinha o curso de medicina e a partir de agora já são recursos liberados para a construção de um bloco de laboratórios, de salas de aula e também praticamente liberado a contratação dos professores via concurso, além de estarmos muito próximos da marcação do concurso vestibular para a entrada no primeiro semestre de 2027.
1: Beto Preto ressalta que, a partir de agora, toda a rede estadual de ensino superior do Paraná passa a contar com o curso público de medicina. Ele celebra o fato de a nova graduação ampliar a formação de profissionais de saúde no Vale do Ivaí, região geográfica composta por 26 municípios.
25: Saúde.
20: Programa para recuperar crânio e face com tecnologia 3D no SUS avança na Câmara. A reportagem é de Luiz Cláudio Canuto.
3: A Comissão de Ciência, Tecnologia e Inovação da Câmara dos Deputados aprovou o projeto que institui o Programa Nacional de Reabilitação Crânio-Facial com uso de tecnologia 3D no Sistema Único de Saúde. O colegiado seguiu o voto do relator, deputado Rui Falcão, do PT de São Paulo. A reabilitação recupera aspectos anatômicos, funcionais e estéticos de pacientes com alterações provocadas por tumores, sequelas de tratamento, traumatismos e anomalias congênitas. Pela proposta, o programa vai oferecer suporte psicossocial aos pacientes e incentivar o desenvolvimento de materiais e de processos de modelagem em 3 dimensões. A iniciativa seria implementada por meio de parcerias com instituições de ensino e pesquisa, públicas ou privadas, para pesquisa, desenvolvimento e aprimoramento de tecnologias. O autor do projeto é o deputado Zacarias Calil, de Goiás, que afirma que, por meio do uso de scanner 3D e de exames de imagem convencionais, como tomografia computadorizada e ressonância magnética, é possível criar um modelo da superfície do rosto e do crânio do paciente, por exemplo. Assim, é possível saber que estruturas anatômicas precisam de reparação, com o design pessoal de próteses e simulação do resultado final antes do tratamento. O deputado, que também é cirurgião pediátrico, afirma que o modelo já é aplicado no Brasil.
4: Em Campinas, São Paulo, nós temos um centro de tecnologia e informação que pode trabalhar juntamente com isso. Aliás, eles já fazem esse procedimento pelo SUS, que é um avanço muito grande, né? Você pegar determinado tipo de tumor, fraturas e outras patologias, malformações, você analisar através de uma tecnologia dessa, antes de você, por exemplo, submeter o paciente a um procedimento cirúrgico. Então, um profissional, ele vai saber exatamente de que maneira ele vai atuar nesse sentido. Inclusive mostrando para o paciente, esclarecendo, né, suas dúvidas, de que maneira ele vai ser operado.
3: O autor da proposta diz que a técnica também pode ser aplicada na odontologia, cirurgia plástica, reconstrutiva, fonoaudiologia e reabilitação. Ele afirma que o impacto orçamentário não seria muito alto, porque a tecnologia, como já vem sendo utilizada, tende a diminuir o custo.
4: Se você tem um centro de tecnologia, informação, informática, que já faz pelo SUS, então a gente só vai praticamente complementar isso aí, né? Já existe, agora falta mais investimentos, né? E com isso aí a gente consegue, através dos recursos, emendas parlamentares, para ajudar esses centros de

0: onde tem todo tipo de informações úteis, mas também muita coisa nociva, principalmente a criança e adolescente. Dentro dessa política de educação digital, o projeto ele visa incluir uma semana de conscientização digital voltada para educadores, para a família, uma prevenção durante esta semana ao cyberbullying, aos crimes cibernéticos, também o combate à exposição a conteúdos impróprios, a promoção da saúde mental diante do uso excessivo de telas.
1: Raimundo Santos alerta que o uso desregulado das redes sociais provoca aumento de casos de ansiedade e depressão entre os mais jovens. A proposta já avançou por 3 comissões e aguarda análise na Comissão de Constituição e Justiça.
2: Termina agora o jornal Câmara dos Deputados, produzido pela Rádio Câmara, com trabalhos técnicos de Everson Urani e apresentação de Luciana Vieira e José Carlos Andrade. Uma ótima noite para você.
1: Uma boa noite. A Voz do Brasil está de volta amanhã.
2: Você ouviu a Voz do Brasil. 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
0: 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Bora começar mais um Deixa Rolar?

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4: Opa, boa noite pra você. Prazer estar na sua companhia. Nando Berti contigo até meia-noite em blocos de meia hora só de som. Só música. Uma atrás da outra no Deixa Rolar. Aumenta o volume. Nosso encontro tá só começando.

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Fechando a primeira sequência de som do nosso Deixa Rolar. Depois do intervalo, você sabe que é bem rapidinho. Tem muito mais som pra gente curtir. Volto já.

0: 10:30 na estúdio.
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0: Sim, já estamos de volta para mais uma sequência de sucessos. Esse é o nosso Deixa Rolar. São blocos de meia hora só de música, só som, uma atrás da outra. Aumenta o volume, bora curtir.

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0: Estúdio 10:59.
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0: Sim, de volta. 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Seguimos nessa noite maravilhosa com mais um bloco de som no Deixa Rolar.

energia pra cima, galera. E solta a voz pra gente, vamos na Goiânia. Aproveita, ela diz. Vocês.

0: obrigado, vocês são maravilhosos.
1: 11:07 na estúdio.
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1: Todo mundo tem uma lembrança boa, né?

0: demais!
1: Estúdio A, número 1 do seu rádio, carimbando mais uma sequência de sucessos por aqui, Nando Berti na sua companhia, hein? Até meia-noite, vamos juntinhos assim, nesse modelo, só música, uma atrás da outra, sem intervalo. Depois do break, eu volto com muito mais. Aguenta aí! 99,1. Na Estúdio, 11:30.
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1: Opa, de volta! E agora pro bloco saideira do nosso Deixa Rolar. Aumenta o volume, bora curtir. Tem muita moda boa pra gente aproveitar a nossa noite ainda. Você tá curtindo o som da número 1? A dona do primeiro lugar.
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2: Todo mundo tem uma lembrança boa, né? Então vamos cantar assim, ó.

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0: Na Estúdio 6:01.
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0: Meia-noite 32 na estúdio. 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

0: Estúdio, 6:57.
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0: Na Estúdio, 4 horas. 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
2: Opa! Muito bem! Bom dia, bom dia! Estamos chegando em ZYD 741, Estúdio FM, a número 1 do seu rádio. Vai começar a hora do cowboy, hein? Bom dia, bom dia, bom dia!

0: Não. A partir de agora, é muita música, muito som bacana pra você. Aumenta esse volume, vamos pra cima! Pra chegar até aqui, poderia dizer: viajei 70 léguas no lúmero, uma prega sapatei na água, fiz a poeira sacudir. 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Quem não sabe fazer verso, que não se meta na folia. Bom dia, Zunido. Bom dia pra essa rapaziadinha, essa piazada que já tá daquele modelo, daquele modelito, né? Bom dia, bom dia, bom dia, meu povo, vai começar, bom dia, bom dia, bom dia. Aô, rapaziada, salve, salve pra você que tá ligadinho com a gente. Bom dia, bom dia, bom dia, bom dia, meu povo, fala comigo, que eu sou seu amigo. A partir de agora, meu povão apaixonado, bom dia, Carniça, você tá bom, pelego do pelego?
1: Eita, chegamos com tudo, cowboyzinho, aqui ó, no clima do rodeio, yupi, yupi. Gente, bom dia, bom dia. Olha que você tem um ótimo dia maravilhoso, tô por aqui, Carnicinha, a hora do cowboy chegou com os dois pés, hein?
0: Aí sim, hein? Bom dia, dona Lúcia, tudo chique?
2: Bom dia, meu povo, hoje eu tô 10, hoje eu tô 1000.
0: Ô, louco, vocês estão tudo faceiro, viu, meu pai amado?
3: Meu Deus.
0: Bom dia, bom dia. A partir de agora é hora de chacoalhar mais uma vez. O jacaré vai nadar de costa. Quero convidar você para participar comigo através do nosso WhatsApp 984027371. Vamos juntos até às 7h15 da manhã. Tem presente, hein? Tem um frango com fritas hoje, dois chopes aí, né? Só porque hoje é quinta-feira, né, cara? Pra chamar aí a sexta-feira, que é amanhã. Aham. Ó, você retirar ali, se deliciar aí nesse frango com fritas, viu? E dois chopp ainda, né? Meu Deus do céu. 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Temos aí também um hot dog com bacon, é um hot dog bacon, é lá da Pizza Dog, pra você que tá ligadinho com a gente, é um verdadeiro combo aqui na programação. Quem mandar mensagem pra cá no WhatsApp 47984027371, nome completo, dizendo que você quer ganhar, vai ganhar esse combo de hoje aí, viu? Aô, rapaziadinha, bom dia, bom dia. O que que foi, dona Lúcia? O que que a senhora tá nervosa batendo na mesa aí?
2: Cowboy, foi você que comeu minhas bolachas, né? Olha, olha, rapaz.
0: Olha o Carniça, foi o Carniça que comeu as bolachas lá, deixou inclusive até o pacotinho lá em cima, né? Miserável, né? Não tenho nada a ver com isso, não fui eu, foi um homem de um braço só. Aham, não foi.
1: Ah, ei, nem vem, cara, nem vem.
0: Ué, foi você, cara, se assume, miserável. Bom dia, Goiânia e o Paranaense. Caboclo Feliz, bom dia. No estúdio agora são 4h05. Aumenta, porque tá chegando. Só modão, hein? Bom dia, bom dia.

0: 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Tá aí o Serjão, Sérgio Reis. É a mágoa de boiadeiro. Bom dia, bom dia. Abraçamento para você que se liga com a gente por aqui na programação nessa quinta-feira maravilhosa. O mês de julho que vai se afunilando, vai se acabando, gurizadinha. Vai acabando aí, né? Tem essa semaninha aí, né? E mais a outra e já era, né, cara? Meu Deus do céu. Ô, Carniça, galerinha que tá pedindo aí pra tocar a música Fundo da Grota, cara, né? O pessoal tá pedindo, aí você vai tocar ou não vai essa música, ô seu miserável?
1: Hoje eu não vou tocar Fundo da Grota e não adianta nem me ameaçar, tá? Oh, eu sou amigo do Reisdorf, tá? Grandes... E o que? Sou amigo dele.
0: Grandes coisas, cara. Quem é? Meu chapéu. Grandes coisas, né, cara? Você ser amigo do Reisdorf, né, cara? Você toma jeito, rapaz, toma jeito, bom dia. Abraço lá pro Moisés, também tá na sintonia com a gente na manhã, ligadinho aqui nos 99,1 do seu rádio. É, vamos ouvir o povo aí, né, cara? Bom dia, dona Marlene, tá sintonizadinho com a gente na manhã.
2: Bom dia, cowboy.
0: Bom dia.
2: Uma abençoada quinta-feira para todos nós. Abraços, Marlene, do bairro Santa Luzia.
0: Bom dia, pessoal do bairro Santa Luzia, a dona Marlene mais e agora a outra dona Marlene por cá também que apareceu na sintonia aqui. Bom dia, cowboy, tamo na audiência, viu? Manda um salve pra nós aí, viu? O Delcir também tá na sintonia. Ô, bom dia, cowboy. Estamos escutando aqui, viu, na VEG. Galera do terceiro turno, bom dia. Um abraço pra vocês aí, obrigado pela companhia. Tamo junto, viu? Alô, seu Ademir. Diz ele que é o bonitão do Xereder, viu? Imagina, né, cara? Imagina se fosse, se nós fosse bonito, né, cara? Eu vou dizer um negócio, viu? É, eu, ô, dona Lúcia, não sei, cara, que é, verdade. Ele é diz que é o bonitão do Xereder.
3: Cowboy, você tá falando demais ultimamente, hein? Abre o olho. O chefe tá de olho, hein?
0: Será? Meu chapéu, mas comecei a falar agora, pá. Mas olha, é a dona Lúcia, é o Carniça me enchendo o saco. Pelo amor de Deus, cara, deixa eu trabalhar, seus miseráveis, bom dia.
4: Bom dia, meu amigo cowboy. Aqui é o bonitão da Xereda, só passando aqui, meu amigo, pra desejar uma ótima quinta-feira pra ti, pros unidos, pro Carniça, pra todos nós, meu amigo.
0: Ah.
4: Se tiver sorteio de rapadura, pé de moleque, coloca nós aí, meu amigo. Um abraço e fica com Deus.
0: Bom dia, viu? Quem mais tá na sintonia aqui? A dona Mari lá do Xereder. Ô, cowboy, bom dia, viu? Bom dia aí pra dona Lúcia, pro Zunido, pro Carniça, pra toda a tropinha, né? É, ainda eu não faço parte dessa tropinha, né? Bom dia, né, cara? Deve ficar aguentando esses mal acabados aqui, né? Meu Jesus amado, viu? É, os Unidos, né? Tá todo mundo aqui no meio do bolo, né, cara? Eu acho que eu vou falar aí pra senhora mandar um bolo de aniversário, né? Aqui pra essa galerinha, né? Manda bolo aí com chumbinho, né, cara? Pra dona Lúcia e pro Carniça, né? Porque vive atentado mexendo o saco aqui, pelo amor de Jesus, né? Aham, verdade, viu? Você tá doido, menino? Não é fácil não, viu? É difícil, viu? Vou dizer o negócio, viu? Pelo amor de Jesus Cristo. Vamos que vamos, quem mais tá na sintonia com nós aqui? Bom dia, meu povo, fala comigo. Abraço aí também pra quem mais aqui, ó. Ô, cowboy, você tá bom? Manda abraço aqui no São Luís. É, tamo ligadinho com vocês aí, viu? Aqui no Posto Amizade, viu? Ó, quem tá por lá é o Rodrigo. O Rodrigo tá lá ligadinho, já acordou cedo, né? Mas olha que piá atentado, cara. Alô, seu Maico, bom dia. Ô, Carniça, tem um recado pra você aí, ó. Que história é essa? Você tem conta nos botecos na região aí? Tá caindo de bêbado aí, cara.
5: Bom dia, bom dia. E aí, tudo certo, cowboy?
0: Ó.
5: Cowboy?
0: Taca
5: aí um bagual com o corveador aí pra nós aí pra começar a quinta-feira levantando a poeira das fardas.
0: Ó.
5: E o Carniça, como é que tá? Tá bonzinho hoje?
0: Hã?
5: Se você tiver bonzinho, me avisa que hoje eu tô pertinho de novo aí de Jaraguense.
0: Ah, é?
5: Pra mim passar aí, sentar o sarrafo de mata junta nas costas.
0: Será bem-vindo.
5: Tô bem bom hoje com ele mesmo. Esse bebão aí. Sabia, né, que ontem ele tava enchendo o pico ali, né?
0: Ah,
5: tava
0: é?
5: Tava caindo pelas beiradas aí nas calçadas. Levou só que eu tava sem bateria no celular, só tinha filmado pra mandar pra ti.
0: Meu Deus.
5: Só vergonheira. Se ele descobrir, né, que tu tem conta aí num botequinho aí, coisa assim, ó.
0: Ah.
5: Cuida que ele marca fiado, tá?
0: Ô, louco.
5: Fica ligado que ele fazia isso aí.
0: Meu
5: Não vou citar nome de quem ele fazia pra não ficar muito feio, mas.
0: Meu
5: se ele
0: Deus.
5: Souber ficar até um fiadinho, uma continha no barzinho, um lugarzinho aí, ó.
0: Ah, é?
5: Tá bom. Parece formiga no açúcar, cara. Bicho é jaguara.
0: Meu
5: Valeu,
0: Deus.
5: Cowboy. Oi, dona Lúcia, bom dia. Dona Lúcia, das bolachinhas aí, eu certeza que foi o carniça, tá? Porque pra quem tem coragem de marcar fiado na conta dos outros, um pacote de bolacha não é nada pra ele, tá? Esse bicho é jaguara, tem que cuidar. Tranca tudo num cofre que ele rouba mesmo.
1: Ah, se liga, bicho, se liga.
0: Ô, louco, carniça, você é desse jeito, cara. Que situação, hein? Alô, Sérgio Ferro, bom dia. Um abraço, então, pra vocês aí. O Michael tá na audiência, né? Falou, já contou aí, né? Passou a fita do carniça, né? Vive pedindo fiado, marcando fiado na conta dos outros, né? Meu Deus do céu. Aumenta esse volume, porque a moda não para. Estúdio 420.
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0: Aumenta aí, meu povo. Chitãozinho chororó. Não aprendi a dizer adeus. Chacai a moda. A moda é de chacoalhar, de arrancar o pica-pau do buraco. Bom dia, bom dia, bom dia, bom dia.

0: Muito bem, Estúdio FM, a número 1 do seu rádio. Eita, coisa boa, hein? Olha, bom dia, bom dia, bom dia para você que tá ligadinho com a gente, acompanhando aí a nossa programação. Obrigado pelo carinho de vocês, né, viu? Ô, Carlinhos, você mandaram para nós aqui umas figurinhas, cara, né? O povo, olha, vou dizer para você, né, cara? É uma muita criatividade, né? Jesus amado, viu? Eu não sei, cara, não sei. Não sei o que passa na cabeça desse povo, né, cara? Dona Lúcia, Zunido, Carniça.
1: Ô, cowboy, você precisa arrumar uma Zunida pro Zunido. Ele tá bem sem vergonha, hein?
0: Deixa meu cavalo quieto, rapaz. Olha lá, mandaram umas figurinhas pra nós ali, ó. Uma arte ali, né? Ô, cowboy, dá uma olhadinha nessa duplinha aí, né, ó. Cowboy, Zunido, Carniça, Dona Lúcia. Na Estúdio FM, olha, ninguém aguenta o Carniça e a Dona Lúcia. Agora eu e meu cavalo temos que aguentar, né, cara? Essa gente aí, né? Vai acabar, né? É, o Paulo Cardoso mandou pra nós. Segura, meu povo! Olha, a hora são 4h32.
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0: Muito bem, estamos de volta em ZYD 741 Estúdio FM, a número 1 do seu rádio. Ui. Bora, meu povo! Vamos acelerando, vamos acelerando! Bom dia! Que o povo não faz no tal da IA, né, cara? Meu Jesus amado, Zunido, eu vou falar pra você, viu, cara? E é louco, né? Bom dia, bom dia. Ô, cowboy, você tá bom? Manda um abraço pra nós aí, viu? Tamo ligadinho aí em você. É, quem tá na sintonia com a gente aqui, ó, é o Gustavo também na audiência. Um abraço aí também pro Luciano. Bom dia, bom dia. Quem mais aqui no sintonizamento? Bom dia. Salve só pra vocês aí, viu? Cezinha. Alô, Cezinha, vamos acordar o Pelego do Pelego. Bom dia. Abração pra vocês aí, viu? 984027371 é o nosso WhatsApp liberado pra você participar e interagir com a gente aqui na programação. Tá valendo aqui hoje um frango com fritas e dois chopes aí, viu? Pra você se deliciar lá no Gaúcho Chopp e Cozinha. Temos aqui um hot dog também, bacon, viu? Quem ganhar esse combo hoje tá mais fácil do que pintinho no galinheiro, hein? Aham, é um combo hoje aqui que vai pra uma pessoa só. Quer ganhar? Manda aí, fala assim, eu quero. Manda aí pra nós que nós vamos meter no balaio pra você ver se você tem sorte, pelo menos, né? Que o Carniça não tem sorte pra nada, né? Ele só tem sorte pra fazer conta por aí, fiado ainda, né? Meu chapéu, né? Vou falar um negócio pra você, viu, Zunido? É ruim o negócio, hein? Meu Jesus amado. Bom dia, até às 7h15 da manhã, tô por aqui com você fazendo companhia nos 99,1. Sabe quem também tá ligadinho com nós aí? É o Diogo, né, cara? O Diogo Silva. O atentado, né, cara? Se envolveu no acidente aí, né? Tava com aquela bicicletinha elétrica dele aí. Não foi ele que foi o culpado, né, cara? Mas bateram no cara, você acredita, né? Meu Deus do céu, hein, cara? Aumenta aí, meu povo! 98402-7371, bom dia! 4h34!

0: Atitude FM, a número 1 do seu rádio. Tá aí, Roberta Miranda, cantando bonito pra você aqui na programação. Seu amor ainda é tudo. Rick Renner passou por aqui cantando também, né? Cortina, Cortina do Espaço. E também o Edson Hudson abre a janela. Fechando aí mais uma sequência da programação aqui da Hora do Cowboy, viu? Alô, meu povo, bom dia, bom dia, bom dia. Olha, deixa eu mandar um abraço aqui também. É, pra galera participando com a gente hoje, também pra você que tá de aniversário, completando mais um ano de vida. Hoje é aniversário da Dona Alvina. Alô, Dona Alvina, bom dia, bom dia, bom dia pra senhora, recebendo os parabéns hoje aí do maridão, seu Clarindo, desejando toda a felicidade do mundo aí pra ela e também aí da sua filha a Cleide Cristiane, também do neto Cauã, toda a família parabenizando aí a Dona Alvina nessa data que é o aniversário aí da senhora, tá bom? Muitos anos de vida, recebendo os parabéns de toda a equipe aqui da estúdio, muitos anos de vida pra senhora aí, tá bom? Dona Alvina, que recebe os parabéns aí do seu Clarindo e também da Cleide, que é a sua filha, e também do neto Cauã, muitos anos de vida pra vocês aí, aliás, pra Dona Alvina, tá bom? Felicidade mais uma vez aí, parabéns, tudo de bom! Chique, o bolo vai ser gigante, né? Abraço pra vocês aí, viu? Acompanhando a gente lá em Curupá. São 4:45. Quem mais tá por cá na sintonia com a gente? Bom dia, Cowboy, você tá bom? Manda uma moda pra nós aí, viu? Mulher Maravilha. Manda pro meu marido, o Rolf, Rosane de Schroeder, tá na sintonia com a gente. Bom dia, obrigado pela companhia também, viu? A Dona Vera também tá na sintonia. Ô, Cowboy, você tá bom? Quintou, viu? A programação está top. Hoje eu levo aqui o maridão pra jantar, viu? Pra fora, manda esse com pra mim. Bom dia, abração pra vocês aí, viu? Fala, meu povo, bom dia, bom dia.
1: Bom dia, Cowboy, bom dia a todos os ouvintes. A patroa já tá mandando mensagem pra concorrer aos prêmios, eu também vou mandar. Uma boa quinta-feira a todos aí, e a sexta tá chegando.
0: Verdade aí, ó. É, esse é o Gilberto, né? O Gilberto Grabner, que é esposo da Dona Vera, né? É isso? Tá dando um recado então aí, né? Aí sim, valeu, garoto! Bom dia, bom dia, bom dia. Acompanhando aí a programação, obrigado pelo carinho de vocês também, né? Acompanhando aqui a nossa programação. 984027371, fala comigo que eu sou seu amigo, vamos juntos até às 7:15 da manhã. Ô, tranque na farmácia não tem. Olha a moda chegando aí, ó. Mato Grosso e Matias, falso juramento, bom dia. 4:46, deixa cair, a moda é boa.

0: César e Paulinho, em meu nome e em nome do inesquecível João Paulo, queria dizer da satisfação de estar cantando com vocês.
1: Chique no último grau, na estúdio, número 1 do seu rádio, tá aí. Tá aí, né? Modão. César e Paulinho com Daniel, pra você aqui nos 99,1 do seu rádio. Ô, Carniça, você não sabe quem que passou aqui na frente da rádio, cara. Você não sabe quem, né, cara? Você não tem ideia de quem que passou aqui na frente da rádio agora. Acordou, caiu da cama. Vou falar pra você, viu? Carniça do céu. Você não tem ideia, cara. Pensa, viu? Aham, uhum, verdade. Passou aqui agora na frente da rádio. Parou ali, cara, todo pinchado, todo faceiro. Aham. Uhum. É verdade.
2: Fala comigo que eu sou seu amigo, cowboy. Fala comigo, vai, desembucha.
1: Pois é, cara. Meu amigo DJ Mário Júnior passou por aqui agora, mas todo faceiro, todo arrumado. Não sei, cara, olha pra onde que ele vai daquele modelo, viu, ô Carniça? Tá indo bem ali, né? Ali. Aham, falou que diz que o que é nosso tá guardado, né? Mas o que é teu tá guardado, né, Carniça, viu? Verdade. Aham. Você pode ficar me fazendo ameaça, cara, que eu vou contar diretamente pro chefe, pro Reisdorf. Não posso te contar nada que você vem me fazer ameaça pra mim agora? Vai se cuidar da sua vida, cara.
2: Cowboy, 31 me ligou, hein? É. O que é teu tá guardado, hein?
1: O seu também. Toma jeito, cara, toma jeito, seu atentado. Uhum. Você não... trouxeram um negócio ali pro Carniça, né? Que foi, dona Luz? Que foi? Que aconteceu?
2: Cowboy, olha o que trouxeram pra você aqui. Eu não quero nem saber disso aqui, eu não quero saber de encrenca.
1: É do Carniça, do Carniça. Eu acho que é pro Mário Júnior também, né? É do Carniça e do Mário Júnior, viu?
2: Não quero. Não quero.
1: É de vocês dois, cara. Inclusive de você e do Mário, né? Ei, meu Deus do céu. Um abraço, viu? O Evaldo tá na sintonia com a gente também. Alô, Gerardinho, como é que você tá? Bom dia.
3: Bom dia, bom dia, bom dia, Jazês. Como é que vão vocês?
1: E aí?
3: Hoje, Pangaré, hoje, cowboyzito. Vamos que vamos, dele que dele.
1: Tá vendo? Chamando meus unidos de Pangaré, né, cara? Depois a gente pega os caras aí, ó. Rapaz, não vou falar nada, viu? Tem que conversar de pertinho, cara, com os caras, né? Bom dia pro Márcio, pediu pra colocar nós na oração aí, né? Ô, cowboy, coloca nós no momento do participamento aí da oração da manhã. Bom dia, viu? O Cleomir também tá na sintonia. Bom dia, cowboy, você tá bom? Bora, quinta-feira, me coloca no sorteio. Fica com Deus, aquele abraço, bom dia, bom dia. É, vamos que vamos, né? Tá valendo o participamento de vocês aí. Temos aqui um frango com fritas do Gaúcho Chope Cozinha, dois chopes aí daquele modelo. E também um hot dog aí, bacon, viu? Lá da Pizza Dog. Alô, seu Antônio, bom dia, seu Antônio Borgman.
4: Bom dia, cowboy, bom dia, Carniça. É o Antônio, uma ótima quinta-feira, valeu, um abraço.
1: Valeu, um abraço daquele modelo, tchau, obrigado. Ô, potência! Olha a hora no estúdio, são 4:56.
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0: Vamos lá, meu povo! Vai com Deus, seu Pelego do Pelego! Mário Velho tá indo lá no braço, não sei da onde, cara. Aí longe, hein? Chique no último. Valeu, seu peãozinho fuleiro. Bora, bora, bora, né, seu Mário? Bom dia, viu? O Carlinhos, seu Mário Júnior tá indo, cara. Pegou uns diazinhos de folga, né? Só hoje, né? Vai vendo, né? Um abraço pra você, viu? Por que que você não levou o Carniça junto com você, Mário? Pelo amor de Deus, cara. Ia ficar um dia, cara, sem o Carniça aqui mesmo.
1: Ah, ei, nem vem, cara.
0: Verdade.
1: Nem vem.
0: Ô, Carniça, é o seguinte, o que que você queria ser lá do Mário Júnior mesmo? O que que você queria ser do Mário Júnior? Fala pra mim. Hã? O que que você quer lá? Você falou agora pra mim fora do ar ali. Me conta logo, rapaz. O que que você quer ser do Mário Júnior?
1: Eu sou a capivara que faltava na sua via verde.
0: Meu Deus do céu, vai andar bem, rapaz. Esse cara vai viajar hoje longe, hein? Você podia fazer uma viagem só, cara. Levar o Carniça, levar a Dona Lúcia, né? Deixar só eu e os Unidos aqui trabalhando, cara, né? Porque esse povo me incomoda, cara, é verdade. Pensa num povo aqui que me dá trabalho na manhã, viu? É, ainda bem que domingo eles não vêm, né, cara? É, deixa eu ver aqui, bom dia, Cowboy, você tá bom? Aqui é o Ivo do Rio Mólia. Me coloca no sorteio aí, um abraço pra você, bom dia pra toda a tropinha aí, viu? Inclusive, deixa eu ver quem mais, olha só quem apareceu, rapaz, olha. Paulette, né? Olha, ô Paulette, o Paulo Forg, mais conhecido como Paulette, né? Meu chapéu. Eu falou, Cowboy, me desculpe, eu tava preso com os homens, né? E aí os caras não queriam me soltar, falavam, me larga, me bate, me chama de lagartixa.
2: Bom dia, Cowboy, seu peãozinho fuleiro.
0: E aí?
2: Você tá, meu bonzinho, ó?
0: Não.
2: Ô, Cowboy.
0: Ah.
2: Ó, diz que agora você é conhecido como Bagual Velho, né? Mas antigamente era o Bode, né? Diz que gostava de bater cabeça com cabeça. É verdade isso, procede?
0: É, meu
2: Deus,
0: vida,
2: que vergonheira. Zoleiro, meu Deus do céu. Tchau, obrigado.
0: O Carniça que ficava batendo cabeça com cabeça, cara. Você toma jeito, vai cuidar da sua vida, rapaz, que é bem melhor. Fica falando besteira que você não sabe, rapaz, cara, tá louco, né? Fala que o Carniça fica batendo cabeça com cabeça, né? Inclusive, ele que é o cara, volta lá pro seu Nelson, Carniça, é bem melhor.
1: Ah, que voltar pro seu Nelson, o quê, rapaz?
0: É verdade. Agora eu que tenho a culpa, cara. Ô, Paulette, bom dia pra você, viu, seu Pelego do Pelego? Olha lá, olha lá, quem tá passando na frente ali também, ó, Diogo, olha lá o Diogão, ó, arrumou a moto, Pelego, aí sim, hein, ó, nada. Meu chapéu, hein? Acelera então, bom dia, olha lá, ó, acelerando, ó. Tá andando até devagarzinho, cara, tá tudo torto ali, ó, a bicicletinha do homem. Pelo amor de Deus. bom dia, meu pai amado, hein? Toca a moda, meu povo, segura! Em festa de rodeio, ninguém pode ficar parado.
3: Ó o passarinho cantando, que coisa bonita.
0: Ó.
4: Ó, ó. Uhul! Sextou, bebê!
0: Ah, hoje é quinta, né, cara? Esqueci. Simbora, meu povo! Aumenta o volume aí, Mário Júnior. Bom dia. Isso não dorme na estrada, meu, seu filho.

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1: Eu me amarrei, hei, hei. Ei, Carniça, vamos dançar, Carniça, essa aqui é boa, hein, cara. Eu me amarrei.
2: Não quero. Não quero.
1: Eu danço sozinho, então, miserável. João Paulo e Daniel cantando pra você por aqui, né? É Daniel que vai estar em Jaraguá do Sul, né, cara? Coisa boa, né, no aniversário de Jaraguá dos 150 anos. Pão demais da conta, né, gurizadinha? Cê tá doido, menino. Bom dia, bom dia. Abraçamento pra gurizadinha aí. Ô, Carniça, tem recado pra você, cara, né? Você sabe que você é um cara, assim, né? Diferenciado, né? Eu me invejo de você, cara. Verdade, viu? Vou dizer um negócio pra você, viu, Carniça? Olha, eu sou seu fã, cara. Seu fã que você não tem ideia, rapaz. Verdade, viu? Liga o microfone, né, ô desgramado.
2: Sai fora, sai daqui, seu cachaceiro.
1: Cachaceiro é você, rapaz. Cachaceiro é você, viu? Você toma jeito aí, cara, que o povo tá te bisolhando, né? Te bisoiando aí, ó. Escuta aí, ó.
3: Bom dia, cowboy.
1: Bom dia, tudo.
3: Que é o Ricardo dele da Figueira, sempre na sintonia da melhor rádio do mundo.
1: Ah.
3: Pilhando e curtindo a melhor.
1: Aham.
3: Pô, vê que o Carniça ele toca uma música pro meu aniversário. Não é hoje, né?
1: Ah.
3: É em dezembro, mas eu vou pedir já, porque a gente pede e ele não toca. Fica comigo, não seja melhor que Fabiano.
1: Aham.
3: Coloca nós no sorteio aí.
1: Tá
3: valeu,
1: bom.
3: Um abraço.
1: Tá bom. Tá vendo só?
3: Ah, mais uma coisa, cowboy.
1: É.
3: Falar pro Carniça aí também, se ele não quer tocar as músicas que os ouvintes pedem, ele que volta a trabalhar com o seu Nerso mesmo.
1: Aham, vai trabalhar pro seu Nerso, viu? Volta pro seu Nerso, que é bem melhor, cara. Tá vendo, Carniça?
2: Ah, que voltar pro seu Nelso, o quê, rapaz?
1: Volta lá pro seu Nelso. Aí, ó, fã do Carniça, Leomar da Figueira aí, ó.
4: Bom dia, cowboy. Bom dia, Carniça. Ô, cowboy, escolheram boa música boa aí, ó. Eu me amarei.
1: Me amarei.
4: Amará o Carniça aí,
1: é,
4: ó.
1: É verdade.
4: Quero me farpar e tampar a boca aí.
1: Esse
4: chato aí. Bota aí o fundo da grota aí pra escutar aí, cowboy. Enquanto tiver presente, bota o sorteio aí. Valeu.
1: Tá vendo?
4: Tomara Figueira, tchau.
1: Vou amarrar o Carniça com o arame farpado, cara.
2: Hoje eu não vou tocar fundo da grota. E não adianta nem me ameaçar, tá? Eu sou amigo do Reisdorf, tá?
1: Ah.
2: Eu
1: grandes coisas.
2: Sou amigo dele.
1: Grandes coisas, cara. Eu sou amigo do 31, cara, também. Ah, só que não, né, cara? Meu Deus do céu. Bom dia, bom dia. Ô, cowboy, bom dia. Bora trabalhar, viu? Tamo ligadinho com você aqui, a Neia Ribeiro. Manda um abraço pra nós aí. Tamo ligadinho com você na manhã. Bom dia, bom dia. Daqui a pouquinho tem momento de fé, viu, gente? Oração das 6, já já. Ô, Gerardinho, o senhor tá bom? Fala comigo, que eu sou seu amigo. Bom dia. Fala, rapaz.
5: Ah. Vamos. Pré-sexta, bom dia. Olha a hora. 5:10.
1: 5:17 agora, né, cara? 5:10, ele mandou, era 5:11. Bom dia. Esse é o Gerardinho, viu? O Divan tá na sintonia, um abraço, obrigado pela companhia também. É, quem mais tá na audiência por cá, deixa eu ver, né? O Jadir, né? Falou, cowboy, se possível, faz uma homenagem aí pra mim gravar aqui no privado. Hoje é aniversário da minha esposa Jussara. É uma tradição, né? Da minha parte, né? Todo ano eu fazia com os antigos locutores aí, viu? Mas como é que você quer que eu faça? Fala aqui no ar que você vai gravar e como é que é? Tá bom, vou fazer daqui a pouquinho, né? Claro, hein? Não vai ser incômodo, né? Ou se você quiser que eu gravo lá no celular da rádio, te mando também aí, deixa comigo. Nós só não sabe fazer dinheiro, cara. O resto nós inventa, viu? Tá bom, Jatira, um abraço pra você, deixa comigo, vou fazer aqui daqui a pouquinho, então, uma homenagem aí pra você gravar pra sua esposa aí, tá bom? Aí você grava, né? A hora que eu falar, gravando, aí você grava. Ah, no celular, tá bom, vou gravar então ali, deixa comigo, vou gravar uma homenagem ali pra você, tá bom? Deixa comigo, abração aí, viu, garoto, tamo junto. E vou mandar aí só pra você, tá bom? Agora 1 milhão de ouvintes acabou escutando, né? Tá vendo aí, ó? Se era surpresa pra sua mulher, agora já não é mais, tá bom? Que ela já deve ter escutado. Bom dia. Cowboy, quero participar do sorteio também, bom dia. Olha lá o seu Zé da Figueira, bom dia, cowboy, bom dia, Carniça, bom dia, Zunido, bom dia, Dona Lúcia, bom dia, povo. Meu Deus, é tanta gente pra dar bom dia que eu me perco por cá, cara. Pelo amor de Deus, hein, cara. Tá aumentando aqui a galerinha, né? Bom dia. Deixa comigo. Ai, ai, ai, um abraço, viu? Tamo junto, obrigado pela companhia. Quem mais tá na sintonia por aqui? O Diego. Alô, Diegão, fala comigo, pelego velho.
6: Fala comigo, finalzinho de apartamento. Bom dia, né?
1: Ah.
6: Aquele modelo.
1: Aham.
6: Vamos lá no tal do Rio Branco, Guaramirim, depois partiu Pissarras. Aquele modelo, né, Fiozinho?
1: Tá bom.
6: Aquele forte abraço e tudo de bom.
1: Fala comigo, bom dia, um abraço aí, viu? A Andréia também tá na audiência aqui, a Adriana também, bom dia. Alô, seu Luiz, fala comigo.
0: Bom dia, Cowboy, Companhia Limitada. Põe o seu Luiz no sorteio aí.
1: Tá bom, deixa comigo, um abraço pro seu Luiz. Alô pro Mari também, bom dia, bom dia, bom dia. Tamo ajeitado, né? Piochado na lagoa igual sapo, né? Que não gosta da perereca, meu Deus do céu. Bom dia, bom dia. Vamos lá, meu povo! Bom dia, bom dia. Olha a hora da estúdio, 5:20.
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1: Estamos de volta! Segura, Pia! É daquele modelo, daquele modelito. Vamos lá, meu povo! Você tá doido, que a moda é ajeitada, hein? Te manda mais abraço aqui pra galera, né? E a gente já vai trazer uma sequência boa pra vocês aí. Ô, bom dia pro Márcio, tá na sintonia também, na audiência. Cowboy, fala comigo, manda uma moda pra nós aí, viu? É, me coloca no sorteio, viu? Tamo ligadinho, manda um abraço aí pra gente. É, quero participar do sorteio, final do telefone também, 8506. Quem é o nome lá do pessoal? Manda a música aí. Quem que tá mandando mensagem ali, né? Não tem nome, cara, né? Tem que mandar áudio e mandar o nome escrito ali, que aí a gente fica mais... melhor pra mandar um abraço, mas tá dado o recado então aí, viu? Bom dia, bom dia. Salve, salve pra vocês aí, meu povo, bom dia. Então, boy, véio, coloca nós no sorteio também, viu? Minha família na oração. É o Ricardo ali da Figueira. Abração, viu? Vamos lá, viu? Quem mais tá por cá? Bom dia. Mãe, mãe, mãe. Mãe, alles gut, alles gut. Participar do sorteio, viu? Pois eu estou de aniversário hoje, 6.3, cowboy. Aham. Uhum. O senhor vai, como é que é? O ser vai ser difícil, né? Pra chegar, pois eu gosto de bebida, não sei o quê. É, 1.1, não sei o quê. Não entendi nada, 1.0. Por que que você não manda áudio, seu pelego do pelego? Tem que ser o Márcio, né, cara? Márcio Beer, né? Mais atentado, né? Porque não pode mexer, não manda áudio agora, né? Puro golpe, né? Tá lá na DR. Manda um áudio aí, você tem coragem, então, já que você manda na portaria aí, né, cara? Você é tentado mesmo, né, cara? Ai, meu Deus do céu. É o Márcio, né, cara? Mãe, mãe, Alex Goods, Alex Goods. Por que que não grava um áudio, cara? Fazendo eu me perder aqui na leitura, né? Alô, seu Paulo, bom dia.
9: Bom dia, bom dia, bom dia.
1: Bom dia.
9: Um abraço aí, Quinto. Bom dia. Que pode ser chucoso. E eu espero que venha canivete aberto pra baixo.
1: Aí sim, viu? Ó, chuva de canivete, cara. Meu Deus do céu, tá nervoso aí o piá, né? Valeu, seu Paulo, bom dia. Ô, cowboy, toca aí pra nós a música de pescaria. Toca aí, né? Dá uma olhada aí, ó. Isso aí é o quê? Peixe? Que peixe é isso aí, ô, seu Zé? Piranha? Parece que é piranha, né, cara? Acho que é parente do nosso querido amigo aqui do Carniça, né? Só pode, né, cara? Eu acho, né?
2: Isso me irrita, sabia?
1: Ué, mas o que que tem, cara?
2: Sai fora, sai daqui, seu cachaceiro.
1: O Diogo mandou foto aqui também que achou suas primas, né? As capivaras lá na Via Verde. Alô, André, bom dia, cowboy. Coloca nós aí no participamento. Bom dia pra todo mundo. Vambora vencer. Fala comigo que eu sou seu amigo, viu? André de São Luís, bom dia, bom dia. Quem mais tá por cá? Alô, meu povo!
10: Cowboy.
1: Bom dia.
10: Sandro, São Luís.
1: Oi.
10: Sempre na escuta aí, tá? Não posso mandar todo dia, né, as mensagens, né? Mas sempre tô na escuta, todo dia. Todo
1: tá
10: dia
1: bom.
10: Escutando você aí. Desde as 5 da manhã.
1: Ah, tá bom, tá dado o recado, né? Bom dia, bom dia. Cowboy, vamos seguinte, deixa eu ver mais aqui, mais um recado que chegou pra gente aqui na programação, pra gente trazer moda. Bom dia aí, fala comigo que eu sou seu amigo. Ô, cowboy, manda uma moda pra nós aí. Deixa eu ver aqui, que falaram dos boletos que venceu com o Brasil. Ah, tá aqui, ó. Cowboy, seguinte, deixa eu ver onde que tá lá a mensagem. Me perdi ali nas mensagens. Depois eu vou... Ah, o Jatir, né? O Jatir que tá na sintonia, né? Cowboy, seguinte, se possível, tá... Foi, ó, tá. É uma... Não foi o Jatir que falou dos boletos que vence, né? Ah, foi, o pior que foi. Bora trabalhar, cowboy. Só o Brasil que não venceu, né? Os boletos vencem sempre, pelo amor de Jesus Cristo. Olha a moda, Christian Ralph, cantando para nós, 5h24 na estúdio.

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0: Tá legal, hein? Se hoje estamos juntinhos,

0: Aô, potência, estúdio, a número um do seu rádio. Essa moda é boa demais, viu, Carniça? Cleiton e Camargo, na hora de amar. Até o cachorro tá chorando na hora dessa, né? Meu Jesus amado, hein, cara? Que situação, hein? Ai, ai, ai, ai, ai, ui, ui. Pelo amor de Jesus Cristo, viu? É nessas horas que o filho chora e a mãe não vê, viu? Bora, Carniça!
1: Ei, você não vai fazer café hoje?
0: Eu não.
1: É, o meu é bem com creme e canela em pau.
0: Ah, entendi. É o seu tipinho, né, cara? É o seu tipinho mesmo, né? Pelo amor de Deus, hein? Não sei, dona Lúcia, o que tá acontecendo o negócio, viu? Olha, pelo amor de Jesus Cristo, né? É pra acabar um negócio desse, né, cara?
2: Ô, cowboy!
0: Oi!
2: Vê se acorda, você tá meio zureta hoje.
0: O Carniça que tá me deixando meio doido, né, cara? O Carniça, todos vocês aí, né? Vocês, olha, tão só enchendo minha cabeça, né? Pelo amor de Jesus Cristo, né? Falar um negócio, viu? Pra acabar um piqui do Goiás, né? Bom dia pro seu Márcio. Falou, meu celular não tá conseguindo gravar áudio, cowboy. O celular tá com problema. Tá bom. Bom dia lá, né, pro seu Zé. Falou, cowboy, eu vi que nem de peixe você entende, né, cara? Olha só. Meu Jesus amado. Isso não é piranha, seu pelego do pelego. Esse aqui é uma tilápia, né, cara? Mas parece piranha, cara. Ai, meu Deus do céu. Parece, viu? Parece piranha, cara. Verdade. Ai, Jesus amado, né? Quantos centímetros tem essa tilápia, seu Zé? Hã? Tamanho do peixe, né? Parece um lambarizinho, né, cara? Bom dia. Bom dia, cowboy, você tá bom? Manda um alô pra nós aqui, o Thiago. Alô, Thiagão, o Thiago é inteiro por cá, viu? Toca aí, cowboy, a minha moda, viu? É, Reino Encantado, viu? Abraçamento pros vocês aí, pro Carniça, né? Eu vou ensinar o Carniça a tocar a gaita, viu, cowboy? Depois ele já sabe, né? Me coloca no sorteio. Aí eu falo assim, se o cowboy é o seguinte, se o Carniça aprender a tocar gaita, ele vai tocar pra mim depois, entendeu? Entendido, tá dado o recado, ele tá bem entendidinho, viu? Tá vendo só, Carniça? Meu chapéu, hein, cara?
1: Ah, se enxerga.
0: Os caras que metem louco em você sou eu, cara. Alô, Cezinha, bom dia.
3: Fala, cowboy do Zudo, ó. Cheirinho de sexta.
0: Ó.
3: Tamo no sintonizamento aqui. Pode estar no participamento aí.
0: Tá bom. Abraço aí, viu? Com essa fungada que você deu aí, até o Carniça assustou agora, né? Falou assim, o que ele vai cheirar aí, né, cara? Vai cheirar a neblina do ar, né? Bom dia, Cezinha, um abraço pra você, viu? Carniça falou que queria ter um narigão igual você, assim. Pra quê, Carniça? Pra poder cheirar no cangote do Cezinha, né? Meu chapéu, hein? Bom dia.
4: Bom dia, cowboy, bom dia, Carniça, bom dia, Zunido.
0: Oi.
4: Uma ótima e abençoada quinta-feira pra todos nós aí, todos os ouvintes. Valeu, meu amigo. Um abraço.
0: Valeu, um abraço. Seu Joel Reis tá com a voz grossa. Bom dia. Alô, dona Simone. A dona Simone que, inclusive, não gosta de pescaria, viu? Vou falar um negócio pra vocês, viu? Dona Simone que, inclusive, o seu Zé ultimamente que vai pescar. Vai pescar e traz uns peixinhos meio esquisitos, meio estragado e tal coisa, né, dona Luciana?
2: Então, se eu fosse a dona Simone, não deixaria o seu Zé que pescar. Peixe dá muita sujeira e tem que abrir o olho com essas pescarias, hein, dona Simone?
0: Tá vendo? Agora que o seu Zé não pesca mais aí, dona Simone, ó.
5: Ô, cowboy, bom dia.
0: Bom dia.
5: O cowboy, ele que vai fritar essa carniça fedorenta lá no fogão, a lenha da mãe dele, que não venha fritar aqui dentro do meu fogão.
0: Aí, ó, fritar essa carniça, né? Xingou carniça agora de carniça, né? Ah, é o peixe, né? Ô, carniça, você tá bem mal, né, cara? Mas o peixe também é um carniça, né, cara? Pelo amor de Deus, hein, cara? É daquele jeito.
1: Ah, se liga, bicho, se liga.
0: Ah, tá vendo, dona Simone? Eu acho que o seu Zé e o carniça teriam que pescar junto, né? Que os dois aí combinam certinho na pescaria, né? Bom dia, meu povo! 99,1 Sacramento, né? Olha a hora no estúdio, 5:38.
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0: Muito bem, estamos de volta em ZYD 741 Estúdio, a número 1 do seu rádio. Por aqui é o Cowboy. Bom dia, bom dia, bom dia. Abração pra vocês aí, viu? Tudo é bom. Fala com nós, fala com nós. Chique no último grau. Ô, potência. Fala, Fagundes, bom dia.
7: Fala, Cowboy, bom dia, tchê. Ótima quinta-feira pra todo mundo que ela escuta aí. E amanhã já é sexta,
0: hein? Então.
7: Valeu, Tigrada, tudo bom? É o Fagundes.
0: Valeu, Fagundes, um abraço aí pra gurizadinha de 0 a 100 de AZ, sem esquecer de ninguém. Abração pra toda essa rapaziadinha. Gerardinho também já tá lá sentindo o cheiro da sexta-feira, né? Aham. Que adianta sem dinheiro, né, cara? Meu Deus do céu. Vamos de moda, meu povão apaixonado.
2: Vamos tirar o leite, piazada.
0: Vamos, Carniça, vamos dançar essa. Vou dançar sozinho, então, já que você não quer dançar, né, Carniça?

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0: Cheiro de relva, bom dia, Chitãozinho e Chororó. Cantando bonito pra você aqui nos 99,1 do seu rádio. Manda pra cá, gente, manda pra cá sua mensagem. Daqui a pouquinho tem momento de fé, momento motivacional. Temos aqui o sorteio de hoje também: frango com fritas, dois chopps. Do Gaúcho Chopp Cozinha e mais um hot dog aí, lá do Pizza Dog, viu? É um verdadeiro combo, né? Pra você comer, comer, comer. Como é que é a musiquinha, Carnegie? Comer, comer, comer, comer. Comer, comer para poder crescer. Ai, meu Deus do céu, vocês são tudo louco, né? Pelo amor de Deus, olha a música do Carniça, né? Jesus amada.
2: Ei, nem vem, cara, nem vem.
0: Vou falar nada, viu? Pelo amor de Jesus Cristo, viu? Eu não sei de nada, não vi nada. Meu Jesus amado, bom dia, meu povo. Fala comigo, eu sou teu amigo. Bora, Bill. Olha a hora no estúdio, 5:47. Vamos lá, acelerando essa manhã maravilhosa. 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Abraço lá pro pessoal da facção do Darcy Vargas, toda a galera lá que nos ouve na madrugadinha. 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Tá aqui o Darcy Vargas. Excelente manhã de quinta-feira, um cheirinho de sexta-feira, né? Bora lá, meu povo! Aê! Fala comigo! Bora, meu povo! Zunido do céu, vou falar um negócio pra você, viu? Você tá mais pinchado do que peão no dia de festa, hein, rapaz? Tá mais ajeitado do que espora nova. Bom dia. Bom dia, dona Ivonete.
3: Bom dia, cowboy. É Ivonete de São Luís. Uma ótima quinta a todos.
0: Valeu, tchau, obrigado. Alô, Fernando, bom dia. Não é o nosso Fernandinho aqui da rádio, mas é o Fernando, né, cara? Ô, produção, por falar no Fernando, eu vi ontem no Instagram dele, cara. Eu tenho que ser parente do Carniça, né, cara? Né? Meu Jesus amado. Ele postou uma foto do cachorrinho, né, cara? Né? Do cachorrinho dele lá, né? Do Peleguinho, falou assim, olha a hora e tal e coisa. Eu vou levar meu cachorrinho pra fazer xixi. Carniça do céu. Se, em vez do cara falar, né, no estilo bruto, né? Eu vou levar meu cachorro pra mijar.
2: Cara. Ei, nem vem, cara. Nem vem.
0: Você e o Carniça, né, cara? Vocês dois aí são parecidos, né, cara? Levar meu cachorro pra fazer xixi, cara. Lá ele, hein?
4: Bom dia, cowboy.
0: Bom dia.
4: É o Fernando.
0: Oi, Fernando.
4: Me coloca nesse sorteio aí. Toca uma do milionário José Rico.
0: Tá bom. Um abraçidão aí, né, pra você. Obrigado pela companhia, viu? Ô, cowboy, seguinte, manda uma moda boa pra nós aqui. Quem tá na sintonia por cá, na audiência do programa, né? Tá virando moda, viu? Como é que é? Salve, salve pra vocês, todo mundo arrebentou o quê? Arrebentou, embaixo do quê? Do carro, não entendi nada, né? Quem mandou mensagem ali, ó. O que aconteceu lá? Mandaram um vídeo ali pra nós, ali, né? Fios de internet, verdade, tem uns fios de internet ali que passou por baixo do carro, né? A dona Elis tá na sintonia, mandou aqui pra nós, falou, tem que tomar cuidado aí que a gente passa uns caminhão e deixa, arrebenta os fios de internet lá, mandou ali, tá bom? Tem que dar uma olhadinha, né? Mas de madrugada não dá pra ver nada, né? Alô, Cezinha, bom dia pra você também, seu atentado. Obrigado pela companhia, dona Rosemary, bom dia.
5: Bom dia, cowboy. Uma ótima quinta-feira. Que Deus ilumine nossa família. Abençoe nosso dia. E eu quero participar do sorteio. A Rosemary do Brasil do Sul, um abraço.
0: Valeu, Rosemary, bom dia. Obrigado pela companhia também. Alô, Eli Carlos, você tá bom? Bom dia, cowboy. Vamos pra cima, né? Só essa figurinha aqui tá meio errada, né, cara? Fazendo um sinal de... Que é aquele negocinho lá? Dá uma olhadinha essa figurinha, fazendo um sinal de positivo ou é um sinal de L? bom dia, viu? Abraço pra você, viu, seu Eli? Um abraço, Eli Carlos, tudo é bom aí, viu? Vamos de moda, meu povo, deixar correr água aqui, não vai beber. Olha essa moda aqui, rapaz, ó. Daniel, cantando com Teodoro Sampaio. Prato do dia, são 6:52 na estúdio.

0: Ai, ai, ai, ui, ui, essa moda é boa demais, hein? Estúdio FM número 1 do seu rádio. Ficou boa demais aí com o de Paulo e Paulina, essa moda, né? Que o Bruno Marrone canta. Deus o livre! Até o cachorro tá chorando. Ai, ai, ai, ui, ui.
1: Oi, vem pegar teu cachorro, ele tá aqui dentro do bar.
0: Aí, ó. Vai lá, Carlinhos, pegar o teu cachorro. Deixou dentro do boteco, né, cara? Pelo amor de Deus.
2: Ah, ah, ei, nem vem, cara. Nem vem.
0: Rapaz do céu. Alô, Mário Júnior, o Major tá andando de jatinho, cara. Só pode, já tá lá em Itajaí, cara. Meu Deus do céu. Abraço pro Mário Júnior, que apresenta aí o programinha mais top do Brasil, né? Por aqui, na programação. É o hashtag, é isso? Coisa boa, né? Coisa boa, né, Mário? Um abraço pra você. Vai com Deus aí, ô Piazinho. Vai devagarzinho, cara. Tá louco, né? O cara saiu de Jaraguá do Sul agora há pouco, né? Tá indo lá, já tá chegando lá em Itajaí, rapaz, né? É, apesar que ele tem uma SUV, né? Que eu tenho um SUV ali que eu vou dizer pra você, né, cara? O carro anda mais do que ele, viu? Aham. Uhum. Abraço, viu? Deixa eu mandar um bom dia aqui pro seu Paulo César. Bom dia, bom dia.
3: Ô, filho, avisa nossa amiga ouvinte ali. Hã? Que nem tudo é os caminhão, é esses porqueiros desses instaladores de internet, deixa os fios abaixo.
0: Aí, ó, tá vendo?
3: Caminhão tô com o baú certo.
0: Tá vendo?
3: Só pra deixar o recado aí.
0: Aham. Bem certo, é isso aí mesmo. Os caminhoneiros não tem nada de curva, de fio na rua, né, cara? Bem colocado aí a sua posição, né, ô meu querido? Um abraço, viu? Pois é, né? Tem que fazer a instalação boa, né, cara? Né? Esse diazinho também eu me enrosquei, né, cara? Olhei no carro, o pessoal me dando sinal. Falei, cara, será que eu tô bonito hoje? Será que... O que eu fiz, né, cara? Né? Todo mundo me dando sinal de luz. E, e eu passei, falei, mas o que eu fiz, cara? Verdade. Muita gente me dando sinal dele. Falei, mas caraca, velho. Será que, eu matei alguém? Atropelei um rato? Será que eu atropelei o cachorro? Não vi? Cara, tinha um fio aí de uns 12 metros, mais ou menos. Eu tava arrastando ali o fio, cara. Verdade. Meu Deus amado, hein? Aí é problema, né? Problema. Pois é, tem que fazer a instalação, mas é hoje a instalação muito baixa demais, né? Mas vamos lá. Fazer o quê, né? Bom dia, seu Júlio César.
4: Bom dia, cowboy. Ei, coloca lá no sorteio aí, bora ali, bora. Bora tomar um pouco,
0: vamos.
4: Coloca lá nas orações aí hoje também, beleza?
0: Tá bom, valeu. Abraço, valeu, obrigado pela audiência. Cowboy, bom dia, você tá bom? Coloca nós na oração também por aqui, meu filho Eluan, é isso? Eluan. É, Deus sabe o que o coração dele está passando, então... vamos entrar em corrente positiva, com suas palavras aí, viu? Manda aí oração pra nós, viu? É a Vivi lá do Três Rios do Norte. Alô, Vivi, bom dia. Obrigado pela audiência de vocês também aí na audiência conosco lá amanhã. Quem mais aqui? Bom dia. Maicon Rodrigues, tá bom, cowboy? Chama na capa. Abençoado dia pra nós aí. Toca Jamineiro e Marciano. Seu amor ainda é tudo. Vamos procurar na sequência, viu, seu menino? Um abraço pra você também. Tudo é bom aí, viu? Gurizadinha, estão acordados agora, né? Estão acordando agora, né? O programa começou às 4 e agora o pessoal tá tudo faceiro, animado, né?
5: Bom dia, cowboy.
0: Bom dia.
5: Ótima quinta pra você. Manda um abraço pro seu Zé, pra todos os meus amigos e amigas e pra todo mundo na oração, cowboy.
0: Tá bom.
5: Acordei tarde, cowboy. Tô escutando você, abraço.
0: Perdeu a hora, é, todo mundo, né? Meu Deus do céu. Vamos lá, gurizada, vamos pro momento de fé, momento motivacional.
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Aloysio possa abençoar a você. Não importa se você é evangélico, católico, espírita, o importante é que você tem Deus no seu coração e Deus é um só. Ele amou o mundo de uma maneira sobrenatural que deu o seu único filho para todos aquele que nele crê não pereça, mas tenha a vida eterna. Manhã linda, manhã maravilhosa, uma quinta-feira abençoada por Deus. Ei, deixa eu falar um negocinho para você. Se você acordou, mexeu aí os dois olhos, abriu a boca, mexeu as duas pernas, os dois braços, deu aquela espreguiçada, né? É um sinal que você tá vivo e é sinal que Deus te deu mais uma oportunidade de vida. Não se justifique, os amigos não precisa, os inimigos nunca vão acreditar. Menor que os seus sonhos, você não pode ser. Somente aqueles que se arriscam a ir mais longe é que saberão onde poderão chegar. Sabe, meus amigos, tem dia que a gente começa cansado, a gente acorda preocupado diante de tantas coisas que acontecem na vida, mas Deus já está preparando o caminho diante de tudo que você está passando. Talvez você está preocupado, enfrentando desafios, preocupações, ou até mesmo respostas que ainda não chegaram. Mas o Senhor Deus continua no controle de todas as coisas e não desista. Não desista por causa das dificuldades. Cada novo amanhecer é uma oportunidade para você recomeçar com fé, coragem, esperança. A palavra de Deus hoje, para mim e para você, encontra-se no livro de Salmos, capítulo 37, verso 5, que diz: entrega o teu caminho ao Senhor, confia nele, e o mais ele fará. Que esta palavra fortaleça o seu coração e lembre você de que Deus nunca te abandona e quem está no controle é Deus. Portanto, você não está sozinho, você não está caminhando sozinho. Deus está com você em todos os dias da sua vida. Portanto, meus amigos, minhas amigas, meus irmãos e irmãs em Cristo Jesus, vamos unir a nossa fé e acreditar que tudo está no controle dele e que sem ele nada nós podemos fazer. Acredite, tenha fé, tudo vai dar certo. Ele é o médico dos médicos, advogado dos advogados. A última palavra não vem do médico nem do advogado, e sim, vem dele, que fez os céus e a terra.

Deus. Bom dia, Pai. Bom dia, Nossa Senhora de Aparecida. Bom dia, Deus. Bom dia, Padre Aloísio. Se colocamos diante da tua presença mais uma manhã, entregamos em tuas mãos, Senhor, a nossa vida, o nosso trabalho, todos os nossos sonhos. Vá em frente, Senhor, abrindo portas que ninguém pode fechar. Afasta de nós todo medo, todo mal, toda inveja, toda incerteza, toda tristeza. Renova, Senhor, as forças para a gente enfrentar os desafios deste novo dia. Dá sabedoria para aqueles que vão tomar decisões neste novo dia. E paz, Senhor, para quem está passando por dificuldade, para que possa suportar as dificuldades, e fé para que nunca possamos desistir. Que a tua proteção seja sempre, Senhor, sobre nossa vida, sobre aqueles, papai querido, que estão nesse momento nos ouvindo, no carro, no trânsito, pelo Brasil afora, sobre todos aqueles, papai querido, que saem nesse momento para trabalhar em busca do seu sustento. Senhor, derrama sobre nós a tua paz. Derrama, Senhor, sobre os enfermos, aqueles que precisam, Senhor, de uma palavra amiga. Papai querido, os enfermos, aqueles que estão doentes. Sabe, Pai, conforto também para aqueles, papai querido, que estão aflitos, e esperança sobre quem pensa que não tem mais solução. Que a tua luz, Senhor, brilhe cada passo desta manhã, desta quinta-feira. Que a tua presença seja, Senhor, a nossa maior segurança. Papai querido, nós te pedimos nesse momento que este dia de hoje seja marcado de vitórias, de portas abertas, de livramentos e de muitas bênçãos, porque o Senhor é fiel.

0: fiel e nunca irá falhar. O homem pode talvez até falhar, mas o Senhor nunca falhou e jamais falhará. Te pedimos, Deus, que fica conosco, iluminando os nossos passos, livrando do homem sanguinário, da bala perdida, de toda a tentação e de tudo aquilo que não provém de Deus. Entra no leito do hospital, aonde a mão do médico não pode chegar, aonde a mão do cirurgião não pode chegar. Ei, papai querido, te pedimos a tua proteção. Fica conosco, em nome do Pai, do Filho e do Espírito Santo de Deus.
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0: Vamos pra cima, na estúdio, número 1 do seu rádio, 6:09. Presta atenção aí, ó.

0: coisa linda demais na estúdio, a número um do seu rádio. Bom dia, meu povo! 99,1. É bruto mesmo, tchau, obrigado. Olha a hora no estúdio, são 6:12.
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0: Muito bem, são 6:12, 6:12, bom dia. Olha, eu quero falar pra você que tá ligadinho com a gente na manhã, aí desta quinta-feira. Quinta-feira linda, maravilhosa. 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Tamo de volta, meu povo, fala comigo, sai da moita, boi velho. A rapaziada mais faceira do Brasil, hein? Arrepiando a boca do balão. Tá um vento lá fora que eu vou dizer pra você, hein, rapaz, né? Aham. Jesus amado. Deixa ventar, né? Cuidado com o carniça, que o carniça vai voar. Pelo amor de Jesus Cristo, né? Aham,
2: pai. Então a ventania de rabiar a galinha do galinheiro no outro.
0: Aham, verdade. Tá uma ventania, tá ventando, viu? Bom dia, bom dia. Fala, seu Sandro, como é que você tá, o pelego do pelego?
3: Bom dia, meu amigo cowboy.
0: E aí?
3: Bom dia, Zunido, bom dia, carnicento. Eu tenho uma notícia pra vocês, não sei se vocês vão gostar muito, tá?
0: Ai, ai, ai.
3: Mas hoje, hoje é quinta-feira ainda. Não vão encher o rabo de cachaça hoje à noite. E amanhã, vocês têm que trabalhar.
0: Entendi.
3: É só essa notícia que eu tenho pra dar pra vocês.
0: Pois é, cara.
3: Vocês estão me tento.
0: Tô me tento, viu? Tô me tento. Tá vendo aí, dona Lúcia? Tá vendo como é que é o negócio, né? O povo tá ameaçando nós aí, cara.
4: Como,
0: né,
4: assim, cowboy?
0: Pois é, né? Diz que nós não podemos beber, porque amanhã é sexta-feira ainda, né? Jesus amado, né? Ai, ai, ai, tá vendo só, carniça? É um janho mesmo, né, cara? Pelo amor de Deus.
5: Sai fora, sai daqui, seu cachaceiro.
0: bom dia lá pro seu Irineu também na sintonia com a gente, bom dia lá pro Marciano, o Marciano tá lá no Paraná, no interior de Castro, bom dia, é, tá lá ouvindo a programação, tá através do aplicativo, através da internet, chama na botina aí, um abraço, viu? Obrigado pela companhia, alô, Ricardo, bom dia, alô, dona Erilda, tudo bem? Bom dia.
6: Bom dia, cowboy.
0: Bom dia.
6: Eu tô acordada, né? Faz desde as 4. Agora liguei o rádio, era 4:05.
0: Ah.
6: Agora começou o programa.
0: Ah.
6: Mas eu não mandei mensagem de preguiça, né?
0: Ah, de preguiça?
6: Mas eu tava acordada, tá?
0: Ah. Tá bom.
6: É, bom, uma boa quinta-feira pra você.
0: Ah.
6: E um ótimo dia pra nós, né?
0: Amém.
6: Deus abençoe você.
0: Amém. Valeu, dona Irilda. E o seu Idazil aí, tão ligadinho com a gente, acompanhando a programação por cá também, viu? Bom dia. Alô, meu povo, fala comigo, sou seu amigo.
7: Bom dia, gaúcho. Carlos, dia. Aqui de Santa Luzia.
0: Aí, ó.
7: Ô, meu amigo, se possível, você puder tocar aí a música de Roberto Carlos, Nossa Senhora. Oferecer pra toda a galera aí, né, que Nossa Senhora dê a proteção divina pra todos nós, principalmente nossos irmãos caminhoneiros aí nas estradas, né?
0: Amém.
7: Que Deus abençoe e um ótimo dia, meu amigo. Fica com Deus, tá bom?
0: Valeu, um abraço aí, obrigado pela companhia. Quem tá ligado com a gente aqui é o Carlos César Balduino. Bom dia, tamo junto, meu irmão. Um abraçamento, viu? Alô, os meninos!
4: Bom dia, meu amigo cowboy.
0: Fala, João.
4: Toque a música aí do Amado Batista. É, pode ser a secretária.
0: Secretária.
4: Beleza, um excelente quinta-feira
0: a todos. Bom dia, meu povo. Amenta aí. Amenta, amenta, amenta, amenta, amenta. Oi, oi! Uhul! Uou! Cai na água, capivara. Aqui lá vem bola! É nóis! 6:17 na estúdio.

0: Olá, meu povo, tá aí Dallas Company. Clima de rodeio pra você por aqui na programação da Hora do Cowboy. Bom dia, bom dia. Vamos se mexer, piazada, vamos se mexer, porque passarinho que não deve nada pra ninguém já cantou logo cedo. E você que tá cheio de boleto aí, né? Tá dormindo, seu pé de cana. Vamos acordar, rapaz, vamos se mexer. Bom dia, bom dia. Ô, cowboy, seguinte, viu? As músicas tão selecionadas hoje são top, viu, cowboy? Bom dia, o Sérgio Ferro tá parabenizando a nossa programação por aqui. Pois é, né, cara? Manda quem pode, obedece quem tem juízo, viu? Bom dia, bom dia! Fala comigo que eu sou teu amigo. Olha a hora no estúdio, 6:24. 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Chama na gelada. 6:25 da manhã. Bom dia, bom dia. 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Bom dia, meu povo. Acelerando, 6:26 na sua manhã, na Hora do Cowboy, na estúdio, a número 1 do seu rádio. 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Tchau, obrigado! 6:27, bom dia, bom dia. 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Tchau, obrigado. Estamos de volta em ZYD 741 Estúdio, a número 1 do seu rádio. Vamos, carniça, vamos ajeitando. Bom dia, vamos pra cima, vamos pra cima. Tá mais ajeitado do que peão do dia de festa, hein? Tchau, obrigado. Que foi, dona Lúcia? Que foi? Me conta, meu Jesus amado, o que aconteceu?
1: Cowboy, vamos parar de falar besteira aí, no ar?
0: Ai, meu Deus do céu, o que tô falando, cara? Jesus amado, vocês são tudo encrenqueiros, né? Pelo amor de Deus, olha, Os Unidos, vou falar um negócio pra você, viu? Dona Lúcia tá querendo puxar meu tapete, eu acho, viu? Dona Lúcia e o carniça, viu? Os dois. Uhum. Vou falar um negócio, vou arrumar uma passagem pra vocês de ida, só de ida, viu? Lá pros estados engolido, viu? Uhum. Meu Jesus amado, me diga, é o seguinte, pra quem quer tomar um café, o que tem que fazer, dona Lúcia? Me conta aí.
1: Então, gente, tem uma receitinha boa aí, tá? Ah. Pra quem gosta de um cafezinho preto, joga uma pitadinha de canela, olha, dá uma mexidinha e manda brasa.
0: E manda brasa. Café com canela, né? O café do carniça é canela com creme e pau, né? Meu Jesus amado, que situação, né? Vai acabar o negócio desse. bom dia, seu Sandro. O Sandro também gosta de café com canela, creme e pau. Bom dia.
2: Bom dia, cowboy. Como
0: Oi.
2: É que você vai pagar um café pra nós?
0: Hã? Hã?
2: Aquele café quentinho naquela padaria lá que você faz a propaganda lá no Rio Cedo. Vamos lá, não tem problema. Vou pagar uns 4 pão com bolinho, 2 pedaços de cuca, tá bom?
0: Sério? Você que ganha bem, homem. Tá louco? Você que tem que pagar pra nós, rapaz. Tá louco, bicho? Não que não ganhe assim tão bem, né? Eu ganho aí uns 3 salários, mais ou menos. Dá pra sobreviver, entendeu, né? Aham. Verdade, cara. Vou falar pra você, viu? Dá pra gasto. Bom dia. Alô, seu Aderir em Blumenau, bom dia.
3: Bom dia, meu amigo cowboy.
0: Oi.
3: Ligado novamente no teu programa. Dezembro de 99, eu vim embora do Mato Grosso para Blumenau, quando ia chegando em Jaraguá do Sul, que tem aquela placa, seja bem-vindo a Jaraguá. Minha mulher, meio cochilando, falou, ó, estamos chegando em Jaguará do Sul. Abraço, jovem.
0: Ai, meu Deus do céu, é pra acabar. Vamos trazer uma moda de 1988, rapaz, eu era bebê nessa época, né? Ó. Christian Ralph, saudade! Deus, Olivia, até o cachorro vai chorar nesse momento, hein? Xiii!
4: Oi, vem pegar teu cachorro, ele tá aqui dentro do bar.
0: Já caí a moda! 6:30 na estúdio, 6:30, né?

0: 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Michel Teló, por um minuto, página de amigos. Vamos juntos, gente. Daqui a pouquinho tem resultado pra você aí do presente de hoje, dos presentes, né? 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Alô pro Emerson, bom dia, Cowboy, você tá bom? Manda um oi pra nós. Fala comigo, seu Pelego do Pelego, bom dia, Sandra, me conta o que aconteceu.
1: Olha,
0: bebê,
1: tá aparecendo um velho Pelego aí, cadê os livros? Tá com as costas, o lombo, tudo rasgado já de arça de gaita. Velho. Bebê é 80 anos atrás. Coitado da mãe, suportado. chorava. Sempre gostava de ver coisa feia. Por isso que contratou o carniça pra trabalhar aí.
0: Tá vendo? Ai, meu Deus do céu, vocês não tem jeito. Alô, David Franco, um abraço pra você, obrigado pela companhia. Alô, os meninos, fala comigo. Alô, lá em Rio Negrinho, o seu Adilson, bom dia.
2: Bom dia, cowboy. É o Adilson de Rio Negrinho. Tem uma parada de chuva, mas a previsão é chuva de volta, né? Mas diz que pro lado lá de Chapecó, pros lados de lá pra cima, deu feio de volta, né?
0: Né?
2: Falou, um abraço. Pergunta pra dona Lúcia se ela faz um bolo de fubá, porque eu gosto muito bolo de fubá.
0: vou perguntar, viu? Daqui a pouquinho. Bom dia, viu? Ai, meu Deus do céu, vocês são tudo puro golpe, viu? Bom dia, seu Polaco.
3: Bom dia, cowboy. Toca o serviço pra escutar aí. Vê se toca aí, senão eu tenho que ir lá buscar o Clebinho de volta lá, porque ele tocava, né?
0: Semana aí, toma jeito, rapaz, toma jeito. Clebinho nem aqui tá mais, homem. Tá louco, bicho. Que situação, né, cara? Olha. Ô, louco, né? Tá vendo, Carniço? Aí, ó. Pra acabar, né, cara? Ai, ai, ai. Bom dia, seu Pelego do Pelego. Grande Polaco. Tome jeito, homem. Fala comigo, que eu sou seu amigo. Bom dia. Olha a hora no estúdio, agora são 6:38, bom dia. 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Tchau, obrigado!
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0: Olha a hora, meu povo, 6h41 na estúdio, bom dia. 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Estamos de volta, meu povo, em ZYD 741 Estúdio, a número 1 do seu rádio. Manda aí a sua mensagem. Bom dia, bom dia. Salve, salve pra rapaziadinha do bem. Bom dia pra quem? Pra Marisa. Ô, Cowboy, tamo ligadinho, me coloca no sorteio. A Edna também tá na sintonia. Bom dia. Salve, salve pra vocês aí. Quem mais tá por cá no sintonizamento aí? A Rosemary, esposa do nosso amigo ali, o caminhoneiro mais faceiro do Brasil, né? Ligadinho com a gente, pro Paulo. Alô, seu Paulo Pelissari. Aham. Cowboy, aqui é a Rosemary, viu? Que o nosso dia seja abençoado. Manda aí um abraço pro meu esposo, tá ligadinho com a gente, com certeza tá ligado, tá certo, né? Abraço pra vocês aí, viu? Valeu, dona Rosemary, obrigado pela companhia, sintonizando a programação por cá também. A Márcia Borges, bom dia, Cowboy, coloca num sorteio aí desse frango com essas fritas aí, pelo amor de Deus, vamos que vamos, bom dia. Alô, Kelson, bom dia.
10: Bom dia, Cowboy, beleza?
0: Bom.
10: Ótima quinta-feira a todos, toca boa aí pra nós. Coloca nesse sorteio aí, valeu, abraço.
0: Vamos lá, vamos trazer uma bem bruta agora pra vocês aí, viu? Obrigado pela audiência do programinha também, sintonizando aqui a programação. Ó, tem muitas mensagens que a gente não consegue ler direito, não consegue atender, mas a gente manda aquele abraço aí de 0 a 100, de A a Z, sem esquecer de ninguém, viu? Escuta aí o Bruno Marrone. 6h43 na estúdio, bom dia.

0: aí, bonito, no estúdio, número 1 do seu rádio. Bom demais, hein? Canoa, perigo, bom dia. Salve, salve pra você que tá ligadinho com a gente na manhã maravilhosa, nesta quinta-feira. O Kelso tá na sintonia com a gente. Alô, Kelso, bom dia. Abração aí pro Wellington também, que mandou uma mensagem pra gente aqui. Falou, cowboy, hoje que não falte uma conversa boa, uma risada sincera e que a presença de Deus, né, sempre venha fazer parte da nossa vida, viu? Fazendo tudo ficar mais leve. Valeu, garoto, um abraço pra você, muito obrigado pela companhia. Bom dia, meu povo.
1: Bom dia, cowboy, aqui é a Nilda Vila Raul, tudo dia na melhor, né? Na escuta, indo pro trabalho aí na melhor escuta de Jaraguá do Sul e da região. Me coloca nesse sorteio aí, cowboy.
0: Valeu, bom dia. Alô também pro Emerson, Emerson, né? Tá ligadinho com a gente. Falou, Emerson, bom dia.
2: Bom dia, cowboy, beleza?
0: E aí?
2: Só de boa?
0: Bom.
2: Tamo aí passando aí pelo Itajaí aí, curtindo a programação da Estúdio FM.
0: Aí sim.
2: Hoje tá top, viu?
0: Valeu, garoto.
2: Pra vocês aí, boa semana, hein?
0: Tamo junto.
2: Deus abençoe todos aí. Beleza, valeu, um abraço, me coloca aí no sorteio.
0: É o Emerson lá, o Emerson Vaz do Bananal, tá ligadinho com a gente também na sintonia, viu? Obrigado pela companhia de vocês. Vamos lá, meu povo, vamos acelerando. Olha a hora, gente, são 6:52. 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
0: Bom dia, 6:52 na estúdio. 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
0: 6:54 agora, bom dia. 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
0: Vamos lá, meu povo. 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Bora, meu povo, fala comigo, eu sou seu amigo, sai da moita, boi velho. Cutuca boiadeiro com as duas esporas, bom dia lá pro Wilson Marco, a gente tá na sintonia. A Márcia Borges também tá na sintonia, bom dia, cowboy, fala com nós. Alô, Laerte, bom dia, bom dia. Aê, potência. Vamos de moda, acelerando o programinha.

0: Teodoro e Sampaio no estúdio, a número 1 do seu rádio, banho bruto, hein? Abraçamento pra gurizadinha que tá ligadinho com a gente aí, acompanhando aqui os 99,1 do seu rádio. Vamos acelerar, cowboy, velho, vamos acelerar, carniça, vamos que vamos, tá bom, carniça?
1: Ah, tá bom, tá bom.
0: Acelerando que os caras chegou, hein, rapaz, os homens chegou aí, vamos lá. Potência, bom dia. Olha a hora no estúdio, 7 horas em ponto, bom dia. 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
0: Legal, legal, minha gente. Olha a hora, são 7 horas e 1 minuto. 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
0: Olha, meu povo, bom dia, 7 horas e 3 minutos, 7:03, aqui no estúdio, número 1 do seu rádio. 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

0: Tamo de volta, meu povo, em ZYD 741 Estúdio, no menu do seu rádio. Por aqui é o Cowboy. Fala comigo que eu sou seu amigo. Bom dia, bom dia. Deixa eu mandar um abraço aí pro Lori. Alô, Lori, bom dia. Sintonizando a gente. Caminhando, acelerando aqui a programação, viu? Olha, deixa eu mandar um abraço pra quem mais aqui tá na sintonia com a gente, né? O Lori lá da Sul Brasil Rolamento. Ô, Cowboy, bom dia, você tá bom? Deixa eu ver quem tá na sintonia acompanhando a gente. Obrigado pelo carinho aí da galera participando aqui com a gente na manhã também. Ó, o que foi aí? O Cowboy, manda esse sorteio pra mim, manda um abraço aqui, é o Sandro. Valeu, Sandro, bom dia. O Wilson Marquardt também, obrigado pela companhia de vocês aí, ligadinho com a gente na manhã. Quem mais aqui também colar com a gente na manhã? Salve, salve pra Marisa, também pra Edna. Obrigado aí pro Edilson lá de Rio Negrinho, o pessoal que nos ouve também, acompanhando. Alô, Aderir de Blumenau, bom dia pra vocês aí também, rapaziadinha. E a gente vai cantar com essa moda aqui, meu amigo, o Fernando, né? O Fernando, que essa aqui é de chorar, né, cara? Essa aqui é o cachorro também vai chorar, viu? Vem comigo que no caminho eu te explico! Bora, meu povo!
1: Oi, vem pegar teu cachorro, ele tá aqui dentro do bar.

0: Sequência, bom dia, 7:10. Simbora, meu povo, deixar correr, água aqui não vai beber. Cai na água, capivara, aqui lá vem bala. Vambora, vambora, meu povo, vambora que os caras chegaram nervoso por aqui, né? William Fritz, que o nosso querido amigo Fernando Berti, a gente volta amanhã, se Deus quiser, tomara que ele queira, com mais uma edição do nosso programinha A Hora do Cowboy. Olha, quem se deu bem na programação de hoje foi o nosso querido amigo Luiz. Final do telefone, 8942. Tá bom, gente, vamos pegar descendo que subir na contramão. Vamos que vamos, rapaziada!
1: Adeus, amor!
0: Adeus, paixão! Fala comigo que eu sou seu amigo. Vamos que vamos, gurizadinha. Vambora, carniça. Vamos acelerando.
2: Valeu, cowboy. Valeu, gente. Beijo no coração de todo mundo. Vamos tomar um cubetinho agora, né?
0: Vambora, né? Vambora. Abraço especial pra vocês. Obrigado pelo carinho. Amanhã a gente se fala. Tchau, minha gente. Fiquem com Deus. Até amanhã, se Deus quiser.

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9: 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Bom dia, William.
11: Bom dia, Fernando.
12: Bom dia.
13: Bom dia.
12: Começa agora mais uma edição do Estúdio Atualidades, manhã de quinta-feira. Hoje é dia 23 de julho de 2026. Seja muito bem-vindo, muito bem-vinda a mais uma edição que está apenas começando. Tempo bonito, aberto aqui em Jaraguá do Sul. Temos datas comemorativas hoje, Fernando?
13: Temos sim, William. Hoje é dia do guarda rodoviário, dia de Santa Brígida e também dia de resgate de mamíferos marinhos.
12: Opa! Já foi resgatado alguma vez? Não?
13: Ainda não, pretendo não ser também.
12: Santa o quê?
13: Santa Brígida.
12: Quem que é Santa Brígida?
13: Pois é.
12: Não ouvi falar.
13: Você sabe que se eu pesquisar aqui dentro do calendário, ele vai me trazer 500 informações diferentes e a gente não vai descobrir quem
12: que é. Depois vamos verificar então quem foi a Santa Brígida. Vamos à mensagem do dia.
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12: Na Bíblia, em Salmos 55, 22, lemos: ame a Deus e tenha fé, pois ele cuida de você. Palavra rápida, simples, prática. Não tem segredo. Ame a Deus, pois ele cuida de você. Né? Foi ele que te fez, você é criação dele, você é filho dele e ele te ama. Vamos às notícias.
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12: Lembrando que você pode participar mandando sua mensagem 98402-7371, 98402-7371. Hoje tem entrevista ao vivo com o prefeito de Jaraguá do Sul, o seu Jair Franzner, que vai conversar conosco daqui a pouco. Quem quiser nos assistir,
13: já estamos ao vivo no Facebook, também no YouTube da Estúdio FM. Curta, muito comente, bem, compartilhe.
12: Estúdio Atualidade está no ar com notícia de alerta. A Defesa Civil do Rio Grande do Sul emitiu na madrugada desta quinta-feira um alerta vermelho para inundação no rio Taquari. É, o risco é considerado muito alto para o município e já está acima da cota de alerta. O aviso é válido até às 14 horas de hoje. A cota de alerta do município é de 6,5 metros, tá? É, ontem eu vi uma imagem, inclusive, que mostra o rio já novamente se aproximando da Havan. É, eu trabalhei bastante naquela região do Rio Grande do Sul. O rio Taquari corta diversas cidades: Mussum, Travesseiro, Roca Salles, Encantado, Lajeado. Enfim, ele vem contornando aquelas cidades. Cruzeiro do Sul, Estrela. E ali entre Lajeado tem a ponte que divide com Cruzeiro do Sul. Nós tivemos diversas casas levadas e ali o rio já subiu novamente. Ou seja, obras que foram feitas após a enchente de 2024 já estão novamente atingidas por esta enchente, que não é nem 20% do que choveu. Nós tivemos 1.000 milímetros no acumulado naquela época, agora estamos com menos de 200. Falo novamente, o governo do estado e o governo federal, os governos falharam no mais importante, que é desassorear o rio. Eu falo, na frente da Havan, do outro lado da rua, tem a Havan, tem a ponte, do outro lado da rua tinha uma marina. Uma marina é uma empresa de vidros. Essa empresa de vidros, por sinal, tinha acabado de importar uma máquina da Alemanha de mais de R$1 milhão. Essa máquina o rio levou inteira. Né? É, naquela marina existiam 4 ou 5 barcos, iates grandes, que foram levados e até hoje não foram encontrados. Estão debaixo do rio em algum lugar, ô Fernando. Naquela região de Cruzeiro do Sul, naquela ripa ali que vai na lateral da Havan, se você vai reto, você passa por um curtume antigo que tem lá, tem uma região onde mais de 200 casas foram levadas. Esses restos de material de construção estão debaixo da água. Uma dessas casas, inclusive, uma família inteira morreu, estava dormindo e a água levou, uma veterinária muito conhecida lá no Rio Grande do Sul. Então, esse trabalho de desassoreamento não foi feito.
13: E agora faz o que, William? Se a gente sabe da previsão do El Niño...
12: Faz o quê?
13: Faz o quê?
12: Reza.
13: As chuvas já começaram.
12: Reza, porque não há mais tempo hábil para desassorear. O que pode ser feito para diminuir é fazer... a Defesa Civil estar bem treinada, com protocolos de evacuação, para que quando o rio comece a chegar na cota, ele está na cota 20, a época esteve na cota 35, 35 metros a mais de rio, meu amigo. Não é brincadeira. Na Havan, onde eu estive, a água chegou no telhado do segundo andar. Em alguns apartamentos de algumas cidades, a água bateu no quarto andar. Então não é brincadeira. Não é brincadeira. Né? A Havan não foi embora por um milagre. Aliás, não foi embora porque ela é uma estrutura de pré-moldado. A lateral dela inteira se abriu o ferro e ela não ofereceu resistência à água. Por isso que ela não foi embora. Em 60 dias foi reformada. Todo o estoque remanescente que estava em condições foi doado para as pessoas que perderam tudo. Nenhum colaborador ganhou a conta e em 60 dias ela foi reinaugurada. Eu estive lá na reinauguração. Tá? E agora está novamente aí correndo risco. Não é fácil. Não é fácil. Para saber como é que fica o tempo nas próximas horas, ela já está conectada. Camila Cardoso.
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12: Muito bem, Camila Cardoso. Situação no Rio Grande do Sul continua preocupante. As cotas de inundação, apesar de que agora nós temos uma estabilização do rio, a princípio, né? A pergunta é, como é que fica essa tempestade, essa nuvem, esse cúmulus nimbus? Já se deslocou para Santa Catarina, continua no Rio Grande do Sul? Qual que é a expectativa e a perspectiva para esta quinta-feira? Bom dia.
17: Bom dia, William. Bom dia, Fernando, e a todos.
13: Bom dia.
17: Então, a notícia boa em relação à chuva que deu uma trégua, né? De fato, o tempo não vai firmar totalmente no Rio Grande do Sul, porque a gente está com uma circulação de ventos que traz bastante umidade. É o que vocês conhecem por circulação marítima.
12: Sim.
17: Mas, assim, de fato, a chuva dá uma trégua, chove no máximo 1-2 milímetros e o nível do rio começa, dos rios, na verdade, né, começa a se estabilizar aos poucos, né? Então, em termos, assim, meteorológicos, né, a situação é um pouco melhor. É claro que isso eu estou falando da minha área, meteorologia, né? Agora, hidrologia, né, a resposta de alguns outros rios e afluentes aí, aí já é outro cenário, né? Então tem ainda o Guaíba, que ainda pode subir e tudo mais, né? Então realmente foi um evento extremo, até assim, a gente já estava avisando desde a semana passada, né? E o Rio Grande do Sul e divisa com Santa Catarina, William, na verdade, vão ficar com chuvas frequentes agora, nesse final de julho e agosto, né? Jaraguá do Sul hoje deve ter um dia tranquilo também. Ontem a previsão ficou dentro do que a gente imaginava, né? Não tivemos nenhuma anormalidade com aquela nebulosidade que estava no Rio Grande do Sul e avançou para Santa Catarina. E hoje essas nuvens já estão no estado de São Paulo. Então a gente tem um dia bastante variável, assim. Tem momentos de melhoria, de tempo mais firme, principalmente agora pela manhã. E mais em direção ao final do dia a gente vai ter ventos que sopram de sudeste a leste que vão trazer um pouco mais de nuvens. Mas realmente uma quinta-feira tranquila. Temperaturas aí devem chegar a 22 graus em Jaraguá do Sul. Isso deve se repetir amanhã na sexta. A diferença de hoje para amanhã é que amanhã é mais nublado.
12: Ah, tá.
17: Hoje tem essas aberturas de sol que deixa o dia mais tranquilo. Mas amanhã fica mais emborradinho ali, o tempo mais acinzentado, e aí não esquenta tanto. Amanhã possivelmente 20 graus de máximo. Mas não temos nenhum alerta para Jaraguá do Sul.
12: Que ótimo. Dia. Boa notícia.
17: Jaraguá vai ficar, assim, pelo que eu tô vendo assim, na modelagem de médio prazo, que a gente chama, que seria 10, 15 dias, as chuvas estão sempre ficando mais para sul. Ou seja, Rio Grande do Sul e metade sul de Santa Catarina. Oeste, meio oeste, Planalto Sul, Litoral Sul. Então, vale, Litoral Norte.
12: Uma certa tranquilidade.
17: É, por enquanto sim. É que a previsão, os modelos têm nos dados, sim, trabalho.
12: É.
17: Tem dias que a gente fica que não sabe o que vai fazer, assim, que tá um fazendo, cada um simulando uma situação.
12: Eu já te disse, a melhor forma de você fazer previsão do tempo, uma forma muito conhecida, que você vá o seguinte, olha, pode chover, mas talvez não chova. Pode também dar um solzinho, mas talvez não dê. E aí você nunca erra, Camila. Aprenda.
17: Tem que aprender, né?
12: Aprenda a ser esperta. Um abraço para você e até amanhã.
17: Bom dia para ti e para todos os ouvintes. Camila Cardoso, para Estúdio FM, a número 1 do seu rádio.
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12: 7h25, notícia boa. A VEG fechou o segundo trimestre de 2026 com lucro líquido de 1,55 bilhão. Uma alta de 7% na comparação com o primeiro trimestre do ano. A receita operacional líquida somou 10,14 bilhões. Então, que bom, né? Quando a VEG está bem, Jaraguá do Sul também está bem. Porque é a empresa que gera a grande maioria dos empregos, que gera renda, que gera impostos. Então, ótimo, parabéns aí à VEG. E falando em parabéns, Fernando Berti, quem completa 150 anos no próximo sábado...
13: Opa.
12: Não é o prefeito.
13: Não.
12: O prefeito está jovem. Não é o João Berti.
13: Também não.
12: Também não é a Fernanda. É o município de Jaraguá do Sul, 150 anos, cidade pujante. Como será que reagiriam os desbravadores, os fundadores, se soubessem como Jaraguá está hoje? Um grande exemplo em números, em índices. E nós recebemos hoje, para comemorar este aniversário, nossos prefeitos de Jaraguá do Sul, seu Jair Franzer, que está aqui conosco. Seu Jair, muito obrigado por estar aqui. Bom dia, seja bem-vindo.
22: Bom dia, William. Bom dia, Fernando.
13: Bom dia.
22: É um prazer estar com vocês aí. É um momento muito especial de Jaraguá do Sul, o ano que comemoramos os 150 anos e julho é o mês das comemorações, que vai ser agora nesse final de semana, e dia 25 é o dia que Jaraguá do Sul completa os 150 anos.
12: Prefeito, me diz uma coisa, 150 anos, você está aí no segundo mandato, o primeiro em que você efetivamente tem as rédeas na mão, ali no segundo, pegou o cavalo andando, né? Qual foi a principal dificuldade que você encontrou quando assumiu a prefeitura? Porque o pessoal acha que Jaraguá do Sul sempre foi assim, um cofre cheio, sempre com os números no verde, mas nem sempre foi assim. A prefeitura tem muitos problemas também, né? Para a gente chegar nos índices lá que a Band premia, não é muito fácil. Qual foi a principal dificuldade frente à prefeitura nesse início de mandato?
22: No primeiro mandato, a gente pegou em 2022, 1º de abril de 22, sem experiência nenhuma, e caiu no meu colo. Não era isso que eu imaginava que ia acontecer. Eu era para ser simplesmente um vice. E tive muita dificuldade, porque vindo da iniciativa privada, 50 anos na empresa da família.
12: Que é o Arroz Urbano, para quem não conhece.
22: E de repente caí aí sem experiência nenhuma. Graças a Deus tinha pessoas boas lá, que a gente pôde fazer um levantamento de tudo e tomar pé da situação para poder começar a trabalhar. Dizer assim, uma continuidade, mas com muitas coisas a serem feitas. O principal que aconteceu naquele momento foi o transporte público, que tinha vindo de uma pós-pandemia, parado, né? E o transporte público antes disso em Jaraguá sempre foi um problema muito sério, e nós enfrentamos isso aí. Pegamos um transporte público com mais de 560 linhas, transportando a nossa população, e entramos com o transporte público com 77 linhas.
12: Caramba!
22: E hoje estamos com, deve ter batido agora 88, a gente ia abrir mais duas, deve estar 90 ou 91 linhas.
12: Quer dizer, esse dado eu não sabia, nós saímos de mais de 500 para 90.
22: Porque assim, ó, aqui na prefeitura acontecia assim, o cara dizia que tinha que ter um ônibus lá no final de uma rua para pegar um passageiro. O ônibus ia batendo caixa até lá. E o custo disso, quem paga?
12: Porque tem que lembrar que o transporte, a prefeitura tem um subsídio ali, né? Transporte público.
22: Hoje tem, na época não tinha, só que a conta era muito mais cara na época, porque o povo pagava essa conta. O povo pagava essa conta e nós herdamos três grandes processos, que dois estão resolvidos e um está correndo ainda. Por causa disso, porque eles abriu linha, e o custo, o custo ficava mais alto do que o valor das passagens, certo, que já eram exageradamente alta, e aí nós tivemos que fazer uma enxugada. E hoje nós transportamos aí aproximadamente 600 mil pessoas em meses de pico, tem meses que dá um pouco menos, a média está em 530, 540 mil pessoas, que é mais do que transportava na época, só com 92 linhas.
12: E lembrar também que foi aberto um processo licitatório, me corrija se estiver errado, o João também está aqui com a gente, chefe de gabinete, e à época não teve outras que queriam participar, né? Teve a Canarinho, que virou alguma coisa dos Campos, eu sempre confundo, se é senhora ou princesa?
0: Senhora.
12: Senhora.
22: Senhora dos Campos.
12: Princesa é outra. Então, as pessoas têm essa questão aí com a Canarinho e tal, né? Tanto que em Jaraguá do Sul os ônibus viraram verdes, né, para diferenciar, e os que fazem intermunicipal, Santa Luzia via Schroeder, ou melhor, os que fazem Guaramirim e Schroeder, eles são amarelos. Né? Teve essa diferenciação. Então a questão do transporte foi resolvida. Uma questão que eu vejo que as pessoas batem muito, a gente tem falado dos 150 anos, mas já que você está aqui, vamos falar de governo também.
22: Tá.
12: Questão da saúde. A saúde está virando, o prefeito? Porque eu percebo que sempre dá aquela engasgada, né? Como é que está essa questão?
22: A saúde está indo muito bem. Se nós comparar a nossa saúde com municípios vizinhos e com a realidade da saúde no estado e no Brasil, nós estamos acima, bem acima da média, tá? Mas a gente nunca está sossegado com isso. A gente está sempre atento, olhando os relatórios, chamando os hospitais para conversar, trabalhando forte nos nossos postos de atendimentos, e inclusive pensando também nas cidades vizinhas da região da Anvari, que não adianta nós fazer o dever de casa e nós trazer todo esse povo de toda a região da Umvale para cá, sem ter estrutura necessária para coibir a vinda desses caras para cá. Não é que nós não queremos que eles venham.
12: Sim.
22: É que eles têm que ter um atendimento mínimo lá para não socar tudo aqui nos nossos hospitais, entendem?
12: É porque hoje o Hospital São José, ele recebe Barra Velha, não só Barra Velha, Barra Velha, Piçarras, porque em tese é Barra Velha, mas o cara de Piçarras é Barra Velha e vem.
22: Penha.
12: Aí tem a Penha, aí tem a tal da ambulancioterapia.
22: Isso.
12: Que o cara fica indo para cá e para lá de ambulância. Eu lembro que teve uma proposta de campanha de vocês que era uma UPA na Barra. Como é que ficou essa situação?
22: Essa UPA, ela está em fase final de projetos. Dizer para ti assim que eu nunca imaginei que para você fazer uma UPA, é um mini hospital, preparado para futuramente virar um hospital com o espaço que a gente tem lá depois, né? Eu nunca imaginei que isso era tão difícil de conseguir as licenças e a burocracia para abrir um negócio desse. É burocracia do governo federal, do governo estadual, do município, enfim. Nós estamos levando um vareio, assim, é que nem um jogo e perdendo no primeiro tempo, no segundo e na prorrogação e passando vergonha. Mas nós vamos entregar esse segundo semestre e vai para a licitação e essa obra vai acontecer dentro do mandato.
12: Quer dizer, só não aconteceu ainda por burocracia.
22: Muita burocracia.
0: Vigilância estadual, né? É bem
12: complexo. Fala aqui com a gente, João, bom dia.
0: Bom dia, William, bom dia aos ouvintes da Estúdio FM. O processo mais moroso foi enfrentamento à vigilância sanitária do Estado. É algo totalmente novo para as nossas equipes lá da Prefeitura, né? É como se o município projetasse um hospital sem poder ser um KNAI de hospital, mas com características semelhantes. Então foram 6 meses de processo lá junto ao Estado, que finalmente, agora em março, foi liberado. Passamos então a licitar os projetos complementares. Dia 30, semana que vem, é o prazo final para a empresa que venceu a licitação, que era a 14ª empresa que nós estávamos tentando contratar os projetos complementares. O que que é?
12: 13 já caíram fora?
0: 13 por questão de documentação, que a gente tem que ser bastante rigoroso, né? Certo. É uma responsabilidade muito grande, né? A gente está falando do oxigênio tubulado para esse espaço, toda a parte de rede lógica, toda a segurança que envolve um PA, né? Vai ser 24 horas. Ele é uma referência e Jaraguá não faz nada mal feito. Então, o cuidado e a burocracia também é por causa dessa decisão.
12: Não tem nada a ver com o que tem na Vila Lenze. Ali é um provisório.
22: Ali é um PA que a gente transformou
12: Que era o negócio da dengue, né?
22: Na verdade, é um posto de saúde da dengue que a gente transformou num PA para dar um apoio
12: ao São José.
22: Ao São José até esse PA ficar pronto. E depois desse ficar pronto, com certeza vamos ter que atualizar esse para virar um segundo PA na região.
12: É porque a gente tem que entender que a cidade está crescendo. A cidade está crescendo. Nós estamos aí beirando os 200 mil habitantes.
22: Exatamente.
12: Se já não passou? Já passou? Deve ter passado, então. E a cidade está crescendo. Prefeito, o que nós vamos ter aí de programação para os 150 anos?
22: Olha, William, nós temos agora, na sexta-feira, começam as nossas comemorações realmente do mês de julho, né? Então, sexta-feira, a partir das 18 horas, começa com bandas animando.
12: Certo.
22: Mas a noite, a animação da noite é às 21 horas com o show da Isadora Pompeu.
12: A cantora gospel muito boa, muito boa.
22: Isso aqui é uma comemoração para os evangélicos, como também nós fizemos no dia 17... um evento grande, um grande evento lá naquela praça linda que os pastores e os luteranos presentearam Jaraguá do Sul.
12: Ah, sim, na nossa igreja ali.
22: Então fizemos um grande evento com eles lá também e depois no sábado temos um evento para os católicos. Então, para atender todas as religiões e... A gente pensou assim no todo, vamos atender os católicos, os luteranos, não. Atender os luteranos, os evangélicos, não.
12: Todo mundo está lá.
22: Todos eles fazem o dever de casa,
12: claro,
22: na questão da fé. E sem fé a gente não chega a lugar nenhum.
12: Justo.
22: Então eu valorizo muito isso. Quando você falou aí, iniciou amanhã falando de fé.
12: Todos os dias a gente faz.
22: Eu faço isso sempre, as minhas reuniões no município. Antes de começar, a gente lê um texto do Evangelho do dia e pede a Deus que nos ilumine para tomar as decisões mais acertadas e tentar fazer com que todos os munícipes estejam bem atendidos.
12: Ótimo.
22: E qualquer evento que nós tivemos tem um momento de fé, ou com pastor, ou com um pastor evangélico ou luterano, ou com padre.
12: Ótimo.
22: Isso não acontecia na nossa prefeitura até eu entrar. Foi uma novidade, o povo não aceitava isso. Mas eu não abro mão disso, é da minha educação. E isso faz a gente...
12: Faz a diferença.
22: Faz a diferença, faz a gente saber que está no caminho certo.
0: E se esquece o padre ou o pastor, ele briga, a gente sai correndo no meio do evento para achar um padre acordado.
22: A organização da Expo 150, eu estava tranquilo, uma equipe boa. Chegou num dia antes, eu disse, qual é o padre que vai vir, ou o pastor? Não tem ninguém. Aí liguei pro presidente e ele disse, mas não tem necessidade, prefeito. Se não tiver um padre ou um pastor lá, não vai ter a Expo. Aí eu já liguei pro pároco e disse, ó, o senhor arruma um padre? Já arrumou um padre.
12: Olha aí, ó.
22: E o Jorginho estava ali, o governador veio.
12: Sim,
22: lá.
12: Veio.
22: O governador veio e ele saiu emocionado daí com a bênção do padre Serginho lá do noviciado.
12: Inclusive, então, vou dizer um negócio, eu não sei nem até onde é que eu posso falar, porque é ano eleitoral, mas eu liguei uma vez para a assessoria do governador e falei, pelo amor de Deus, o que o Jorginho está inventando esse negócio de dia do santo não sei do que? Chega de feriado em Santa Catarina, ele falou, William, ele não abre mão, ele anda com esse santo do bolso para cima, para baixo, ele não abre mão, porque ele acha que é uma dívida dele com o santo. Não adianta falar nada, é igual você, ele tem essa questão da devoção, ele está sempre com a Nossa Senhora aqui. Então não adianta, mas acho que é bom. Faz parte.
22: Falando em Nossa Senhora, domingo,
12: sábado vai ter o Daniel, né?
22: Domingo. Daí no sábado nós vamos começar com a recepção às 9h, 9h30 daí tem a missa, a grande missa campal, com todas as paróquias da comunidade católica. Depois dessa grande missa aí, a gente vai ter um intervalo. Às 14h temos o nosso desfile, o festivo, que tem todos os anos. Um desfile muito lindo que
12: lá
22: nós vamos
12: ter. Lá na arena,
22: ter.
12: Né?
22: Tudo na arena, tudo em volta da arena. Depois tem o corte do bolo e segue com bandas à noite, in natura, banda Pedra no Rim, mas o show bacana vai ser às 18h30 com o grupo Mulherada.
12: Sim.
22: Não pode falar mulherada, mulherada mesmo.
12: É.
22: E esse show eu já assisti, é muito top.
12: Elas são da Agroplay, são do mesmo escritório da Ana Castela. Ontem, inclusive, eu falei com a Rafaela, que faz parte do grupo. Elas são minhas seguidoras, inclusive, porque elas já estiveram aqui fazendo show pra rádio. A Júlia e a Rafaela, que fazem parte da Mulherada. Então vão estar aqui, sensacional. Juntou três duplas sertanejas e virou um grande grupo. Ótimo, baita grupo.
22: E daí, às 20h30, temos o cantor Ralph e às 22h30 temos o cantor Matheus Rotti. E encerra daí no sábado. No domingo, a partir das 11h, começa de novo as festividades, o show da comunidade Colo de Deus. Esse também é um show católico, muito, vai ser muito lindo. E aí segue com as festividades e com temos o Gustavo Bardim, temos. Mas às 19h tem o grande show do aniversário, que é o cantor Daniel com a Orquestra Filarmônica do município de Jaraguá
12: Puxa,
22: do Sul.
12: Puxa, que bonito. É o show com orquestra.
22: Com orquestra.
12: E tudo gratuito, né, prefeito?
22: Tudo gratuito.
12: E deixa eu destacar um negócio antes de ir pro comercial, que a gente tá meio atrasado já. Mas eu quero falar uma coisa. Muitas pessoas criticaram o valor que foi pago. Mais de R$1 milhão. Eu posso falar porque o prefeito me contou isso. Este valor seria muito menor. Porque tentaram fazer esses shows pela Scar. A Scar contrataria esses artistas. Porque não adianta, quando é prefeitura, todo mundo cobra mais caro, não é? O Daniel. Ainda o Daniel fez um desconto aí porque é amigo da família do prefeito. Todo mundo cobra mais caro quando é prefeitura. Todo artista. Todo. Porque é mais moroso para receber, enfim. E aí o Tribunal de Contas do Estado proibiu essa triangulação pela Scar. A prefeitura pagou R$300 mil a mais porque teve que pagar fazendo licitação. Tô certo ou errado, prefeito?
22: Tá certo, é isso que aconteceu.
12: É?
22: O Daniel não, o Daniel ele manteve, a gente tem um contato de longa data com ele, já fez promoções para a nossa empresa, então ele, não que eu quero usar o nome da empresa para trazer o Daniel, ele foi contratado pelo município, tudo...
12: Mas fez um desconto porque já conhece vocês.
22: Mas ele, a gente conseguiu manter o preço por causa que ele conhecia a gente e confiou daí no contrato do município.
12: Eu tenho uma pergunta importante para fazer, mas vai ser depois do comercial. Volto já.
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3: São 7:45. Nós não podemos falar de política, de políticos específicos, mas eu posso pedir. Prefeito, hoje você é uma ave voando sozinha. Você não tem partido no momento. Pelo menos não oficialmente, mas me contaram que tá para ter aí num dia uma festa, uma filiação aí num partido. Por enquanto o senhor tá nessa, assim, né? Caminhando por todos os caminhos, abrindo todos os mares. Mas nós temos uma... nem todos, né? Mas nós temos aí perspectivas futuras do partido estar, do senhor estar em algum partido, prefeito?
4: Oh, todo mundo sabe que o meu partido é Jaraguá do Sul. Sempre falei isso, desde que eu entrei lá no município. Porque o pessoal dizia, prefeito, tu tem que dizer que tu vai ser candidato à reeleição. Não. Enquanto não é campanha, eu não vou falar nada, eu vou trabalhar. Mas é verdade, estou sem partido e estou seguindo. Vou optar por um partido que não posso falar agora aqui, por causa que é momento eleitoral, mas a novidade vai acontecer agora no mês de agosto e todos vão ficar sabendo.
3: Mês de agosto, o prefeito vai então se filiar, vai, né, estar oficialmente filiado a um partido aí, aqui de Santa Catarina. Não precisa de muito para saber qual é o partido, né? Só não podemos falar. Não precisa de muito para saber qual é o partido. Prefeito, outra pergunta importante. O senhor foi bastante apunhalado.
4: Fui.
3: Primeiro dia de mandato já vai ter um impeachment na conta do prefeito, coitado. Até eu, que na época estava meio brigado com o prefeito, fiquei com pena. Deu uma diminuída? Como é que está a situação? Está mais harmoniosa a situação?
4: Está muito bom. Esse ano nós estamos bem harmonioso com a Câmara, porque a gente conseguiu, com essa saída do partido, a gente conseguiu organizar uma base muito forte, tá? E acho que, se for falar de todos os anos que eu estou na prefeitura, é o melhor ano de todos os anos que eu estou na prefeitura. Então, se eu fosse reclamar, eu tinha que dizer assim, tinha que apanhar uma coça de cinta, como dizia meu pai.
3: Ótimo,
4: porque
3: ótimo. As coisas estão mais redondas.
4: Estamos indo bem, a gente conseguiu avançar, colocamos aí na rua um projeto de 300 milhões de obra. Desses 300 milhões, 150 já estão andando.
3: Esses 300 milhões é caixa própria, empréstimo?
4: Caixa própria. Caixa própria. A gente segurou o primeiro ano por causa da Câmara, que travava tudo. Eu disse, segura, vamos fazer um caixa, que a gente depois organiza a coisa. Bom. Isso ajuda até as empresas que entram para a licitação. Fico sem serviço. Quando elas vêm com o preço mais baixo, e a gente, para economizar, conseguiu pegar o preço da tabela SINAP, que a gente tem que obedecer. Larguei a tabela SINAP com 15% abaixo. Se era 100 a licitação, mandei tirar 15, botar 85. O Ministério Público, o Tribunal de Contas é contra. Fomos lá no Tribunal de Contas e provamos que dá para fazer por 15% a menos, que se eu contratar na iniciativa privada, eu consigo por 30% a menos.
3: Caramba!
4: E aí a gente lança com 15% a menos, e ainda eles vêm e dão desconto. Então nós estamos fazendo obras com preço bem melhor do que a gente vinha fazendo. E conseguimos botar para a rua em torno de 150 milhões de obras, tem 150 andando que vai sair agora no segundo semestre. São obras que não acabam esse ano, elas vão adentrar para o ano que vem, mas ano que vem lançamos outro lote de obras, fora esse, sem falar que nós estamos com 146 milhões de obras andando no SAMAI, que é grandes obras. A grande estação de tratamento de esgoto do Vieiras, que está sendo feita para ser inaugurada no segundo semestre de 2028, fazendo linhas de esgoto para os bairros mais difíceis por causa do local onde tem que usar muito bombeamento.
3: A geografia do local.
4: A geografia não permite com queda normal. Então a gente tem. Por exemplo, nós estamos com 93% de esgoto sanitário em Jaraguá hoje.
3: É uma das maiores, os maiores índices do Brasil.
4: Para nós chegar no...
3: Xereda não tem nada.
4: Para nós chegar a 99%, William, é 6%. Esse 6% vai custar mais caro do que fazer 50%.
3: Caramba.
4: É.
3: Que é justamente os lugares de difícil acesso.
4: Os lugares de difícil acesso. E nós enfrentamos isso e vamos terminar o mandato com esgoto sanitário com e mais esgoto, de 99%.
3: Esgoto é algo que ninguém dá bola porque não dá voto. É,
4: exatamente.
3: Porque fica enterrado. Ninguém dá voto para tubo enterrado.
4: Não dá voto.
3: E estraga a rua.
4: Não dá voto e deixa muito, muito nego brabo.
3: Então...
4: Essas obras não acabam nunca e critica. Só que é uma necessidade e isso, cada real investido nisso é 5 reais economizado no futuro.
3: Ô, prefeito, outra coisa, eu não sei como é que está a situação aqui, mas eu tenho a impressão que o pessoal que fazia conservação de rua me desistiu da licitação, não é isso?
4: Nós tivemos um problema no ano passado e tivemos que tirar uma empresa que estava com licitação, e para nós atender a cidade, nós tivemos que trabalhar com o pessoal do presídio.
3: Caramba.
4: Fazendo o apoio. E uma empresa que fazia outra parte de roçada, nos ajudando um pouco na limpeza da cidade. Levamos 1 ano e 2 meses para conseguir uma nova licitação, e agora, 2 meses para cá, começou uma nova empresa. Estamos colocando em dia daí. Por quê? Por causa que as empresas que vinham para o processo licitatório vinham e a briga, tinha um processo licitatório aí, vinha. A última veio 22 empresas.
3: Eita!
4: E aí foi desclassificando uma, outra,
3: até
4: outra,
3: lá.
4: Até chegar, acho que foi a 12ª que, ou a 13ª que
3: nem
4: foi.
3: Nem o cara que participa da licitação imagina que vai ganhar, né? O cara fica em 12º e depois assume o negócio.
4: É.
3: Quer dizer, mas é que tem que ser criterioso.
4: E isso é enrolado, porque tu tem que dar um prazo para ver se alguém contesta, depois que pegou a empresa, ainda tem um prazo
3: recursal.
4: Esse prazo entra um brigando, daí desclassifica, vai pro próximo.
3: Parece que é feito para não funcionar.
4: É feito para não funcionar. É. Eu vou dizer assim, ó. Quem faz certo passa por todos esses problemas. E quem não tem medo e quer fazer rolo, ele faz de qualquer jeito e depois acaba preso e tá tudo certo. Né?
3: Fazem um processo tão difícil, tão moroso, tão burocrático, e Santa Catarina é um dos estados que mais tem prefeito preso por chuncho, por rolo, quer dizer, mesmo assim conseguem fazer. Não adianta, quem quer fazer, meu amigo, vai dar um jeito, não adianta.
4: É triste falar isso, mas é a pura verdade.
3: Pura verdade.
4: É.
3: Prefeito, eu quero te agradecer por estar aqui conosco, teríamos muitos assuntos. Como eu falei, muitas das coisas que eu gostaria de falar, eu não posso falar por causa desse período eleitoral. Mas, então, novamente reforçamos o convite para todos estarem presentes nestas festividades dos 150 anos. Aliás, estava todo mundo na expectativa da cápsula dos 100 anos, mas a água tomou conta de tudo, né, prefeito?
4: Sim, mas a gente conseguiu recuperar bastante coisa.
3: Ah, é?
4: É um trabalho minucioso, ainda estão trabalhando.
3: Silvia
4: Quita, com a equipe dela lá, estão trabalhando nesse trabalho, é um trabalho difícil, mas estamos recuperando bastante coisa.
3: E a desse ano vai ser suspensa, né?
4: A desse ano vai ser suspensa, vai estar na praça antiga.
5: Praça da Celebração.
4: Agora vai ser Praça da Celebração, onde vai sair a ponte metálica.
3: Onde é que é Praça da Celebração? Lá no antigo casamento. Ah, é o nome é Praça da Celebração ali?
5: É, nem sabia. Foi esse o consenso.
3: Mas tem uma placa? Tem que colocar uma placa.
4: Não, vai. Ela...
3: Ah, porque não tá pronta.
4: Ela não está pronta. Foi feita parte da praça, agora junto com a ponte. A gente vai fazer a ponte e revitalizar essa praça.
3: Ah, ótimo.
4: A ponte Abdom Batista. Pode ver que do lado de lá a gente autorizou já fazer enrocamento, deixar isso, bonito tudo. Esse quadrado ali vai ser a Praça da Celebração.
3: Ah, que legal.
4: Vai junto ao rio, nova. De frente pro rio, não, de costas pro rio. E esperamos que essa ponte, ela começa agora, já estão fazendo o tapume. E a previsão de entrega dela é até dezembro.
3: Ô prefeito, rapidinho, falando em tapume, o que acontece com esse mercado municipal que parece que nunca sai do lugar?
4: É a burocracia. A burocracia.
3: Eu passo lá, parece que tá sempre parado.
4: É, nós conseguimos colocar a PEAFA lá, tá usando a sala maior lá. E a gente fez uma triangulação com o CDL. E novamente o Tribunal de Contas podou e nós tivemos que voltar atrás, senão estava tudo funcionando, administrado pelo CDL. Por que que eu quis fazer isso? Porque com isso o CDL teria condições, se alguém entra lá e não está dando o resultado e pagando o aluguel, manda embora. O município não tira ninguém.
3: Ah, é?
4: Isso aconteceu na nossa Praça Ângelo Piazeiro. Queriam levar lá, passar isso para um restaurante. Eu não autorizei. Quem tem que explorar isso é a comunidade, a iniciativa privada. Aí conseguimos fazer uma triangulação com a nossa SCAR, que tem lá um movimento da SCAR lá.
3: Isso.
4: E está funcionando religiosamente bem e bem cuidado, bem gerido, e vai ser assim sempre. Só que no mercado público nós se ferramos. Aí agora estamos começando um processo licitatório para poder trazer o uso das outras salas.
3: Aqueles feirantes foram mandados embora?
4: Foram mandados. Os feirantes, sim. Os feirantes eram fora, né? E como a gente está fazendo toda o centro histórico, a parte de fora agora, eles tiveram que sair.
3: Ali, mas deu rolo, né? Eles ficaram bravos.
4: Ficaram bravos. Mas a gente...
5: Mas logo vai ter novidade pro artesanato aqui. O prefeito já autorizou, hein?
3: Aliás, falando em novidade pro artesanato, tem duas casinhas ali na frente, onde é que era a loja do meu sogro, que tem que dar uma revitalizada naquelas casinhas, viu, prefeito? Ali na Getúlio?
5: Vão pro chão?
3: Então, é porque ninguém usa aquilo lá.
5: Não.
3: Tá abandonado aquelas casinhas.
4: Aquilo, na segunda etapa do centro histórico, que a gente está fazendo a revitalização, e vai ligar junto com o calçadão, isso aí, é uma ligação com o calçadão, tá? Por frente... E por trás, todo esse mesmo piso, mesmos móveis que tem ali, ele vai ligar o calçadão até lá embaixo na antiga delegacia, uma coisa só.
3: Eu ia te sugerir botar o João Bertes lá preso naquelas casinhas, mas vai pro chão,
4: o João escapou. O João escapou.
3: Prefeito, obrigado.
4: Obrigado, William, obrigado a 99.1, obrigado... O Bert aqui.
3: É um
4: prazer estar com vocês.
3: Primo do João.
4: Eu tenho dificuldade de fazer isso, de fazer...
3: Foi muito bem.
4: Essas entrevistas.
3: Foi muito bem.
4: Porque não é o meu padrão, mas peço desculpas por isso.
3: Foi muito bem.
4: E estou à disposição para o que precisar, tá?
3: Tá bom, da mesma
4: disposição
3: forma.
4: Dos nossos municípios jaraguaense até dia 31 de dezembro de 2028.
3: Depois chega. Depois curtiu o casarão lá em Rio do Cedro, né?
4: Eu tenho uma família de 3 filhos,
3: é.
4: 2 meninas e 1 menino, uma nora e 2 genros, posso considerar assim, digo eu, minha esposa sempre falando, temos 6 filhos hoje, e temos 9 netos, e estou com a vida bem ajeitada.
3: Ótimo.
4: Vou tocar os meus negócios particulares e continuar no conselho da empresa. E curti um pouco a vida, porque
3: aliás,
4: eu Terminando o mandato, eu estou chegando já nos meus 68 anos, eu
3: tá
4: acho
3: bem,
4: que.
3: Tá bem.
5: E mexer com carro velho.
3: Aliás, um abraço pro Patrick. É. Grande Patrick, ortopedista, que é genro do prefeito, meu amigão.
5: Patrick estragou ele.
3: É o Patrick estragou ele? Ai, ai, ai. Tá certo. E um abraço também pra esposa do prefeito, como é o apelido dela?
5: A Nega.
3: Eu não sabia se era Nega ou se era preta. Nega! Nega, um abraço pra Nega. Diz que é braba que é o bicho, a dona Nega.
4: É braba. Tem que ser braba, senão não dá, né?
3: Botar na linha. Vamos pro intervalo, a gente volta já.
6: Valeu. 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
1: 8:01, na verdade temos tempo para mais nada, né? Só estou avisando aí, essa noite tivemos uma mulher presa no shopping, estava tentando furtar lá nas Americanas, e temos agora semáforo de Epitácio Pessoa na ponte com a 3 de maio, desligado, semáforos desligados devido à queda de energia, tá certo? Uhum. Temos tempo para mais nada, não. É a Suzana ou é você? É a Suzana, tá chegando aí. Ela, Suzana Andrade, a você um bom dia, uma boa quinta e até amanhã, tchau.
2: Tchau.
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0: Oh, tá tudo pronto? Yes. Ah, que coisa boa. Então a gente pode, deve começar. Nós estamos em ZYD741 nos 99,1 Rádio Estúdio FM de Jaraguá do Sul.
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0: Hoje é quinta-feira, dia 23 de julho. Bom dia, bom dia. Como é que você tá? Você tá bem? Ai, que coisa boa, a família tá bem. Oh, meu Deus do céu, isso é bom demais, né? Isso é motivo pra você já acordar agradecendo por esse dia tão bonito. Hoje, quinta-feira, 23 de julho. É prazer, bom dia. Eu sou a Suzana Andrade, com muito carinho. É um privilégio estar aqui te fazendo companhia até o meio-dia nas ondas da poderosa Estúdio FM há 36 anos. A número 1 do seu rádio. Tá valendo a sua participação. Aquele bate-papo gostoso, né? Ali no WhatsApp da Estúdio 984027371. Você manda beijo, né? Você interage aqui com a gente na programação. Conta o que você tá fazendo. Tô na lida, Suzana. Desde cedo, 4h05 da manhã, ó. Bicho já tá pegando, você tá indo pro trabalho, um bom dia de trabalho pra você. Tá em casa, trabalhando triplicado, que eu sei em casa, é que o bicho pega, né? Meu Deus do céu, criançada de férias. Beijo pra você, viu? Obrigada pelo carinho, pela audiência. Começando a programação da Estúdio desse jeitinho aqui. Coração. 8h06.
3: Bruno Marrone.
0: Me faz, não me faz.
4: Eu marco de sair com alguém.
0: Bom dia.

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8: 8h33 tem dica de saúde pra você.
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8: 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Pela nossa boca. 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
8: 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Teremos um belo dia, uma ótima quinta-feira pra você que tá aí na lida, né? Em busca do sustento da família, do teu sustento, da realização dos teus sonhos, dos seus projetos de vida. Um beijo bem carinhoso pra você, tá bom? E vamos dali que é tudo nosso.
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8: Ô, meu irmão, de leve. 8h36 agora.
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1: É manhã de quinta-feira, aliás, uma bela manhã de quinta-feira, inverno brasileiro, tem música boa, na sintonia perfeita dos melhores ouvintes. Bom dia, Jaraguá do Sul, bom dia, região, vamos juntos, até o meio-dia.
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0: Mazuri este ano na programação da número 1 do seu rádio, você sempre será. 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Música da hora vem chegando assim, ó, na malemolência, no clima de quinta-feira bonita. 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
1: De volta em ZYD 741 nos 99,1 Rádio Estúdio FM. Hoje é quinta-feira, 23 de julho. Você tá aí trabalhando ao som nosso? Obrigada por escolher a Rádio Estúdio FM. 18 graus é a temperatura. Sim, inverno brasileiro, hein? Não parece, mas é. 98.
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0: Estou já no número 1 do seu rádio, Felipe Araújo com Jorge Matheus, chave cópia. Falando em chave cópia, daqui a pouco você pode ser o sortudo, a sortuda que vai passar a chave do seu Pix pra gente, ó. 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Na estúdio 918.
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0: 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E na Estúdio FM nós temos orgulho, né, em dizer que temos os melhores ouvintes, né, trabalhando, levando a gente de carona. Muito obrigada. Suto em casa. Em casa eu sei, em casa que o bicho pega. Meu Deus do céu, um beijo, viu? Tá de férias com a criançada? Aham. Vamos dali.
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0: 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E no paredão você escolhe o sucesso que a gente vai tocar de novo. Você me ajuda? Você dá uma votadinha? Ai, que coisa boa. Primeira, Léo Balbinotti, Danilo e Davi, Número Chato. Música de número 2, Ana Castela, É Que Eu Não Te Esqueci. A terceira, Panda, Eu Te Seguro. Eu quero é te presentear com uma pizza dog. Não é pizza e não é dog, é pizza dog. Pra você que vai passar ali, ó, no 984027371 e vai dar uma votadinha.
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0: Léo Bobinotti, Danilo e Davi, número chato na programação estúdio. Primeira, música de número 2, é essa aqui, ó.
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0: é que eu não te esqueci na programação. Música de número 2, a primeira. Léo Balbinotti, Danilo e Davi, número chato. E a terceira está chegando.
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0: Confirmi?
1: Confirme! Tem pizza dog que a gente vai sortear pra você, tá bom? 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
1: 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No conforto que o inverno pede. 9h41, temos o resultado já, ô produção? É, temos o resultado sim do paredão de hoje. Quinta-feira tá bonita, né? Tá um dia perfeito pra você acreditar no teu potencial, aumentar sua fé e ó, vamos dali.
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1: Resultado ficou assim, ó. Não deu para. Deixa eu puxar aqui, muito bem. Não deu para. Ana. Não deu, Aninha. Léo Balbinotti, Danilo e Davi também não deu pra vocês, não?
15: Que eu vou meter levar em vocês, muchachos.
1: O espanhol, devagar. Aninha tá aí também, viu?
15: Isso agora.
1: 9h42 no estúdio.
15: 3, 2, 1.
1: Fuego! Tchau! Mulha! Disparou na votação, Panda. Eu te seguro. Quem tá levando a pizza dog? Né? Não é pizza, não é dog, viu? É pizza dog. É a Lucimara, do Rio da

0: Benson Boone na programação Estúdio FM 948. 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

0: de Cauã. Tô com moral. Na programação Estúdio Moral tá você, ouvinte estúdio, aqui com a gente no estúdio. 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Na Estúdio 953 agora.
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0: De volta na programação Estúdio. Que prazer, que privilégio meu estar com você. Obrigada, viu, por escolher a Rádio Estúdio que tá aí com você há 36 anos, sendo a número 1 do seu rádio. Bom dia. Vamos dar, Ali? Bom dia.
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0: Esse nosso programa não é limpinho. Ah, meu Deus do céu, que desaforo. Fala uma coisa. Oi, Jorge, bom dia. Hoje é quinta-feira, 23 de julho de 2026. É o ano. Uma quinta-feira espetacular, maravilhosa, né? Pra você que nos acompanha, levando a gente de carona, muito obrigada. O que a gente sempre fala, proteção divina pra quem tá no trecho, pra você que tá aí, né? Conduzindo seu carro, sua van, seu ônibus, seu caminhão. É, obrigada, viu? Por escolher a Estúdio FM 99,1. Tá na lida, na labuta.

0: com o Jorge, com ele também, claro. Pouco, né, Leão?
1: Oi, Su, tudo bem, querida?
0: O que deu ali, produção? É, ótimo. Tudo da vida deles, dos famosos, muito bem. Vai ter comilança, o Jorge vai, né? Sempre tem. Tem meia torre de batata, mas não é qualquer meia torre, não. Ela serve muito bem até 3 pessoas com muita fome. Olha lá. É gaúcho, chope e cozinha. Su, eu quero! Então bora ali, ó, no WhatsApp da Estúdio 984027371. Tô ali, ó, já no maior bate-papo com você, nosso melhor ouvinte, viu? Aguenta aí, Leão, já já se conta tudo da vida dos famosos, 10 e 1. Ai, meu coração.

0: hoje é quinta-feira. O que foi, Jorge? Você tá... Você hoje parece que tá competindo com o limãozinho, né? Tá azedo. Azedo hoje? É. Acordou bem, não? Que isso, Jorge? Na Estúdio 10 e 10.
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0: Turma do Pagode Mansinho, bem de leve, bem na boa. 10h23 na programação, Estúdio Donas da Casa tá rolando. Oi, Ademir, bom dia. Juliana, querida, Ju, do bairro Amizade, em Guaramirim. Alô, Guaramirim. Hoje tem comilança, tem meia torre de batata do Gaúcho Chopp e Cozinha pra você que tá ali, ó, no WhatsApp. Bora encher o buchinho. 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

0: Andréia.
1: Virgínia e Vini Júnior promovem festa julina. Na terça-feira, depois de Virgínia e Vinícius Júnior passarem o dia na praia, na zona sul do Rio de Janeiro, a influenciadora e o atacante do Real Madrid abriram as portas da mansão do jogador para uma festa julina com os amigos. Nas redes sociais, Virgínia compartilhou fotos da celebração. A comemoração contou com decoração típica, incluindo barracas, banca de churrasquinho, comidas tradicionais e doces temáticos. Nos últimos dias, Virgínia e Vini Júnior ainda chamaram atenção pelas mudanças na aparência. O atacante realizou sua primeira harmonização facial, enquanto a influenciadora passou por um procedimento de rejuvenescimento conhecido como Sheriff, voltado para melhorar a firmeza e a flacidez da pele.
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0: De volta à programação Estúdio FM 99,1, direto do nosso estúdio panorâmico. Aqui as margens da Domingos Rodrigues, da Nova Jorge, Leão Lobo e Suzana junto com você. Beijinho, Letícia. Letícia de Guaramirim, e Lê. Alô, Ricardo, no bairro Ilha da Figueira. Uma fofoquinha bem na malemolência.
9: Leão Lobo.
0: E o quê?
9: E as fofocas quentíssimas.
0: Vem, vem, Leão.
9: Leão Lobo.
0: 10h46 agora.
10: Gisele Bündchen celebra 46 anos com festa discreta ao ar livre e compartilha álbum de fotos. Sem grandes eventos ou produções extravagantes, Gisele Bündchen escolheu celebrar seu aniversário de forma reservada. A modelo abriu um álbum de fotos nas redes sociais ontem e mostrou como comemorou os 46 anos completados na última segunda-feira, dia 20. A decoração também chamou atenção pela simplicidade. A mesa, montada para a ocasião, reuniu flores brancas, peças em tons de rosa e branco e um pequeno bolo em formato de coração, decorado com nozes, e finalizado com apenas uma vela. Ao publicar o álbum, Gisele também aproveitou para agradecer as inúmeras mensagens de carinho recebidas de amigos, familiares e fãs pela passagem do aniversário. Linda, linda e simpática.
0: E sempre muito discreta, né? 10h47.
11: É inevitável. Você pode.

0: Eu amo te ver aqui, ó, nas ondas da Estúdio FM, interagindo junto com a gente na programação. 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Quem não gosta, né, Jorge? Quem não gosta de um Pix?
1: Vocês são os mãos de amanhã.
0: Palpite, o povo gosta. Agora, Pix, não.
1: Terminando o mingau.
0: A gente quer é Pix, né? Isso mesmo, gente. 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

0: te terminando, mingau.
1: E assim é a vida, né? É, não há problema sem solução.
0: Tudo
1: no seu tempo. Isso mesmo, tudo no tempo dele, na verdade, né? É, paizão lá de cima, viu? Né? Não é na hora que a gente quer, não, né? De jeito maneiro. Tem ouvinte na área, deixa eu te dar umas piadinhas melhores, né? Que coisa boa.
2: Fala, Su.
1: Oi.
2: Continuei, donas da casa.
1: Obrigada.
2: Passando aí pra concorrer, Zé. Meia torre de batata do gaúcho, cozinha.
1: Coisa boa.
2: Certo. Abraço,
1: certo. Cleiton, tudo boa, certo. Dele. Nada resolvido, né, Cleiton? Um abraço. Bom dia, um ótimo dia. A Roseli também tá passando por aqui. Oi, André. Tudo bem, André? Sheila também tá passando. Sheila, beijo. Bom dia. 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
3: 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Tem estacionamento próprio, telefone, pode ligar e pode mandar zap. 3271-8825. 11:09, girou ponteiro nesta manhã de quinta-feira. Jorge, deixa eu te falar quem chega hoje ao meio-dia. Pra trazer o hashtag em sua primeira edição, ele, o nosso queridão Regis Porta Nova. Ai, garoto! Coisa boa! Hoje, os nossos ouvintes terão o prazer de almoçar com Porta Nova. Coisa boa! Que, aliás, deve estar chegando, né? É o meio-dia, 11 horas, 11:09, já está atrasado, né? O Porta Nova, que chega sempre uma hora antes. Que maldade, Suzana.

0: da casa.
1: Bem na hora do sorteio do bife.
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3: 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Isso é bom demais. Senador. 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

0: Castigo Meu Ânus na programação estúdio. Tem promoção rolando lá no Instagram da número 1 do seu rádio. Já pensou seu papai de Fusca? Placa preta, olha lá no Instagram da número 1 do seu rádio, hein? Bora participar. Oi, Atos, um beijo, bom dia, beijo na família. Gabriela também, o Gruber. O Laudelino, essa galera maravilhosa que tá passando ali, ó, no WhatsApp do estúdio. 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
0: De volta 11h25, ao Donas da Casa, até o meio-dia, porque hoje você, nosso melhor ouvinte, vai almoçar com ele. Regis Porta Nova. Que honra. Que coisa boa, né? Ó, você vai almoçar com Porta Nova, vai jantar com Porta Nova. Ah, é. Hoje e amanhã. Uhum. 11h25, tem música boa.

0: 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E é problema, puxão do problema. Mas a gente tem a solução. A solução é fé, meu amigo, minha amiga. É fé, é coragem. Ah, mas se der medo, vai com medo mesmo. O medo não pode ser maior que a tua vontade, teu desejo, né, de alcançar o que você tanto sonha, o que você tanto almeja, viu? Tenha fé, tenha coragem. E bora, bora participar aqui na programação Estúdio, porque hoje tem meia torre de batata. Ó, eu falo e vou salivando aqui. 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Na hora, quase na hora do almoço, né, meu amigo, minha amiga? Ah, fome. Na Estúdio 11:33. 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
0: 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Desde as 11 horas da manhã ele tá ali, ó, sentadinho, coisa mais linda. Porta nova. Tudo pronto com a hashtag em sua primeira edição? Porta nova. Você vai almoçar com ele hoje, viu?

0: Araújo, estranho de novo na programação Estúdio, a número 1 do seu rádio. Vale e volto já. Estúdio 11:48.
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2: 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Fechou, meu queridão.
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1: 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Daqui a pouco vai rolar sorteio da comilança do Gaúcho Shop Cozinha pra você que tá ali, ó, no WhatsApp da Estúdio Interagindo.
2: Bom dia, Su, quase meio-dia, lombriguinhas todas ativas aqui. Manda sempre pra mim essa torre maravilhosa, a Luane Maceranduba.
1: Valeu, Lu!

0: casa.
1: Bem na hora do sorteio do bife.
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0: Neto e Cristiano, cadeira cativa. Você já tem um lugar cativo aqui no nosso coração, viu? 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Música da hora vem chegando, meio-dia, mais um minuto no oferecimento de Bali Multimarcas. 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Deixo vocês em ótima companhia, almoçando com ele, nosso queridão Regis. Porta Nova volta amanhã no clima de sexto, bebê.
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0: Ótimo almoço e até amanhã.

0: Tude FM, a número 1 do seu rádio, sensacional, muito bom, fechando amanhã, Donas da Casa com a Suzana Andrade, sou eu, a partir de agora, Porta Nova.
1: Epa!
0: É, hoje estou cobrindo a folga do Mário.
2: Fala a verdade, hein?
1: Putz. Epa!
0: Sensacional, após o intervalo tem hashtag estúdio, vem com a gente.

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9: Muito bem, pessoal, vamos lá então. Começar aqui o nosso hashtag primeira edição, lanches, porções, aquele chopp gelado. 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Ó o jeitão, ó. Ó o jeitão do menino.
10: Alô, Porta Nova.
9: Oi.
10: Você tá de brincadeira, né? Presta atenção no serviço.
9: Tá bom, ZYD741, 99,1 MHz no seu rádio. Regis Porta Nova no comando da nave. Vai.
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9: Uma ótima tarde pra você, ouvinte ligado na Estúdio FM. Quinta-feira, 23 de julho, 2026, hora do almoço, hashtag primeira edição. Hoje Porta Nova faz as duas edições do hashtag, mais o Chá das 5. Bora que a quinta-feira aqui na estúdio está muito legal, com muitos presentes. Eu tenho aqui, vamos fazer a hashtag Que Momento? É a nossa brincadeira semanal, hashtag Que Momento. Como é que funciona? Você vai pegar o teu celular agora, só não vale para quem tá dirigindo, hein?
14: Ah, pelo amor de Deus, para com isso!
9: Você vai pegar o celular agora e tirar uma foto de algo que te chama a atenção nesse exato momento. Olha pra cima, pra lá, tem uma barata passando no canto, o maridão tá lavando a louça, sei lá, né? O teu filho, tua filha tá fazendo dever de casa, na hora do almoço, enfim. Bate uma foto de algo que te chama a atenção nesse exato momento. Quem participa concorre a uma porção de alcatra com fritas do Gaúcho Chopp e Cozinha. E quando eu falo que a porção do Gaúcho é sensacional, porque é, tá bom?

0: Aúcho Chopp Cozinha com a gente e uma porção de alcatra com fritas. Combinado? Hashtag que momento. Daqui a pouco tem a previsão do tempo com a Camila Cardoso, tem clássicos da 99, tá começando.
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0: Bom almoço pra você aqui com o Hashtag Estúdio, Bruno e Marrone.

0: Mitterne, estúdio FM, número 1 do seu rádio. Hashtag primeira edição, bom almoço pra você. Galera que tá curtindo aí a nossa programação no carro também. Hashtag que momento, hein? Você vai pegar o celular, tirar uma foto de algo que te chama a atenção nesse exato momento e mandar pra cá. Com a hashtag que momento, tá bom? Manda aí, participa, tá valendo essa porção de alcatra com fritas do Gaúcho Chopp Cozinha. Bom demais, hein? Seguinte, hein? Finalmente se abriu o solzinho de novo. Vamos ver se final de semana com feriado fica assim também, né? Coisa boa. Mas a previsão do tempo tá chegando e a Camila Cardoso vai contar pra gente. Estúdio FM, meio-dia 22.
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0: Informações, a previsão do tempo com a Camila Cardoso, com a gente a partir de agora. Oi, Camila, conta pra gente a previsão. Boa tarde.
3: Boa tarde a você que me acompanha aqui pela estúdio. Uma quinta-feira com alternância entre períodos de tempo mais firme e outros períodos em que a gente tem uma nebulosidade passando pela região, mas de fato o tempo bastante tranquilo por aqui. Temperaturas chegam a 24 graus em Jaraguá do Sul, os ventos sopram do sudeste a leste e esse fluxo de ventos de sudeste a leste vai trazer mais nuvens da metade da tarde em direção à noite de hoje. Mas é só aumento de nebulosidade mesmo. As nuvens ficam mais densas ao longo da sexta, então o tempo tende a ser mais nublado na sexta. E por conta disso a temperatura não passa dos 20 graus na sexta-feira. No final de semana o tempo é firme, sol e algumas nuvens, mínimas de 12 a 14 e máximas de 25 em Jaraguá do Sul. Ou seja, um período bastante tranquilo, no máximo mais nebulosidade amanhã, que é justamente sexta-feira. Um abraço a todos, Camila Cardoso para o Estúdio FM, a número 1 do seu rádio.
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0: Opa, de volta, bom almoço. A Marga lá do João Pessoa tá almoçando com o paizão de 90 anos. Como eu sou xireta e tô com fome, deixa eu ver o prato dele aqui. Arroz, tem um ovo frito ali, ó, um ossobuco, sensacional. Salada de tomate e uma laranja para rebater. Uau! Bora comer tudo isso aí. Bom almoço pra vocês aí. Valeu. Hashtag que momento.
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0: Estúdio FM, a número 1 do seu rádio, é o nosso hashtag Estúdio FM nesta tarde de quinta-feira, hora do almoço. Galera curtindo a programação, hashtag que momento. Vamos falar de Campeonato Brasileiro, partidas de ontem. Palmeiras venceu fora de casa o Coritiba, o Coxa, por 3-1. O São Paulo perdeu em casa para o Atlético Paranaense por 2-1. O Cruzeiro venceu o Inter fora de casa também por 2-1. E olha, foi o dia das vitórias dos visitantes, né? O Flamengo meteu 4-0 na Chapecoense, também fora de casa. Hoje tem Botafogo e Vitória às 19h30 e no mesmo horário, Remo e Corinthians pelo Campeonato Brasileiro. A gente volta já! 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
1: 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Seguimos com o hashtag Estúdio FM, hashtag Que Momento. Você participa, pega o celular, tira uma foto de algo que te chama a atenção agora. Aí você manda com a hashtag Que Momento para concorrer aos presentes, tá bom? Ah, essa aqui é clássica, né? Essa aqui, Chitãozinho Chororó, Maiara e Maraíza cantando A Nuvem de Lágrimas. Ótima tarde pra você, boa quinta-feira.

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1: Oba! Estúdio FM, a número 1 do seu rádio. Sua hora do almoço aqui com a gente na estúdio. Bom demais, que bom que você tá aqui com a gente. Aproveitando a quinta-feira, bora lá com o hashtag Que Momento. Tá valendo uma porção de alcatra com fritas do Gaúcho Shopping e Cozinha, tá bom? É só você, a nossa brincadeira é assim, hashtag Que Momento. Você vai pegar o celular agora e tirar uma foto de algo que te chama a atenção nesse exato momento. Aí você manda com a hashtag Que Momento, tá bom? 984027371. Daqui a pouco tem clássicos da 99 também, hein? 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
1: 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Beleza, beleza, maravilha. Já estamos de volta. você curtindo a nossa tarde gostosa. Daqui a pouquinho tem clássicos da 99 pra gente curtir e matar saudades. Agora tem Gian Giovanni e Bruno Marrone juntos, hein? União de talentos.

0: 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Vamos lá que você está chegando, ela, a música da hora. A partir de agora, então, a música da hora. Quem espera demais acaba perdendo. 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

0: Estúdio, FM número 1 do seu rádio, fechando com a música da hora. Primeira hora aqui do hashtag estúdio. Vou fazer um intervalinho rápido e eu volto já pra gente matar saudades. Combinado? Clássicos da 99. 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
1: Uma curiosidade que muitos não sabem em relação ao nome desta banda é que antes eles se chamavam West End, região da cidade de Londres. Mas, algum tempo depois, adotaram o nome de Pet Shop Boys, por conta de alguns amigos de Chris que trabalhavam em uma pet shop. Ainda no final dos anos 90, a dupla ao lado do guitarrista John Mayer, depois do fim dos Smiths, e Bernard Sumner, do New Order, formaram a banda Electronic. Este super grupo tinha tudo para ser uma grande banda nos anos 90, porém cada um acabou seguindo seu caminho, sendo lançados apenas 3 discos. O Pet Shop Boys, ao lado de Eraser, Soft Cell e Azul, é uma das bandas de maior sucesso surgida nos anos 80. Boa parte da imprensa britânica considera a dupla, formada por Neil Francis Tennant e Christopher Sean Lowe, a maior dupla de pop eletrônico da história da música, devido às suas composições extremamente instigantes, inteligentes e aos arranjos maravilhosos de suas músicas. A dupla mostrou ao que veio com seus primeiros discos, Please, Actually e Introspective, recheados de clássicos que arrebentaram nas pistas do mundo todo e até hoje fazem a cabeça da galera, como West End Girls, It's a Sin, Always on My Mind, Domino Dancing e Go West, que vamos ouvir agora.

0: Oba! Estúdio FM, a número 1 do seu rádio, do acústico MTV, né? Ira, 15 anos antes, Pet Shop Boys, Go West, nos clássicos da 99, de volta comigo, à noite, a partir das 19h30, 19h25, por aí, tem mais uma edição dos clássicos da 99, na segunda edição do hashtag Estúdio à Noite, com o Porta Nova, que tá contigo agora, é isso aí. 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
0: 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Hoje com a hashtag Que Momento, você tá concorrendo a uma porção de alcatra com fritas do Gaúcho Chopp Cozinha, tá? Pega o celular e tira uma foto de algo que te chama a atenção nesse exato momento e manda com a hashtag Que Momento.

0: 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Beleza, beleza, maravilha. Daqui a pouquinho o resultado, hein, galera que participa aqui com a hashtag Que Momento. Fechamos com Kleber e Cauã e eu volto já após o intervalo com mais hashtag. 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Boa tarde.
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2: 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Seguimos com o hashtag estúdio. Daqui a pouquinho o resultado, você que participou com a hashtag Que Momento. Daqui a pouco tem o Rádio Blog com o Guido Cazubo, hein? Bora com Rick Martin e Luan Santana. Boa tarde.

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1: Estúdio FM é número 1 do seu rádio, é o que eu falo, né? Mexer com as cowgirl é um problemão. Ainda mais pra você que está comprometido, né? Então, fique esperto. Vamos fazer um intervalo e a gente volta já, porque tem Guido Cazubo se preparando pra apresentar o Rádio Blog. E eu volto já com o resultado também, quem vai levar esta porção espetacular do Gaúcho Chopp Cozinha. Galera, promoção Jaraguá do Pix. Tá valendo, viu? Fique ligado aqui na programação. A qualquer momento pode tocar a vinheta. A vinheta dos parabéns da estúdio, né? Você vai ver a galera cantando parabéns pra você. E aí você já se prepara pra mandar sua mensagem com a hashtag Jaraguá do Pix, tá bom? Mas só quando você ouvir a vinheta da galera cantando parabéns. Você concorre a um Pix de R$150. Eita, nós! Mais uma promo da estúdio. E os parabéns aí pra Jaraguá do Sul, né? Ei, nossa, Jaraguá! 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
2: 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Mais uma acelerada clássica da dona do primeiro lugar, da número 1 do seu rádio. Fechou, meu queridão? 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
1: 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Quem tá levando a super porção de alcatra com fritas do Gaúcho, chopp e cozinha, quem tá levando esta maravilha deliciosa é a Jéssica, do 9771, final 38. Parabéns, Jéssica! A Jéssica tá louca! Ô, Jéssica,

0: Amplitude FM, a número 1 do seu rádio, fechando aqui o nosso hashtag primeira edição, mas agora tem a música da hora. 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Na sequência, tem Guido Cazubo e o Rádio Blog. Eu volto logo mais às 5 com mais uma edição do Chá pra você. Ótima tarde pra todos nós.
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0: Gods, Harry Styles, aqui na Estúdio FM, a número 1 do seu rádio, a Reginho. Hoje à tarde legal com o Regis Portanova e Guido Cazubo. Tô chegando a partir de agora com você.
1: Oi, meu chapa. Oi, meu chapa.
0: Ah, vai começar o Rádio Blog daqui a pouquinho, depois do intervalo. Tem muitas homenagens pra Jaraguá do Sul aqui na nossa programação. Homenagens merecidíssimas. Viva 150 anos de Jaraguá. 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
0: Bora lá, começar o nosso Rádio Blog 2 e 2. 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Boa tarde, meu povo. Como é que vocês estão? Tudo bem? Chegando, ZYD741, Rádio Estúdio, FM 99.1 MHz, Jaraguá do Sul, Santa Catarina. Dale, Guido Cazubo, com você a partir de agora.
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0: Beleza. Começa mais um Rádio Blog. Assuntos que estão bombando hoje aqui na internet, por exemplo, tem aqui assuntos interessantíssimos. Argentinos criam petição para que a FIFA repita a final contra a Espanha após supostos erros de arbitragem. Pode isso, hermano? Vamos falar disso aí. Ana Maria Braga, equipe do Mais Você, passaram mal depois de provar uma receita. Que receita foi essa, Jesus? Vamos saber daqui a pouquinho. Tudo isso no Rádio Blog, mas antes, claro, a gente vai de paredão, sim, porque eu tenho um presente bem especial que participa comigo aqui, vai.
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0: Bem, Sabrina trouxe aqui pra mim, aê, Brad Burger 383 chegando agora. Pra dar de presente pra você, uma caipirinha. Caipirinha e sobremesa de Nutella. Aê, Brad Burger, obrigado, cara. Vini, o Gui também, né, toda a equipe aí. Obrigado, tamo junto. Valeu, então tem caipirinha e sobremesa de Nutella. Pra você concorrer, já sabe, né, só votar. Um, dois ou três, dentre essas opções aqui. A um é Diego e Victor Hugo. Beijinho a cura, música 2, Marcos e Belucci, pena que você já namora. E a música 3, Murilo Rufi, saudade estranha, o espanhol tá aqui preparado, hein?
12: Que passa, boludo?
0: Qual delas você salva do paredão? 98402-7371?
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0: Música 2, o Paredão, estreante aqui na programação do estúdio, Marcos Belucci. Pena que você já namora. Você viu? Ele fala de sexo ali na letra. Ui, ui, ui. E aí, será que vai se dar bem aqui? Vamos lá, galera voltando, tá concorrendo aqui caipirinha e sobremesa de Nutella Brad Burger. Vem a terceira, Murilo Huff, Saudade Estranha.
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0: Rádio FM, a número 1 do seu rádio, música 3 do Paredão, Murilo Rufi, Saudade Estranha, tocou a 2, Marcos e Belucci, Pena Que Você Já Namora, e a música 1 com Diego e Victor Hugo, Beijei a Cura. Luana tá votando, boa tarde. Oi Marlene, chega mais.
1: Boa tarde, Guido. Boa tarde. Eu escolho a música número 3. Abraços, Marlene do bairro Santa Luzia.
0: Valeu, a Cláudia da Barra tá votando, Sheila também, Ademir, Mari, Juliana, Vanderlei, Gleice. Oi, Giza. Boa tarde. Deixa eu ver quem mais aqui. Éder, Marlise. Bora lá, espanhol. Vamos fazer a contagem aqui.
2: Eu vou meter levar em ustedes, muchachos.
0: Depois do intervalo, a gente ouve a mais votada e vamos saber quem leva a caipirinha e a sobremesa de Nutella Bread Burger 38.

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0: Ganhou de lavada. Olha, com 95% dos votos, Diego e Victor Hugo, Beijei a Cura. A música mais votada do Paredão.
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0: 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Portanto, bora pra parede, Marcos e Belucci. Né? Primeira vez, né? Não dá pra querer chegar agora e já sentar na janelinha, né, Marcos e Belucci? Espera, a música é boa, né? Então, vai voltar aqui pro paredão. Murilo Rufi, vai pra parede também. Vamos lá. Sobremesa de Nutella e a caipirinha da Brad Burger tá indo pro final do telefone 9105. Luana ganhou, Luana da Barra, valeu, só passar aqui no estúdio pra retirar. Vai lá, espanhol, contigo.
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3: Não tem jeito, meu compadre. Vambora. Ela vacilou comigo, nós estamos aí, né? Tudo certo.

0: Sud FM, a número 1 do seu rádio, Jorge Mateus. Então valeu, aqui no nosso rádio blog. Ó, chega mais, participar junto comigo. De onde você estiver, pega o celular, manda uma mensagem. Vai estar concorrendo a partir de agora uma porção de fritas com bacon e cheddar do Gaúcho. Alô, alô, Gaúcho Shop Cozinha, tamo junto. Prêmio legal pra você faturar nessa quinta-feira, hein? 98402-7371. Daqui a pouco a gente vai dar uma circulada nos assuntos que estão bombando na internet aqui no nosso rádio blog. Segura aí. 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
0: 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Marisa, boa tarde pra você. Luma, tá ligadinha também. Aê, quase final de semana, né? Everson, Pietro, Karina, em 3 dias do

0: Estúdio FM, a número 1 do seu rádio, Juan, Leandro e Danilo Davi, fofoca do ano.
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0: Ah, claro que tem argentino que tá chorando ainda, né? Ah, eu adoro ver isso aí. Ó, tem uma petição criada na plataforma change.org para pedir a repetição da decisão vencida pela Espanha da final da Copa do Mundo, né? Uma argentina lá que criou essa petição já alcançou 86.385 assinaturas de hermanos que estão chorando. É. A torcedora é Gisela Sanches. Ela contesta a atuação do árbitro esloveno, o Slavko Vincic, na final disputada no último domingo, né? Apesar das alegações, a petição não apresenta nenhuma prova ou evidência concreta que sustente as acusações. E bem capaz, aqui vão voltar a fazer uma final de novo só pra cara da Argentina. Ainda... Chora mais. Deixa eu ver. Calma. Tem mais uma. Tem mais uma, ó, ontem foi feito chá de bebê do Hendrick e da Gabriela Miranda. Movimentou as redes sociais porque revelaram o nome do primeiro filho dele no chá de bebê. O nome vai ser Kendrick, inspirado no filme, no nome de Hendrick, né? E a origem anglo-saxônica, ó, né? É, o pessoal tá comentando assim que lembra o Kendrick Lamar, né? O neném já vai nascer com nome de famoso. Combinou, né? Isso aí. Você achou que o Hendrick não tava jogando bola? E ó, tava aí batendo bolão esse tempo todo. 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
0: 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Boa tarde pra você. Obrigado pela companhia. Você tá aí levando a gente de carona, trabalhando, em casa, tá no comércio, muito obrigado, tamo junto!

0: 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Pedro e Benício, lembrança boa. 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
4: Todo mundo tem uma lembrança boa, né?

0: 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Pedro e Benício, lembrança boa. Nossa música da hora, fechando aqui mais um bloco do nosso rádio blog. Eu tenho de presente fritas com bacon e cheddar do Gaúcho Shop Cozinha, pra você que manda mensagem aqui no 984027371. Quero aproveitar e mandar abraço pra dois aniversariantes. Hoje, Rogério Afonso tá comemorando a idade nova. Rogério, parabéns! Aê! Felicidades, meu irmão. Deus abençoe, tudo de bom. Natanael, fala, meu querido, feliz aniversário pra você também, nosso ouvinte aqui de todos os dias. Natanael, papai do céu abençoe você com muita saúde, muitos anos de vida. Obrigado pela companhia de sempre. 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
1: 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Geninho Mariana Fagundes, peão tatuado aqui no nosso rádio blog. Ó, a Leonora tá junto com a gente, boa tarde. Lucilene, Luana Pereira, valeu Laís, beijo. Alô Roseli, obrigado, ouvinte todos os dias lá do bairro Vieira. Gleice, boa tarde pra você também. Ó, galera da B3, alô B3 Motopeças, tamo junto. Abraço, Ricardo da Figueira. Toca aí, Don't Cry For Me Argentina. Aê, a Mari Siqueira também. Alô, Sandro, Cleiton, Andriele de Corupá. Em Xirender, a Jennifer tá ouvindo a gente. Viviane, né? O Diego da Vila Lenço também. Obrigado, turma. Tamo junto. Daqui a pouco tem mais, muito mais pra você aqui no Rádio Blog. Já já vamos falar aqui. Ana Maria Braga passou mal. Ela e a equipe, depois uma receita que eles fizeram no programa. Daqui a pouco vamos saber que receita foi essa, hein? 99,1. Vamos saber pra não replicar, né? 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
3: Uma ótima tarde para você ligado aqui na Estúdio FM. 22 graus a temperatura, tarde agradável de quinta-feira, 23 de julho. Seguimos nossa programação, música boa, alto astral, homenagens a Jaraguá. Agora tem Henrique e Juliano, última saudade.

0: 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Novidade na programação, Marcos e Belucci. Pena que você já namora, aqui é o nosso rádio blog. 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
0: Então, a Ana Maria Braga falou que ontem passou mal, após experimentar uma receita que ela fez ao vivo no Mais Você. De acordo com ela, uma barra de chocolate feita com óleo de coco teria provocado desconforto estomacal nela e em todos ali da equipe que provaram essa iguaria. Olha o que aconteceu.
3: Ai, que dor na bariga.
0: Aí ela falou assim, ó, pra quem não tá acostumado, comer óleo de coco é muito pesado, né? Daí ela falou que ficou com uma dor no estômago danada. Aí o Louro Mané ficou zoando ela.
3: Ai, que dor na bariga.
0: Acontece, né? Nem tudo cai bem, né? Mas olha quantos anos a Ana Maria tá fazendo receita na TV todo dia. Uma hora tinha que dar ruim, né? Uma hora tinha que dar. Agora a Ana Maria, em vez de passar embaixo da mesa e fazer ela foi no banheiro fazer
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0: De volta aqui na Estúdio FM, a qualquer momento, a vinheta vai tocar. 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

0: Band FM, a número 1 do seu rádio, Panda e Gustavo Lima. E a calcinha de renda, debaixo da calcinha de renda, o que que tem?
1: Ai, que dor na barriga.
0: Alô, Thiago, boa tarde pra você. Simone Becker, tudo bem, queridesa? Tamo junto. Deixa eu ver quem mais. Luto Aledo, tudo bem? Boa tarde.
2: Opa. Boa tarde, Guido. Aqui é a Andrea Becker Boetcher, da Ilha da Figueira. Gostaria de participar do sorteio do Gaúcho. E, se possível, gostaria de ouvir Eu Te Seguro de Panda. Um abraço.
0: Valeu, obrigado. Quem mais? Cris.
3: Boa tarde, Guido. Quem nunca, né? Ô, manda pra cá essa porção. É Cris Estrada Nova.
0: Valeu, tá participando. Fritas com bacon e cheddar do Gaúcho. Vem de zap 984027371. Eu volto já. 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
0: Boa tarde para você ligado aqui na Estúdio FM, levando a gente de carona. Motoristas de aplicativo, salve, salve para vocês. Motoristas de caminhão, representantes, sempre junto com a gente aqui em 99.1, valeu. Ana Castela.

0: Estúdio FM, Chabuzi e Bar Song. Fechando mais uma sequência, vem aí a música da hora com Bruno e Barreto, Texana 37, numa jogada da Bali Multimarcas. 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

0: a número 1 do seu rádio. Bruno Barreto, Texana 37, fechando mais uma sequência. Depois do intervalo, a gente continua com o Paredão Estúdio valendo presente pra você. Segura! 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
4: Opa, salve, salve, boa tarde. 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
4: Tá bom, entendi na primeira já.
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4: 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Um, dois, três. Você vota na tua música, Marinha. Ó, tenho de presente pra você uma pizza dog. Pizza dog americana crispy. É a baguete de 19 centímetros, parmesão, mussarela, milho, bacon, maionese, cebola crispy. Uou, demais. Valeu, pizza dog. E aí, quer concorrer? Vota na sua preferida pra salvar ela da metralhada do nosso espanhol. Música 1, Gustavo Lima, Bala Alojada. Música 2, Maiara e Maraíza, 90-10. E a música 3, com Zé Neto e Cristiano, Cadeira Cativa. 98402-7371 é o nosso paredão. Valendo Pizza Dog.
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0: Cunha FM, a número 1 do seu rádio. Gustavo Lima, Bala Alojada, música 1 do Paredão. Acho que não, se, Bala Alojada é o problema? Tá acostumado, né? Pode levar aqui do espanhol.
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0: É. 98402-7371. Você vai salvar a sua preferida. Música 2, agora é com Maiara e Maraíza. 9010.
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3: Paredão. Existe uma teoria que se chama 90-10, onde uma pessoa tem 90% daquilo que você procura em alguém, só que você foca naqueles 10% que falta. Aí você vai pra rua, se aventura, e realmente você encontra aqueles 10%, mas não se deu conta que perdeu os 90%.

0: da Pizza Dog, 984027371. Agora vem a música 3, Zé Neto e Cristiano, Cadeira Cativa.
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0: nós namora. Renata Cristiano, na Estúdio FM, a número 1 do seu rádio, cadeira cativa, música 3, valendo pizza dog, americana crispy. Galera, votando aqui também, daqui a pouco a gente vai ouvir de novo a música mais votada dessa edição do Paredão, depois do intervalo, aguenta aí. 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

0: volta com o resultado do nosso paredão. Valeu quem votou, obrigado, viu? Vou tirar aí um tempinho do seu tempo, mandar mensagem aqui, interagir com a gente. Oi, Morgana, boa tarde pra você, chegou agora. Jacira de Tireda também, beijo pra você, tamo junto. Vamos pro resultado.
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0: Pizza Dog American Crispy. Presente da Pizza Dog vai pro final do telefone 9719. Juscelia, você ganhou, Juscelia. Parabéns. Só passa aqui no estúdio pra retirar, beleza? Tudo bem. Gustavo Lima vai ficar com a bala alojada do mesmo jeito, viu? Vai pra parede, Gustavo Lima, vai pra parede. Quem também vai pra parede? Maiara e Maraíza, 90-10, 100% que vocês vão pra parede agora também, né? Porque Zé Neto e Cristiano, música 3, com a sua cadeira cativa, venceram essa edição do Paredão. Aê, vai lá, espanhol, contigo.
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0: 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Israel e Rodolfo, Mari Fernandes, seu brilho sumiu. 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
0: Sabe quem ganhou também? Também faceiro, os fãs de Marília Mendonça. Você é? Ó, saiu uma música inédita da Marília Mendonça. Foi lançada ontem, o dia que ela faria 31 anos. A música se chama Tudo Vai Ficar Bem. Tudo Vai Ficar Bem, uma música inédita. Foi gravada por ela antes, né? É, daquele jeito que ela sempre gravava. Ela fazia a voz guia na voz e violão, né? Antes de gravar. E ficava lá guardado. Então, ficou por um tempo. Em 2022 até foi lançado, né? Foi lançado de forma não oficial. Parceria com Teles Lessa, Júnior Gomes, Vini Show e Benício Neto, né? Mas agora remasterizado, né? Com qualidade, bonitinho. Tá aí, foi lançada a nova música, então, da Marília Mendonça. Tudo Vai Ficar Bem. Essa aqui, ó.

Marília Mendonça, tudo vai ficar bem. Pra gente matar a saudade dela, né? Você já pode conferir, tá disponível no YouTube. É, até agora tá com 215 mil visualizações. Foi lançada ontem essa versão, né? Você pode pedir também aqui na programação da Estúdio FM. Marília Mendonça, tudo vai ficar bem. É um jeitinho da gente matar saudades dela, né?

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12: Simbora, que a música não para não, aqui no nosso Rádio Blog. Boa tarde pra você, já tem chá das 5 também, fazendo aquela bagunça no seu rádio, aqui nos 99.1. Gratidão pela sua audiência, vamos nessa.
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1: Estúdio FM, a número 1 do seu rádio, Elis Justin. Cowgirl é problemão. Fechando mais uma sequência. Bora lá pro intervalo, daqui a pouco tô trazendo o resultado aqui, fritas com bacon e cheddar do Gaúcho Chopp e Cozinha. É isso aí. Já, após o break. Daqui a pouco tem chá da 5.

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15: Aí, também de volta, resultado do nosso rádio blog Fritas com Bacon do Gaúcho. Vai pro final do telefone 9973. José, pode comemorar se ganhou, José. Vem aí.

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0: 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Regis Porta Nova.
8: Guido Casubão.
0: Ó.
9: Eu sou o Kleber Paraná.
8: Meu Deus. Visagem.
0: Nossa, eu ouvi, acho que eu ouvi uma voz estranha. Tô bebo.
8: Daqui a pouco começa.
10: E aí, porta-mala? Daí eu me assusto de vez.
0: Eu desmaio aqui.
10: Nine, nine.
0: Aí vem um outro.
10: Alfredo. Lindinho.
0: Muito boa tarde, senhoras e senhores. Está no ar para toda a rede, inclusive para a rede do Baianinho do Estrada Nova, que sumiu, desapareceu, escafedeu-se. Mais uma edição dos classificados do chá. Para você brincar com a gente. É brincar, fazer o seu negócio, não é mesmo, Guido?
11: Isso aí, você vende os seus itens que você não quer mais aí, por algum motivo. Coisa que você comprou, viu, que não servia pra nada na tua vida, manda pra frente. É, o negócio não é ficar acumulando nada. Bens materiais nessa vida, né?
0: Quem sabe você não faz um din-din,
11: e faz,
0: né?
11: Um din-din ainda, ainda mais no final do mês.
0: É, tá certo. Então tem uma bicicleta pra vender aí, você tá alugando teu apartamento, tá vendendo tua chácara, tem pneu, quer comprar pneu, enfim.
11: Tá vendendo corpo.
0: Não, isso aí tem outros tipos de anúncios aí, tá bom? Mande sua mensagem pra você. Lembrando, somente anúncios particulares, tá? Não vale lojinha da Ingevalá Casalina, da Zebzon. Bota preço, que bota. Dá trabalho pra perguntar. Então bota preço, e se você tiver foto, melhor ainda, tá bom? Então bota preço. Fala em botar preço, será que o Leomar baixou o preço da churrasqueira pra gente comprar ou não? Será que ele vendeu aquela churrasqueira da semana passada?
11: O Leomar, muquirana, ele não vai baixar o preço.
0: Ixi, a gente ofereceu ali, ó, 50 pila num ato ali, não, 80. Então tá bom, não sei se ele vendeu, não deve ter vendido, mas também...
11: É.
0: Mas enfim, mande sua mensagem
11: e
0: no
11: 9... E nem vamos encorajar ninguém a comprar também.
0: É. 984027371. Mande sua mensagem, que quem participa dos classificados do chá concorre a um combo do Super Dog
11: do Xuxa.
0: Com dois dogs duplos e duas cocas KS.
11: Eu gosto.
0: Hoje, como é classificados do chá, nós temos o nosso quadro, né, tradicional de toda quinta-feira, o quadro em defesa do consumidor, não é mesmo?
11: Isso aí, doutor Barroso chegando com seu toletim do consumidor.
0: Você?
11: Episódio inédito.
0: Você conhece o doutor Barroso? Ele se formou na Boston University e na Chicago University. E ele é tudo isso aqui, ó.
12: Advogado, consumerista, sanitário e jurisconsulto gastroprocessual. Graduado pela Universidade Federal do Esgotamento Jurídico. Pós-graduado em prisão ventricular aplicada ao consumidor retido. Mestre em habeas corpus intestinal e tutela de urgência fecal, doutor em direito coprológico comparado pela Universidade de São Vicente do Encano. Especialista

0: Hoje tem.
1: Isso é dentro dos tempos de proconstipação.
0: Procon. Hoje tem Dr. Barroso, o chá da 5 está
1: no ar, bebê. Vem com nós, vem.
0: Classificados do chá.

0: 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Bom demais. Primeiro bloco aqui do Xará 5, classificados do chá. Galera, a promoção Jaraguá do Pix tá valendo, hein? 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Então fiquem ligados a qualquer momento quando você ouvir a vinheta. Ah, um recado, não é a vinheta que toca na chamada, né? Que aquilo lá é só explicando como é que é. Quando você ouvir a vinheta no meio da programação, aqui aleatoriamente entre músicas, ou depois que a gente fala, tá certo? 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
0: Muito bem, de volta com o Chá das 5. Queridos ouvintes, queridos, vocês continuam mandando a hashtag quando toca a chamada. Não é quando toca a chamada, viu, gente? Tocou a chamada aqui da promoção.
17: Pois é, a rapaziada aí não tá ligado, né? Não tá ligado, né, meu?
0: Ah, então, fiquem ligados que a qualquer momento pode rolar a vinheta. Ela é curtinha, tá? Não é no meio da chamada. Vamos lá então com os classificados do chá.
17: É, aí não é fácil, né, Porta Novinha?
0: Christian, compro mesa de ping-pong em boas condições. Aí, ó, tá comprando mesa de ping-pong, você tem aí. Tá ocupando espaço, chama que o Christian está precisando comprar uma. O Cezinha tá vendendo, vendo ou troco pneus aro 15 seminovos. Deixa eu ver a qualidade dos pneus.
17: Tão bom?
0: Aparentemente sim, seminovos mesmo. Tá, só que ele não... Ah, deixa eu ver. 1855516, acho que é isso, tá? Ele tá vendendo ou trocando, quem tá precisando de pneu aí, tá. Geladeira por R$600 funcionando, hein?
17: Opa, pressão, hein?
0: Deixa eu ver.
17: Precinho.
0: É, uma geladeira usada, Brastemp, duas portas, né? Tem a porta do freezer e da geladeira, deixa eu ver por dentro. Todos os acessórios intactos.
17: Brastemp é Brastemp, né? Porta nova. Aí dispensa apresentações. É.
0: Ela tá melhor por dentro do que por fora. Mas tá boa também por fora. É que ela tá bem melhor por dentro. Nossa.
17: Me identifico com essa geladeira. Tô melhor por dentro do que por fora.
0: Tá. É isso aí. Aí ele mandou a foto de um, gelado. De um forno, mas de um forno não tem preço, não tem nada. Nem sei se ele tá vendendo forno por acaso, por engano. Vamos lá. Drone.
17: Drone.
0: Tem as fotos do drone aqui. Drone impecável, baterias com menos de 4 ciclos de voo. Uma delas tem apenas 1 ciclo de voo. Todo equipamento muito conservado. Acompanha o case e o cordão de segurança para o pescoço que segura o controle. É, item impecável, parcela até em 10 vezes se precisar. Ele está pedindo, quem é o nome dele? É o... não sei o nome dele. Não assinou aqui. Está pedindo R$3.200. O nome dele é Jonathan.
17: Jonathan.
0: 3.200 num drone. Fechou?
17: Pra se divertir, né?
0: Daqui a pouco tem Dr. Barroso, hein? Próximo bloco.

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2: Todo mundo tem uma lembrança boa, né? Então vamos cantar assim, ó.

0: Estúdio FM número 1 do seu rádio, o nosso chá da 5, hoje classificados do chá. E após o intervalo, ele, a lenda hidrossanitária brasileira.
1: Isso aí, tirando as dúvidas dos nossos ouvintes.
0: É o quadro em defesa do consumidor hidrossanitário brasileiro.
1: É o toletim do consumidor.
0: Após o intervalo, hein?
1: Hora certa!
0: Estúdio FM 5:35.
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2: De volta com o Xará 5. Guido,
3: oi.
2: Lá na sua casa, quando você aperta a descarga, você olha no vaso, ela faz redemoinho ou ela cai direto?
3: Ah, lá em casa. Lá em casa é direto.
2: Sério?
3: É direto.
2: O cara ele dá uma girada, faz o redemoinho.
3: Não, o meu não faz.
2: Bom, o que será melhor, né?
3: Pois é.
2: É hora do Dr. Barroso.
4: Está no ar. Boletim do Consumidor, com Dr. Barroso.
5: Dr. Barroso, por que tem alguns vasos que fazem aquele redemoinho na água e outros que vão direto? Qual que é o melhor?
6: Prezados e evacuativos ouvintes, excelente questionamento. Essa diferença decorre do chamado regime de escoamento hidroescorregatício, amplamente estudado pela engenharia porcenológica aplicada. Os vasos que promovem o movimento circular utilizam a tecnologia de vorticidade sanitária. A água realiza uma trajetória helicoidal perimetral, gerando um chamado coeficiente de varredura circunfecal. Em termos científicos, ela dá uma bela rodeada antes de protocolar os átomos orgânicos no sistema esgotológico. Já os modelos de fluxo direto operam pelo princípio da descensionalidade gravitacional compulsória. Não há rodeios processuais. A água ingressa com objetividade administrativa e conduz os dejetos ao destino final sem necessidade de audiência circular. Existe quem diga que o redemoinho limpa melhor. Outros defendem o fluxo direto pela eficiência hidroprocessual. Mas a verdade é que ambos cumprem sua função desde que respeitem o índice mínimo de escorregabilidade porcelânica e a capacidade de remoção gastrocelulósica prevista pela engenharia sanitária. Eu particularmente gosto do redemoinho. Ele transmite ao consumidor uma sensação de que o processo está sendo cuidadosamente analisado antes do trânsito em julgado dos ativos orgânicos, porque vaso sanitário também comunica confiança, e nada inspira mais segurança do que ver os autos girando antes de serem definitivamente arquivados.
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3: esclarecedor,
4: Dr. Barroso.
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3: E é melhor, eu me sinto mais segurança quando vejo rodando.
2: Verdade, agora vai.

0: Estúdio FM número 1 do seu rádio, classificados do chá.
1: Clá.
0: Se você não ouviu o Dr. Barroso, ele volta no final do programa. Aliás, o Dr. Barroso tá. Ele farma a aura.
1: Farma a aura.
0: É. O Dr. Barroso, ele farma a aura. Ele vai farmar a aura. No final do programa ele volta, se você não ouviu, tá bom?
1: Beleza. E você continua mandando teus classificados aí. Oi, Emily, boa tarde, viu? Manda aqui no WhatsApp. Ai, desculpa, o microfone tava ligado.
0: Ai, meu Deus, me perdoe, cara. Com um crush ali.
1: Não, eu tô falando assim, ó, a Emily tem uma bicicleta pra vender.
0: Bicicleta?
1: Uma bicicleta. Uhum. E eu vou pedir pra ela mandar as fotos aqui da bicicleta.
0: Tá bom, bicicleta. 5,50.
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0: Mas... é uma cervejinha?
1: Ai, eu quero, vou tomar um gole só.
0: Ai, ela tomava mesmo, bicho. Ela tá lagada. O Evandro deve ter comprado pro filho dele uma bateria infantil. Não. E se arrependeu.
1: Ah, não, deixar uma bateria na mão de uma criança.
0: Desculpa, mas... vendo bateria infantil nova na caixa por R$1.300. Na internet, aí no site, está R$1.800. Ele tá vendendo aí. Quem quiser comprar uma bateria
1: olha,
0: infantil.
1: Olha, e por mais um pouco ele ia pagar pra levarem essa bateria, que ele não deve estar aguentando mais o piá batucando.
0: Não, é nova, tá na caixa?
1: Ah, tá na caixa.
0: Acho que ele se arrependeu.
1: Eita.
0: É. Falei, não, não. Boa tarde, vendo uma cadeirinha de criança pra carro. Aí, cadeirinha pra você colocar o seu bebê no carro aí. R$250.
1: Ah, você quer pra colocar um carro bebê na cadeirinha.
0: Não sei, é até 6 anos pode usar. Então tá bom, valeu Aline. Quem mais aqui? A Cíntia. Carrinho de bebê. Menina, pra vender. Tá bem conservado, bonitinho o carrinho, hein?
1: Beleza.
0: É R$150, ela mora em Schroeder. É, dependendo da localidade, até entrego.
1: Tá bom? Olha então, aí, ó, assim. Facilidades. Facilidades,
0: Portão, hoje
1: isso aí. Não é só vender, você tem que dar solução para as pessoas.
0: É, Citroën, tá fazendo aniversário aqui no Chai Citroën, ó. O Rafa mandando aqui, ó. C4 GLS, não, desculpa, GLX 2.0, 5 portas, automático, 2011. Ele tá pedindo R$23.500.
1: Meu Deus, é um já tá tanto tempo aqui no Chai C3 aí que desde que começou anunciou. C4. É um C4? Desde que começou a anunciar aqui no Chai já desvalorizou uns 12 mil na Fipe.
0: Cala a boca. Não, mentira. 119.500 quilômetros rodados, tá bom? Completo, tá. Ar digital gelando. Tá bonito o carro, tem foto aqui. Mais uma aqui, vamos lá.
1: Mais uma, manda.
0: Caixa de som, é? Vendo duas. Ah, não, é mala. Duas malas de viagem. Usadas, tipo representante. Uma delas vem com uma piscina de 1.500 litros dentro.
1: Ah?
0: R$100 cada mala.
1: Sim, que os representantes carregam piscina pra cima e pra baixo mesmo.
0: É, R$100 cada mala e R$150 a piscina. Ou tudo por R$300. É o Marcelo do bairro São Luís. Então, malas, né? Aquela mala de rodinha de representante. Enfim.
1: Entendi.
0: E uma piscina.
1: Uma piscina.
0: Piscina de 1.500 litros.
1: Tá. E a piscina tá embutida no valor?
0: Não, então, ele tá pedindo R$100 em cada mala, R$150 na piscina ou tudo por R$300.
1: Olha aí,
0: é engraçado que alguém interessado em umas malas, não, poxa, eu tô precisando de mala, mas da piscina... Ele tá interessado em tudo, é difícil.
1: Mas sabe que, tipo, até chamou atenção. Porque é improvável, né? E agora a gente tá discutindo sobre essa piscina. Porque a sua piscina está cheia de ratos, Porta Nova. Suas ideias não correspondem aos fatos.
0: Eu vi um vídeo na internet esses dias de um cara. O sapo não lava o pé. Não lava porque não quer. Ele mora lá na lagoa. Não lava o pé porque não quer. Sapa. Na lava pá.
1: Na lava pá canacá.
0: Na lava pá canacá. A lamara na nalagá. Na lava pá pá canacá.
1: Mas cachalá.
0: Nada a ver, bicho.
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0: Muito bem, é o nosso Xará 5, Estúdio FM, número 1 do seu rádio.
1: Faz que nem o Felipe Rodrigo e me ignora.
0: Me ignora. Tá bom, tchau. Olha o intervalo, a gente volta já com mais classificados do Xará 5.
1: Nossa. Hã? Ignorante, você me ignorando.
0: Seguimos aqui com a programação, após o intervalo tem mais.
1: Ó. Ríspido.
0: Tem uma mosca aqui, interrompendo. 6:04.
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1: Que lindinha, o cachorrinho.
0: Muito bem, classificados do chá. Fiquem ligados, hein? A qualquer momento a promoção Jaraguá do Pix. Rola a vinheta aí, tá bom?
1: Tá bom.
0: Cola no estúdio.
1: A promoção do Fusca também tá bombando. A última vez que eu vi ali, porta-mala, já tinha mais de 70 mil comentários na postagem, da galera participando.
0: Lógico, muita gente repete os comentários ali, né? Mas é uma insanidade. Mas
1: não tem limite, né? Pode participar quantas vezes quiser.
0: Vai lá, porque é um Fusca placa preta, né? Promoção do Dia dos Pais.
1: 1970.
0: Bom demais.
1: O ano que você nasceu ou não?
0: Não, eu sou velho, mas nem tanto, né?
1: Ah, é?
0: Se eu fiz 50 anos esse ano, eu nasci em 76.
1: Ah, tá. Matemática não é meu forte, né?
0: Tá bom. Deixa eu ver quem que tá vendendo cama Queen.
1: Queen.
0: Priscila vendo cama Queen com base e cabeceira por R$1.000. Bonita cama, tá aqui a foto. E
1: aquela cama que você deita nela faz.
0: Eu!

0: sinal pra fora. Aí você aperta o botão, inverte e ele faz. Chupa.
1: Sopra e chupa. O fim da picada.
0: Um ar que sopra e chupa.
1: Vendo o triciclo por 6 mil. Aceito proposta de negociação. Mobilidade com conforto,
0: achei
1: segurança e economia.
0: Muito caro para ser três rodas. Um veículo de três rodas.
1: Triciclo elétrico Godzilla. Ah, elétrico. Foi desenvolvido para quem busca praticidade no dia a dia. Minha sogra está vendendo esse triciclo elétrico. Está em ótimas condições.
0: Praticidade para o dia a dia. Para sedentário, né? É. Não quer pedalar uma bike normal.
1: Não botou preço, né, fio? Bota preço. Ixi. Dá trabalho.
0: Não, ele falou 6 mil.
1: Ah, é verdade.
0: É.
1: Não, não. 6 mil era o ar-condicionado.
0: Não, 5, sério?
1: 5.500 o ar-condicionado.
0: Não, porque eu ainda falei, nossa, achei caro pra ser três rodas.
1: Será?
0: Aham.
1: Deixa eu ver.
0: Vamos precisar ter um pouquinho mais de atenção. Vamos focar aqui no trabalho, Porta Nova.
1: Cara, eu não tô achando mais valor.
0: 6 mil.
1: Ah, tá certo, achei. Vendo triciclo por 6 mil. Nossa, que viagem. É que tá no... Nossa, eu tô cegueta aqui.
0: Por que você não pede a conta?
2: Pô, tem o valor aí no início do anúncio, pô.
1: Tá bom.
2: 6 mil.
1: Já vi!
0: É. Todos nós agora vamos dar uma vaia pro Porta Nova.
1: Tá bom. Quem mais aqui? Nossa, eu tô. Tá feia a coisa. Uma bike lindona aqui, ó, por R$1.200.
0: Ah, essa é a bike da Emily.
1: Deixa eu ver se é a Emily. É, exatamente.
0: Usou pouco, né? Usou pouco, porque ela tava no projeto fitness que nunca aconteceu.
1: Tá. Bicicleta aro 29, Colle, Caselli, 22 velocidades, preta. Então tem todos os detalhes e as fotos da bike, que é bem bonitona mesmo, estão aqui no nosso Whats, tá bom? Quem tiver interesse, ela tá pedindo R$1.200.
0: Muito bom.
1: Tá bom?
0: Show de bola.
1: É, são classificados especiais pra você.
0: Espetaculares.
1: Qual é o preço do triciclo mesmo? Não tem aqui o preço.

0: 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Tarde e noite de classificados do chá pra você fazer o seu brick. O Sandro está vendendo duas Sandro Bike. Sandro, opa.
1: Este anúncio foi bloqueado, pois fere internamente as meretrizes da nossa plataforma.
0: As diretrizes, só não pode, lojinha não pode.
2: Mexeram com nossas meretrizes.
0: Não, não, aí já... diretrizes.
2: Pois é, as nossas meretrizes tem que ser arisca, tem que ser na risca.
0: Lojinha não pode, lojinha.
2: O que, que ele quis vender?
0: Loja de bike dele. Queria vender bolo de fubá, né? Você tem a loja de bike, vai vender o quê?
2: Hã? Nossa, que ignorante, cara.
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0: Beleza, beleza, maravilha! Já estamos de volta.

0: Os lá classificados do chá Samantha está vendendo o bebê conforto importado já higienizado por R$180. Bebê conforto. Tem aqui imagens.
1: É muito confortável, ainda mais se for para bebês.
0: Ó, uma Saveiro, eu acho muito bonita a Saveiro. Essa é Saveiro do tempo do Gol Bolinha, daquela geração Bolinha.
1: Ah, tá.
0: Bolinha, Gol Bola. Então é essa Saveiro dessa geração, do ano 98, 99. Ele tá pedindo 10 mil abaixo da Fipe.
1: Nossa.
0: Então, documento pago até 2027, 4 pneus novos, poucos detalhes estéticos, interior sem detalhes, motor revisado em julho. Ele tá pedindo R$24 mil nessa Saveirinha. Ó, você que quer fazer frete rápido, pequeno, aí ganhar um dinheirinho, né? Então, tem as fotos da Saveiro aqui vermelhinha. Bonitinha aí, tá bom? Quem tiver interesse, que eu passo o contato do Christian, da Saveiro.
1: Vamos fazer a ponte.
0: Ó, o que você faz com os ouvintes por minha causa, ó.
1: É, vaiando
0: porta nova. Você acha que eu mereço vaia, velho?
1: Eu acho que você merece. Às vezes você merece vaias. Mas quando você merece aplausos...
0: Você mereceu. Ai. Um tapa.
1: Também não merece mais aplausos.
0: Não vem puxar saco agora também, não quero. Vendo tela. Ó, uma artista. É. Uma artista aqui. Deixa eu ver o nome dela. A Gabriele. Mas Gabriele.
1: Não é tela de cerca, às vezes, porta nova?
0: Não.
1: Ou é uma tela de computador?
0: Uma tela abstrata.
1: Ah, sei.
0: Deixa eu ver.
1: Eu não confio nessas artes abstratas. Ela pode ter gorfado um dia nessa tela, aí ficou lá as manchas.
0: Exatamente, parece que ela gorfou agrião.
1: Conceitual.
0: Sopa de agrião.
1: É, não confio. Se eu vender isso aqui na internet como arte abstrata, eu vou ganhar dinheiro.
0: A intenção aqui, Gabriela, é a gente ajudar você a vender, tá?
1: Mas desculpa, é verdade.
0: Como um programa é misturado com um programa de humor...
1: Nós tendemos a
0: zoar o bagulho, sabe? Então, é uma tela abstrata, 80 centímetros por 80, quase um por um, né? 80 por 80 centímetros, por R$850.
1: R$850, porta nova.
0: Você quer ver a tela aqui?
1: Quero ver.
0: Vem,
1: quero
0: ver. Tem gente que gosta.
1: Como é que
0: tá?
1: É o nome da nossa?
0: Respeita.
1: Ouvinte?
0: É Gabi. Seja mais íntimo, Gabi.
1: Gabi, R$800 nessa tela abstrata. Eu compro.
0: Oh?
1: Vou te pagar R$800 em dinheiro abstrato.
2: Agora ai, pronto tudo que eu

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1: É, mas ficou tão bonitinho de barba, né?
2: Pois é. A barba. Eu não gosto dessa versão dele.
1: Barba. Você também tá deixando a sua crescer, né?
2: É, mas por relaxo mesmo. Não é nem por que eu tô com um plano assim de.
1: Guido, barba rala.
2: Melhor barba rala do que rala.
1: Barbarrala. 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
1: Classificados do chá.
2: Daqui a pouco tem reprise, né?
1: Sim. Próximo, último bloco.
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1: Segundo aqui o nosso script, nosso sprict. Eu vou falar aqui três anúncios, vamos tocar música e no próximo bloco o resultado e a reprise do Dr. Barroso.
2: Conforme o script.
1: Então é o seguinte, temos aqui um anúncio da Estúdio FM.
2: Da Estúdio FM?
1: Alguns móveis aqui da firma, né? E uma sala que foi desativada. Então, móveis de escritório. Uma mesa de 1,80 de comprimento por 70 de largura. Uma mesa grande, assim, né? Boa pra recepção, sim, boa pra escritório. Mesa e material bom, tá? Ela é cinza. Fosco, cinza escura, assim, cimento. E um armário de chão, né? Ele não tem pezinhos. Ele é um armário de duas estantes, né? Dois espaços.
2: Duas portas.
1: Duas portas. Ele tem 81 centímetros de comprimento, 52 de largura e 76 centímetros de altura.
2: Por quanto que a firma tá vendendo?
1: O móvel, a peça por 400 e a mesa por 800. Tá bom? Assim, é de qualidade, tá?
2: Tem coisa que vai durar anos e anos.
1: Praticamente, né? Novo, que a sala acabou sendo desativada, os móveis estavam ali, foram feitos para aquela sala e são móveis simples que podem caber aí na sua sala, no seu espaço.
2: No seu escritório.
1: Então é só chamar a gente aqui da firma.
2: Tá.
1: Vendo uma cuba de mármore com pia para banheiro. Tem a imagem aqui. Tá aqui, usada, né? Bem usada.
2: Prefiro aquelas cubas com vodka e coca.
1: R$100, doutor Barroso. E mais uma aqui pra gente fechar esse bloco. Boa tarde, Chay. Estamos vendendo essas máquinas.
2: Máquinas!
1: De costura. Uma reta eletrônica, uma overlock, uma cobertura e uma catraca. Tratar com o Lore no telefone. Mas cadê o preço? Bota preço, dá trabalho pra perguntar. O segredo.
2: Pois é, qual que é o preço da catraca?
1: Da catraqueada.
2: Da catraqueada.
1: O que chama a atenção, além do anúncio dos produtos, é o preço.
2: É o preço.
1: Isso vai atrair a pessoa. Então não esqueça, sempre coloque preço. Dessa vez não tem. A outra vez eu não vi o preço, mas. Ah, ela está digitando. Vai colocar
2: digitando,
1: o preço.
2: Lá. Qual que é o preço?
1: Se colocar, manda no privado, aí eu vou esganar você. 7 mil tudo.
2: 7 mil tudo.
1: Tá bom. Reta eletrônica, uma overlock, uma cobertura e uma catraca.
2: Tá certo.
1: Você paga 7 mil na catraca?
2: Olha, já...
1: Cala a boca.
2: Já,
1: chega!
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0: 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Muito bem, estamos fechando aqui mais um bloco do Xará 5. Rapidamente aqui, a galera mandou anúncios aqui em cima da hora, em cima do laço. Vendo duas máquinas de costura, mais máquina de costura aqui. Catraca Ciruba, 4.800. Conjugado Direct Drive, 1.800. Tem uns contatos aqui, quem tiver interesse. Vendo porta bike reboque. Suporta até 3 bicicletas. Kit completo. Usado, mas seminovo. Eu paguei 300. Tô pedindo 175 nesse porta-bike aí. Beleza? É um kit completo aqui de reboque para bike. Quem quiser foto e contato, tem aqui também. Já já a gente volta. 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
0: A Cris mandou aqui, ó. Não sei se dá pra pedir, mas compro Uno. Tá pensando em comprar um Uno Mille.
24: Ah, que pena. Se fosse um Vivace.
0: Aí, Cris. Pode ser um Uno Vivace? De quem que é?
24: Do Yaoki Totiki.
0: Ou do Yaoki Totiki?
24: Que tem um Uno Vivace.
0: Uno Vivace?
24: Do Yaoki Totiki.
0: Do Ui,
24: difícil, né?
0: Então, o Yaoki tá vendendo um Uno Vivace. É aquele mais moderninho. Serve, Cris? Depois você manda pra nós que eu mando o contato do Yaoki. Tá bom? É, quem tá levando o combo do Super Dog do Xuxa é o Everton.
24: Everton.
0: Não, desculpa, Evandro.
24: Evandro.
0: Tá vendendo a bateria. Tá vendendo a...
24: Bateria
0: infantil ali, tá bom, Evandro? Levou.
24: Ganhou o presente.
0: Guido, muito obrigado.
24: Muito agradecido. Amanhã estarei de volta aqui a partir das 2 da tarde.
0: Tá, quer fazer as pazes?
24: Tá aqui, vai. Dá o dedinho.
0: Não, eu vou com esse dedo.
24: Senta nele. E cheira depois. Falando nisso...
0: Vamos lá, Dr. Barroso, você que não ouviu no começo do programa, A dúvida do vaso, uma das dúvidas também fundamentais do dia a dia hidrossanitário brasileiro.
24: É.
0: Quando você aperta o botão da descarga, você vê a água saindo em redemoinho ou...
24: Vai direto.
0: Vai direto. Né? Aí a questão, qual
24: tem
0: é
24: tem benefícios ou não? Muda alguma coisa?
0: Pra gente fechar o programa, doutor Barroso.
24: Aí.
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2: Doutor Barroso, por que tem alguns vasos que fazem aquele redemoinho na água e outros que vão direto? Qual que é o melhor?
3: Prezados e evacuativos ouvintes, excelente questionamento. Essa diferença decorre do chamado regime de escoamento hidroescorregatício, amplamente estudado pela engenharia porcenológica aplicada. Os vasos que promovem o movimento circular utilizam a tecnologia de vorticidade sanitária. A água realiza uma trajetória helicoidal perimetral, gerando um chamado coeficiente de varredura circunfecal. Em termos científicos, ela dá uma bela rodeada antes de protocolar os altos orgânicos no sistema esgotológico. Já os modelos de fluxo direto operam pelo princípio da descensionalidade gravitacional compulsória. Não há rodeios processuais. A água ingressa com objetividade administrativa e conduz os dejetos ao destino final sem necessidade de audiência circular. Existe quem diga que o redemoinho limpa melhor. Outros defendem o fluxo direto pela eficiência hidroprocessual. Mas a verdade é que ambos cumprem sua função desde que respeitem o índice mínimo de escorregabilidade porcelânica e a capacidade de remoção gastrocelulógica prevista pela engenharia sanitária. Eu particularmente gosto do redemoinho. Ele transmite ao consumidor uma sensação de que o processo está sendo cuidadosamente analisado antes do trânsito em julgado dos ativos orgânicos, porque vaso sanitário também comunica confiança, e nada inspira mais segurança do que ver os autos girando antes de serem definitivamente arquivados.
1: Você ouviu?
24: É que nem o vinho quando você fica rodando no copo.
1: Doutor Barroso.
4: Só das 5.
0: Imagina alguém voltando pra casa ouvindo isso. Vai chegar em casa
24: jantando. Nossa.

0: Oba, Estúdio FM, número 1 do seu rádio. Edson, passei o seu questionamento pro Dr. Barroso, tá? Ele vai analisar e de repente ele volta semana que vem com a resposta. Tá bom? Obrigado pela participação, Edson. É, o Dr. Barroso é um mestre. É uma lenda hidrossanitária brasileira. Muito bem, após o intervalo, tem hashtag na Estúdio. Já dá 5, volta amanhã. 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
0: 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Ó o jeitão, ó. Ó o jeitão do menino.
5: Alô, Porta Nova.
0: Oi.
5: Você tá de brincadeira, né?
0: Viu?
5: Presta atenção no serviço.
0: Tá bom. 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Regis Porta Nova, no comando da nave.
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12: Boa noite, Esporta Nova.
0: Uma ótima noite pra você, ouvinte ligado na Estúdio FM. E você ouviu? Saiu a vinheta. Às 7:04, né? 7:03, 7:04, saiu a vinheta. Então, a hashtag de hoje, e olha que é pra dar tempo de você participar e concorrer, é Jaraguá do Pix. Sim, comemorando 150 anos de Jaraguá do Sul, você concorre a um Pix de R$150. É, todos os dias tem essa promoção incrível aqui na estúdio. E a vinheta saiu agora há pouco, no finalzinho do Xará 5. Então, você que não ouviu, só pra ficar. Então, você fica ligado na programação da Estúdio FM. Então, hoje é pra dar tempo de todo mundo participar. Hashtag Jaraguá do Pix. A vinheta finalmente tocou com Porta Nova! Eita, nós! Então, no finalzinho do hashtag, lá pelas 8:30, 8:15, eu divulgo o ganhador ou ganhadora, tá bom? Ah, beleza. Daqui a pouco tem a previsão do tempo, daqui a pouco tem clássicos da 99. Tá começando!
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0: Minha número 1 do seu rádio, primeira sequência do hashtag Estúdio FM. Então você que ouviu a vinhetinha, os parabéns. No final do hashtag o resultado, tá bom? Galera que participou com a hashtag Jaraguá do Pix, tá bom? Valendo um Pix de R$150. É, todos os dias tem a promoção. E se você ouvir a vinheta, você já manda a mensagem pro nosso WhatsApp, tá bom? Então boa sorte pra você que ouviu e tá mandando, a gente mandou a vinheta e você manda a hashtag, né? Jaraguá do Pix. Boa sorte pra você. Hora da previsão do tempo, vamos lá. 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
0: Camila Cardoso, a nossa mulher do tempo, com a previsão para você. Oi, Camila, boa noite.
3: Olá, boa noite, Regis, boa noite a todos. Ao longo da noite desta quinta-feira, a gente tem um padrão de nuvens em Jaraguá do Sul. Essa nebulosidade deve se manter ao longo da sexta-feira, que será mais nublada, digamos assim. As nuvens intercalam com períodos de parcialmente nublado, amanhece na sexta-feira com 13, chega a 20 no período da tarde da sexta-feira, ou seja, a temperatura da sexta é menor comparado à quinta-feira. No sábado e no domingo, o tempo é firme em Jaraguá do Sul, amanhece com 12 a 14 e chega a 24 durante as tardes. Não há nenhum aviso meteorológico relevante para as áreas de Jaraguá do Sul, que deve permanecer numa situação bastante tranquila em boa parte da sexta-feira e do final de semana. Lá no finalzinho do domingo, que algumas áreas, principalmente entre o Vale, Grande Florianópolis, Planalto Norte, pode ter alguma instabilidade passageira. Mas também tudo relativamente tranquilo por aqui. Camila Cardoso, especialmente para você, ouvinte da Estúdio FM, a número 1 do seu rádio.
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0: 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Muito bem. Beleza, beleza, maravilha. Você que participou, você que ouviu a vinheta, né? Do parabéns para Jaraguá do Sul e mandou a hashtag Jaraguá do Pix, está concorrendo a um Pix de R$150. No final do hashtag, o resultado, 8h30, 8h45. Tá bom? Boa sorte!

0: aqui, mais um bloco. Ó, galera, é o seguinte, vai concorrer quem acertou a hashtag, né? Porque tem gente mandando errado, né? Jaraguá do Sul completa 150 anos e a Estúdio FM vai presentear você com um Pix de R$150. Quem ouviu a vinheta e mandou hashtag Jaraguá do Pix, tá concorrendo no final do programa a um Pix de 150. Então, boa sorte pra você. Após o intervalo, tem Clássicos da 99. 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
2: Hoje iremos comentar sobre um single de uma das bandas mais divertidas dos anos 80 e a música Legal Tender, dos B-52s. A faixa saiu no álbum Whammy, de 1983, e foi o maior sucesso do disco, popularizando ainda mais a irreverência, a alegria e o colorido marcante do visual da banda, sendo uma das maiores referências do movimento New Wave. A letra já mostra o lado crítico da banda, expondo as dificuldades financeiras devido à alta absurda dos preços das coisas. Isso lá nos anos 80, hein? Então, um grupo de amigos resolveu falsificar dinheiro no porão de casa e a primeira aquisição foi um Jeep, né? Mostrando que eles não eram nada gananciosos, né? Querem apenas se divertir, o que não é possível devido às explorações por parte do governo e das grandes indústrias. Se formos levar em conta, permanece a letra bem atual nos dias de hoje, não é mesmo? Onde o cidadão trabalha pra caramba, trabalha, paga seus impostos e vê o dinheiro ser desviado por corruptos e não sobra pra nada, nem pra se divertir às vezes, já que boa parte fica lá pro governo. Já a sonoridade dessa música é pura descontração, abuso de sintetizadores e o famoso som de bater palmas, onde qualquer pessoa na pista de dança segue o ritmo. Enfim, uma viagem prazerosa. Muito bom relembrar esse clássico.

0: Estúdio FM, a número 1 do seu rádio, bom demais, hein? Nos clássicos da 99, Legião Urbana, Tempo Perdido, antes The B-52s com Legal Tender, fechando muito bem os clássicos da 99, de volta amanhã comigo ao meio-dia. Sim, tem uma da tarde, volta ao meio-dia no hashtag primeira edição, e a uma da tarde tem clássicos da 99 na primeira edição do hashtag. Bora simbora! 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
6: Aham, já estamos de volta aqui na programação da Estúdio. Que bom que você está aqui.
7: Boa noite, Esporta Nova.
6: Quem participou, quem ouviu a vinheta e mandou a hashtag Jaraguá do Pix, tá concorrendo, hein? Daqui a pouco o resultado, quem leva o Pix de 150. 150 no Pix.

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0: 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Muito bem, fechamos mais um bloco aqui do hashtag Estúdio FM. Daqui a pouquinho o resultado. Você que ouviu a vinheta e mandou a hashtag Jaraguá do Pix vai concorrer a um Pix de R$150 na promoção Estúdio FM nestes 150 anos de Jaraguá do Sul. Você que mandou a sua mensagem com a hashtag correta, boa sorte. Daqui a pouco o resultado. 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
0: É isso aí. Beleza, beleza, maravilha. Boa noite pra você. Daqui a pouco, resultados do Campeonato Brasileiro, né? Temos dois jogos nesta noite. Corinthians tá jogando. Tá vencendo o Remo por 1-0.

0: 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Bom demais. Fechamos aqui mais um bloco do hashtag Estúdio FM. Corinthians faz 2-0 diante do Remo, jogando em São Paulo, na Arena. E o Botafogo vai empatando com o Vitória em 0-0, jogando no Rio de Janeiro. Então, Botafogo e Vitória 0-0. Corinthians 2, Remo 0 no Brasileirão nesta noite de quinta-feira. 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
1: 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Fechou, meu queridão.
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8: Tá certo! Fim do primeiro tempo, o Corinthians vai me dando mais alegria porque é a seleção brasileira, por incrível que pareça. Vai dizer, né?
9: Fala a verdade, hein?
8: Putz! Corinthians 3, Remo 0. Partida no intervalo. Vitor e Léo.

0: Oba! Estúdio FM número 1 do seu rádio. Sensacional, fechando mais um bloco aqui. 8h30. Vamos passar o resultado então da promoção Jaraguá do Pix. Lá no começo do programa tocou a vinheta. Quem participou tá concorrendo. E quem tá levando um Pix de R$150 na promoção da Estúdio FM Jaraguá do Pix é o Amauri, grande Amauri. Amauri do 9906, final 96. Amauri! 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
0: 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Muito bem, estamos de volta. Daqui a pouquinho tem mais música, aliás. Daqui a pouquinho não, agora. Vamos lembrar essa aqui do NX Zero? Boa noite.

0: Oba, Estúdio FM, a número 1 do seu rádio, Luan Santana. Muito bem, fechando mais um bloco aqui do hashtag Estúdio FM. Volto já pra, com as últimas, né? As saideiras do nosso hashtag Estúdio FM aqui na programação da Estúdio nesta noite de quinta-feira, 23 de julho. Olha o break. 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
0: Muito bem, então vamos dizendo bye-bye, né? Parabéns ao Amauri, que levou o Pix de R$150 na promoção da Estúdio FM, hashtag Jaraguá do Pix. Vou deixar as minhas saideiras, na sequência tem a Voz do Brasil, e logo mais às 10 da noite, o Nando Berti comanda o nosso Deixa Rolar. Excelente noite pra todos nós.
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0: Catinguele, um pagodinho pra você curtir esta noite de quinta. Valeu, boa noite. Até amanhã, meio-dia, na primeira edição do Hashtag.

0: Está no ar a Voz do Brasil. As notícias do governo federal que movimentaram o país no dia de hoje.
1: Olá. Olá, boa noite.
0: Boa noite para você que nos acompanha em todo o país.
1: Quinta-feira, 23 de julho de 2026.
0: E vamos ao destaque do dia.
1: Governo contesta a decisão dos Estados Unidos de impor nova tarifa de 12,5% a produtos brasileiros.
0: E diz que o Brasil é reconhecido da Organização Internacional do Trabalho pelo combate ao trabalho forçado.
1: Restituição do imposto de renda.
0: Receita Federal abre amanhã consulta ao terceiro lote de pagamento.
1: Depósito será feito no dia 31 de julho, Thaisa de Araújo.
2: Para saber se a sua restituição foi liberada, basta acessar o serviço Meu Imposto de Renda no site da Receita Federal ou consultar pelo aplicativo oficial do órgão em celulares e tablets.
0: Ciência e inovação contra desigualdades.
1: Prêmio Jovem Cientista reconhece iniciativas que desenvolvem tecnologias de inteligência artificial com impacto social.
0: Sobre o assunto, conversamos com Olival Freire Júnior, presidente do CNPq.
3: Em princípio, todos os alunos do segundo grau da universidade, aluno de mestrado, aluno de doutorado, um jovem pesquisador já com doutorado, todos esses podem se candidatar.
1: Na apresentação da Voz do Brasil, Luciana Vasconcelos e eu, Ellen Bernardes.
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1: Produtores rurais devem ficar atentos. Os imóveis cadastrados no Cadastro Ambiental Rural, o CAR, precisam ter as informações validadas ou corrigidas.
0: A consulta é simples e pode ser feita pela internet.
1: Quem não verificar possíveis pendências pode perder benefícios. Saiba como consultar a situação do cadastro.
4: Mais de 845 mil produtores rurais de todo o Brasil receberam notificação para validar as informações de seus imóveis no Cadastro Ambiental Rural. A